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1: Olá, boa noite.
2: Boa noite para você que nos acompanha em todo o país.
1: Quarta-feira, 19 de agosto de 2026.
2: Vamos aos destaques do dia.
1: Segurança pública.
2: Operação recupera mais de 6 mil celulares em 10 dias.
1: Mobilização nacional é voltada à recuperação de aparelhos roubados ou furtados.
2: E também ao enfrentamento da cadeia de receptação e comercialização ilegal. Luciana Colares de Holanda.
3: Qualquer pessoa, antes de adquirir um celular usado, deve verificar, por meio de aplicativo ou do portal Celular Seguro, se o aparelho possui alguma restrição.
1: Participação das mulheres no mercado de trabalho.
2: Empresas com mais de 100 empregados devem atualizar os dados salariais e de diversidade. Luana Kari.
4: A partir desses dados é gerado o relatório de transparência salarial e as empresas recebem orientações sobre como diminuir as desigualdades.
1: Preparação para o Enem.
2: Aplicativo ajuda estudantes a reforçar os estudos para as provas. Jéssica Gonçalves.
5: O aplicativo oferece trilhas de estudo e simulados completos com questões de provas anteriores. A ferramenta ainda permite fazer a transcrição e a correção automatizada de redações.
1: Hoje, na apresentação da Voz do Brasil, eu, Mariana Jundmann e Luciano Seixas.
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1: Em Iperó, no interior de São Paulo, o Centro Industrial Nuclear de Aramar reúne parte das atividades do Programa Nuclear da Marinha.
2: O programa avança para a etapa de montagem do reator destinado ao futuro submarino brasileiro com propulsão nuclear.
1: Vamos saber mais sobre as atividades com Pablo Mundim.
6: Em Aramar, no interior de São Paulo, estão sendo desenvolvidas tecnologias relacionadas à geração de energia elétrica por fonte nuclear. O trabalho inclui a montagem do reator que será utilizado no submarino brasileiro com propulsão nuclear. Segundo o comandante da Marinha, Marcos Sampaio Olsen, o uso da energia nuclear no Brasil vai além da sua atuação militar.
7: O Brasil é um país vocacionado para o desenvolvimento e aplicação da energia nuclear. Para além da defesa, a energia, a saúde, segurança alimentar, segurança hídrica. O Brasil possui, com um terço do seu território prospectado, o sexto país em reserva de urânio.
6: O complexo concentra etapas estratégicas do programa, como o domínio do ciclo do combustível nuclear e o desenvolvimento da tecnologia brasileira de enriquecimento de urânio. Também reúne estruturas de formação e segurança nuclear. A ministra da Ciência, Tecnologia e Inovação, Luciana Santos, falou sobre o desenvolvimento do projeto.
8: Por meio da FINEP, estamos apoiando o desafio tecnológico do submarino. O submarino com propulsão nuclear é um instrumento de dissuasão por excelência. Uma ferramenta importante para protegermos, por exemplo, o nosso mar territorial.
6: O Programa Nuclear da Marinha reúne instituições de pesquisa e empresas brasileiras. Reportagem Pablo Mundim.
2: Uma operação envolvendo profissionais de segurança de 23 unidades da Federação recuperou mais de 6 mil celulares roubados.
1: E resultou em quase 100 prisões, de acordo com os resultados parciais apresentados hoje.
2: Além do combate ao furto, o objetivo é desarticular a cadeia de receptação e comercialização ilegal desses aparelhos.
3: A operação Última Chamada envolve as forças de segurança de 22 estados e do Distrito Federal no combate ao roubo e à receptação de celulares. Nesta quarta-feira, foi apresentado um balanço parcial da operação, que teve início no dia 10 de agosto. Entre os resultados, mais de 6 mil aparelhos foram recuperados, de acordo com o diretor de Operações Integradas e de Inteligência, Anchieta Neri.
9: Foram mais de 100 inquéritos policiais conduzidos pelas 23 polícias civis que participaram das ações. Isso levou, até esse primeiro momento, a recuperação de mais de 6 mil celulares em todo o território nacional, bem como também mais de 100 prisões, 80 prisões em flagrante delito e mais de 20 prisões por mandado em razão das investigações conduzidas nos estados.
3: Mais de 33 mil notificações foram enviadas a pessoas que estavam em posse de aparelhos identificados como objetos de crime. A iniciativa integra a Política Nacional de enfrentamento ao roubo e furto de celulares, coordenada pelo Ministério da Justiça e Segurança Pública. Segundo o ministro da pasta, Wellington César Lima e Silva, os aparelhos fazem parte de uma cadeia maior.
10: O problema do celular que aflige e figura em muitas das pesquisas como uma das três principais questões que aflige a percepção de segurança pública faz parte de uma cadeia de celular que é furtado, roubado, que tem a receptação e que chega inclusive às mãos do crime organizado nos presídios. Então a única forma de enfrentar o problema é com integração com todas as polícias dos diversos estados.
3: Hoje o Brasil tem registrados mais de 3 milhões de celulares roubados com base nos dados do Banco Nacional de Celulares com Restrição, que reúne informações de aparelhos roubados, furtados ou extraviados no país. Agora será possível tratar esses dados, como disse o secretário nacional de Segurança Pública, Chico Lucas.
11: A gente está dando estrutura para os estados recuperarem esses celulares. A partir de agora, nós vamos dar rankings de restituição, rankings de notificação, dar transparência aos dados sobre celular, e essa operação vai ser permanente para que a gente tenha redução dos números de roubo e furto de celular.
3: O Banco Nacional de Celulares com Restrição é uma ferramenta do programa Celular Seguro, criado a partir de informações dos boletins de ocorrência registrados em todo o país. Qualquer pessoa, antes de adquirir um celular usado, deve verificar por meio de aplicativo ou do portal Celular Seguro se o aparelho possui alguma restrição. Para isso, basta ter o e-mail do celular. Ele aparece na embalagem original do equipamento ou no discador ao teclar asterisco jogo da velha 06 jogo da velha. Reportagem Luciana Colares de Holanda.
1: É recomendado o cadastramento de aparelhos no celular seguro para proteger dados, definir contatos de confiança e bloquear o equipamento rapidamente em caso de roubo, furto ou perda.
2: Para isso é necessário baixar o aplicativo Celular Seguro ou acessar o site oficial do programa utilizando sua conta gov.br.
1: Quem está se preparando para as provas do Enem, o Exame Nacional do Ensino Médio, conta com uma ferramenta para reforçar os estudos.
2: É o aplicativo MEC Enem, que reúne conteúdos, questões e recursos que ajudam os estudantes a revisar os principais assuntos cobrados na prova.
1: O exame ocorre durante dois domingos seguidos, 8 e 15 de novembro.
12: Estudante do terceiro ano do ensino médio, Maria Clara da Ponte, de 17 anos, sonha em cursar medicina. Na preparação para o Enem, ela encontrou no celular uma ferramenta para reforçar os estudos. Maria Clara usa o aplicativo MEC Enem para resolver questões e identificar os conteúdos em que ainda precisa melhorar.
13: Ele me mostra exatamente os pontos que eu tenho errado e me ajuda a ir evoluindo com as questões. Então, não basta só saber o conteúdo teórico, eu preciso saber aplicar. Então, o aplicativo ele ajuda bastante a, por meio das questões, eu entender onde eu preciso melhorar. O simulado também ajuda bastante a treinar o tempo de prova.
12: No aplicativo MEC Enem, o estudante pode estudar todas as áreas cobradas no Exame Nacional do Ensino Médio: linguagens, ciências humanas, ciências da natureza e matemática. O aplicativo oferece trilhas de estudo e simulados completos com questões de provas anteriores. Também tem um assistente virtual com inteligência artificial que ajuda a montar cronogramas personalizados e a tirar dúvidas. A ferramenta ainda permite fazer a transcrição e a correção automatizada de redações. O estudante pode acompanhar conquistas e pontuações e compartilhar a evolução nas redes sociais. Segundo o secretário executivo do Ministério da Educação, Rodolfo Cabral, a plataforma identifica o nível de conhecimento do estudante e, a partir daí, direciona a preparação.
14: Assim que um estudante entra no MEC Enem, ele vai fazer algumas questões de exames passados e a plataforma já vai fazer o nivelamento, testar qual é a situação daquele estudante naquele momento de preparação e já vai fazer todo um guia de estudos com base no nível que aquele estudante atingiu. E ainda a gente tem também um assistente virtual, que vai responder perguntas, vai tirar dúvidas e vai também preparar todo um cronograma de estudos de acordo com o nível do estudante e também de acordo com a periodicidade que ele usa a plataforma.
12: Para o professor do Centro de Ensino Médio 3 de Taguatinga, no Distrito Federal, Leonardo Pinelli, ferramentas como essa podem transformar um aparelho que já faz parte do dia a dia dos estudantes em aliado na preparação para a prova.
15: Ter ali na mão o acesso a um aplicativo onde você pode resolver questões, que é uma das, a gente já sabe, uma das melhores formas de se estudar para uma prova, ter acesso ao conteúdo, e agora com a IA, também tem no aplicativo, você pode estabelecer um diálogo, ou seja, uma forma que é mais aceitável de você acessar o conteúdo, de você perguntar e responder sem ter que demorar tanto tempo pesquisando.
12: Para acessar o Mac Enem, é só baixar o aplicativo no celular ou entrar na plataforma pela internet no computador. O acesso é feito com a conta gov.br. Reportagem Jéssica Gonçalves.
2: E professores da rede pública estadual e do Distrito Federal vão atuar na mobilização dos estudantes e no acompanhamento das provas do Enem.
1: A indicação dos docentes será feita pelas secretarias de educação entre 8 e 18 de setembro.
2: Os selecionados devem ter smartphone com internet móvel e não podem ter parentes de até terceiro grau inscritos no Enem no mesmo município de atuação.
1: Haverá capacitação à distância e, ao final do processo, os participantes serão remunerados por meio do auxílio de avaliação educacional.
2: As provas do Enem ocorrem nos dias 8 e 15 de novembro. Para saber mais, acesse gov.br/mec.
1: As empresas têm até o fim do mês para informar dados sobre remuneração de empregados, igualdade salarial entre homens e mulheres e políticas para a diversidade.
2: Os dados vão embasar mais um relatório de transparência salarial.
16: Em 2010, quando começou a trabalhar na indústria automotiva que fica em Porto Real, no Rio de Janeiro, Josiele Viana era a única mulher na linha de montagem de portas. Tempos depois, ela foi promovida para atuar na formação de novos empregados. Hoje, vê com satisfação o aumento do número de mulheres na fábrica.
17: Antes, o número de mulheres era muito pequeno. Na linha de porta, durante anos, eu era a única mulher. E hoje, nós temos a maioria de mulheres. E elas podem imaginar que, se elas engravidarem, elas vão ter um período de descanso, elas vão ter uma licença maternidade de 180 dias. Elas se sentem assistidas.
16: Uma das colegas de trabalho da Josiellen é a Daniele de Araújo Silva. Ela está há quase 4 anos na montadora e agora vai liderar uma das equipes de operação.
18: Eu acho que eu posso ser uma inspiração, né? Porque as meninas já começam a ganhar mais espaço, já gera um desejo diferente, uma curiosidade de correr atrás e além também. E você é capaz e pode, sim, exercer um cargo bem diferente do que você ocupa hoje.
16: E a participação das mulheres no mercado de trabalho é um dos temas que estão sendo informados pelas empresas neste mês. Até o dia 31 de agosto, as empresas com mais de 100 empregados devem atualizar os dados salariais e de diversidade no portal Emprega Brasil. A medida está prevista na Lei de Igualdade Salarial de 2023 e permite também traçar um diagnóstico da participação de mulheres em cargos de liderança. A subsecretária de Estatística e Estudo do Trabalho do Ministério do Trabalho e Emprego, Paula Montagnier, aponta o que deve ser informado pelas empresas.
19: A gente pergunta informações se que tipo de situação altera salário das pessoas. A gente também pergunta sobre ações que as empresas fazem para contratar mulheres, para aumentar a diversidade de pessoas que trabalham nas suas equipes, e pergunta também sobre ações que as empresas fazem para garantir que as que estão apoiando as ações de família e parentalidade.
16: A partir desses dados é gerado o relatório de transparência salarial e as empresas recebem orientações sobre como diminuir as desigualdades. Nos casos em que a diferença é mais acentuada, há a possibilidade de multa. Reportagem Luana Karen.
1: O relatório de transparência salarial pode ser preenchido no portal Emprega Brasil, no site empregabrasil.trabalho.gov.br.
2: Segundo o IBGE, as mulheres com mais de 60 anos já somam 17 milhões e 800 mil pessoas, o que representa 8,8% da população total do nosso país.
1: Pensando nisso, o Fórum Nacional pelo Protagonismo das Mulheres Idosas foi criado para fortalecer a participação social e ampliar o diálogo sobre políticas públicas voltadas a esse público.
2: E organizações da sociedade civil interessadas terão a oportunidade de participar.
1: O Ministério das Mulheres abriu chamada para selecionar organizações organizações que atuem na defesa dos direitos das mulheres idosas e na temática do envelhecimento.
2: São 7 vagas, 5 delas para representantes das diferentes regiões do país e 2 para organizações de abrangência nacional.
1: A coordenadora de formação e articulação da política de cuidados do Ministério das Mulheres, Luísa Lucchesi, explicou como será a atuação das organizações durante o fórum.
20: Então, a atuação dessas organizações de sociedade civil, que terão as suas representantes nesse fórum, se dará a partir das discussões que serão movimentadas nesse fórum, que é um fórum de caráter consultivo, para indicar exatamente quais são os caminhos que a política pública precisa seguir e deve seguir no campo das mulheres idosas, né? A gente não quer fazer uma discussão sobre as necessidades e as políticas públicas das mulheres idosas sem as mulheres idosas. Nada sobre nós sem nós, né? A gente está seguindo essa lógica.
2: O edital do chamamento foi divulgado no Diário Oficial da União no dia 7 de agosto e as organizações podem se inscrever em até 30 dias após a publicação.
1: As inscrições são gratuitas e devem ser feitas exclusivamente pela internet, por e-mail no endereço cgpc@mulheres.gov.br.
2: O INSS voltou a alertar a população sobre golpes que tentam enganar aposentados e pensionistas.
1: Dessa vez, criminosos enviam uma mensagem de texto via celular sobre suposto corte de benefícios por falta de prova de vida.
21: O INSS reforça o alerta contra fraudes que usam a prova de vida para fazer vítimas entre segurados da Previdência. Os golpistas costumam enviar uma mensagem SMS com link de acesso para o celular das vítimas. O conteúdo falso informa sobre um suposto corte de benefícios. Para saber se a mensagem é verdadeira, é preciso estar atento a alguns sinais, como explica a presidente do INSS, Ana Cristina Silveira.
22: Se você receber uma mensagem do governo federal pelo WhatsApp, verifique se ela foi enviada pela conta oficial identificada com o selo azul de verificação. O INSS nunca solicita dados pessoais, senhas ou qualquer tipo de pagamento.
21: A prova de vida é feita de forma automática por meio do cruzamento de informações entre as bases de dados do governo. Apenas os segurados que não tiverem essas movimentações identificadas pelos sistemas são chamados a regularizar a situação pelo WhatsApp do gov.br ou pela caixa postal da conta Gov. De acordo com a presidente do INSS, Ana Cristina Silveira, o cruzamento de informações garante o pagamento em dia com total segurança.
22: A prova de vida é um procedimento importante para garantir a continuidade do pagamento do benefício com segurança. Se for necessário realizá-la, o procedimento pode ser feito de forma simples e segura. Basta comparecer à agência bancária onde você recebe o benefício. Outra opção é fazer a comprovação pelo site ou aplicativo Meu INSS.
21: Em caso de dúvida, aposentados e pensionistas podem ligar para a central telefônica 135 de segunda a sábado, das 7 da manhã às 10 da noite. Para acessar a plataforma Meu INSS, basta entrar no endereço meu.inss.gov.br ou baixar diretamente na loja de aplicativos do celular. O acesso aos serviços precisa do login na conta Gov. Reportagem Edinaldo Júnior.
2: Ela faz bem para o coração, aumenta músculos e ainda diminui o estresse.
1: Estamos falando da bicicleta, que para muitos vai além do lazer. É um meio de transporte.
2: E hoje, Dia Nacional do Ciclista, vamos falar desse meio de transporte, utilizado por mais de 4 milhões de brasileiros como forma de locomoção para o trabalho.
1: A bicicleta é companheira do brasiliense Rafael Dornelles em vários momentos do dia, desde as atividades de lazer até os deslocamentos para compromissos que ele tem como coordenador da organização não governamental Rodas da Paz, que promove a mobilidade urbana sustentável e pacífica.
23: A bicicleta é meu principal meio de transporte e é uma forma de você se locomover pela cidade, trazendo saúde, uma forma sustentável. Uma forma que impacta menos a cidade, tanto financeiramente quanto espacialmente, e traz uma alegria que é específica da bicicleta.
1: Dados do IBGE apontam que 4 milhões e 400 mil brasileiros, que representa 6,2% da população, vão de bicicleta para o trabalho. O ciclismo, assim como a caminhada, é chamado de meio de transporte ativo ou não motorizado. Significa que só depende da força do próprio ser humano. Além do benefício para a saúde, essa forma de deslocamento traz outras vantagens, como explica Marcos Daniel dos Santos, secretário nacional de mobilidade urbana.
0: E hoje o brasileiro gasta quase 20% da sua renda para poder se deslocar, seja para botar combustível no carro, ou seja para pagar um transporte público. Então, quando você coloca a bicicleta, você está reduzindo o que você usa para se deslocar no dia a dia da cidade. Alguém que deixa de andar de carro para andar de bicicleta é menos um carro. É mais espaço disponível, é menos poluição. O custo como um todo de se manter uma cidade que pedala muito, você vai ver que é um custo menor para o poder público. Por quê? Porque é menos gestão de trânsito, é menos manutenção viária.
1: Para o especialista em mobilidade da Universidade de Brasília, pastor Willy Gonzalez, a Magrela ainda precisa conquistar seu espaço no trânsito.
4: Em se tratando especificamente de áreas urbanas mais centrais, o problema é um pouco maior relativo à questão da segurança, né? E o conflito com veículos de maior porte em espaços que realmente a bicicleta não tem condição de poder, digamos, competir. Nesse sentido, espera-se que continuem as políticas que o Brasil vem desenvolvendo para tornar a bicicleta um modo mais seguro, né?
1: Desde 2012, o Brasil possui a Política Nacional de Mobilidade Urbana, que define regras para o deslocamento nas cidades. E uma das principais diretrizes é a priorização dos meios de transporte ativos, ou seja, a caminhada e o deslocamento por bicicletas. O dia 19 de agosto celebra a importância do ciclista no trânsito das cidades e da bicicleta como meio de locomoção. Reportagem Graziele Bezerra.
5: Sancionada a lei que prevê a ampliação da lista de produtos prevista no programa de venda de balcão.
2: A medida também autoriza a realização de leilões públicos para a formação de estoques de produtos agrícolas.
7: O programa de comercialização direta de insumos permite a compra por criadores rurais de pequeno porte. Ficam autorizadas as compras de milho, sorgo, caroço de algodão, farelo de soja e farelo de milho. A nova lei também incluiu os aquicultores como público do programa de venda em balcão. Cooperativas de produção agropecuária e associações formadas por agricultores familiares também poderão participar. O pré-requisito é que os beneficiários estejam cadastrados no Sistema de Cadastro Nacional de Produtores Rurais e demais agentes, o SICAM. Além dos novos produtos, a legislação estabelece limites mensais para a aquisição dos produtos destinados à alimentação animal. O máximo que pequenos criadores poderão comprar por mês é de até 27 toneladas. Já as cooperativas e associações de agricultores familiares poderão adquirir até 80 toneladas mensais. As compras poderão ser feitas por meio de leilões públicos. A medida também prevê a aquisição de produtos básicos da política de garantia de preços mínimos por valores de até 25% acima do preço mínimo vigente no estado onde ocorrer a compra. O objetivo é permitir a formação de estoques públicos que possam ser utilizados em ações de abastecimento e segurança alimentar. Daniele Popov para a Voz do Brasil.
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2: Fique agora com o Minuto do TCU. Em seguida, as notícias do Poder Judiciário e do Congresso Nacional. Boa noite.
1: Boa noite, até amanhã.
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25: 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Você vai ouvir agora notícias do Poder Judiciário.
3: Supremo decide por unanimidade ampliar o alcance das medidas protetivas previstas na Lei Maria da Penha.
6: TST decide que trabalhador pode entrar na justiça na cidade onde ele mora, mesmo não sendo local de trabalho.
3: STJ imposta novos presidente e vice para o biênio 2026-2028.
6: Boa noite, eu sou o Arthur Filho.
3: E eu sou Walter Lima.
6: O plenário do Supremo Tribunal Federal decidiu na sessão de hoje que medidas protetivas da Lei Maria da Penha podem ser aplicadas em casos de violência contra a mulher fora do âmbito doméstico e familiar. Este mês, a norma completou 20 anos.
3: O caso concreto tratava da negativa de aplicação das medidas protetivas pela Justiça de Minas Gerais, sob o argumento de que não havia relação familiar ou afetiva entre a vítima e o agressor.
6: O presidente do STF, ministro Edson Fachin, é o relator do processo. Para ele, a ausência de relação íntima de afeto não afasta a incidência das medidas protetivas quando presentes elementos característicos da violência baseada no gênero.
3: Os demais ministros acompanharam o entendimento do relator por unanimidade.
6: Tomaram posse hoje como presidente e vice-presidente do STJ e do Conselho da Justiça Federal, respectivamente, os ministros Luiz Felipe Salomão e Mauro Campbell Marques.
3: A solenidade contou com a presença de autoridades dos três poderes. Fátima Uchoa.
8: Em discurso, o presidente do STJ, ministro Luiz Felipe Salomão, destacou algumas prioridades para o biênio 2026-2028. Segundo ele, o tribunal se prepara para iniciar um novo tempo dentro do sistema de justiça com a implementação do filtro da relevância da questão federal e todas as mudanças regimentais necessárias para a corte funcionar dentro dessa nova lógica. Segundo Salomão, a qualidade das decisões, a transparência e o acesso dos cidadãos serão preocupações permanentes com o uso da inteligência artificial e das ferramentas tecnológicas a serviço da sociedade.
6: TST decide que em situações excepcionais, trabalhador pode ajuizar ação na cidade onde mora, mesmo que não seja o local onde trabalhou.
3: A regra geral continua sendo a do local da prestação dos serviços. Simone Moura.
9: O Tribunal Pleno do TST definiu que, em casos excepcionais, o trabalhador pode ajuizar ação na cidade onde mora, mesmo que não tenha sido contratado ou trabalhado no local. Pela regra geral, prevista no artigo 651 da CLT, o processo deve ocorrer onde o serviço foi prestado. No entanto, o TST flexibilizou essa regra para garantir o acesso à justiça em casos de doença ocupacional, vulnerabilidade ou quando o deslocamento for caro demais. A decisão foi tomada a partir do caso de um jogador de futebol que morava em São Paulo e foi contratado por um clube de Rondônia. Ele ajuizou a ação depois de sofrer uma lesão no início dos treinos. O relator, ministro Lélio Bentes Correia, destacou que as mudanças na Justiça do Trabalho, como o processo judicial eletrônico e o juízo 100% digital, reduziram as barreiras geográficas para o acesso à justiça. Para o TST, no entanto, a flexibilização não pode prejudicar o direito de defesa da empresa. A tese foi fixada pelo rito dos recursos repetitivos e deve orientar decisões em todo o país.
6: Justiça Federal determina a adoção de medidas urgentes para preservar a Igreja e Casa da Ordem Terceira do Carmo, no Centro Histórico de Salvador.
3: Decisão atende a pedido do MPF e estabelece prazos para vistoria, plano emergencial e execução de obras de contenção. Sabrine Menezes.
10: De acordo com a ação movida pelo Ministério Público Federal, a igreja está interditada desde 2025, com risco de desabamento por conta do apodrecimento de estruturas de madeira e assoalhos. Com a decisão, a Ordem Terceira do Carmo, responsável pelo imóvel, deve remover e catalogar em até 30 dias os escombros resultantes de um desabamento acontecido em 2025. Uma vistoria técnica deverá ser conduzida em até 2 meses e um plano emergencial de intervenção deverá ser apresentado ao IFAM em até 3 meses e executado em 6 meses após sua aprovação.
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6: A você, uma boa noite.
3: E até amanhã.

0: Uso de aeronaves em transporte de equipes médicas e órgãos para transplante pode ser ampliado.
1: Senado analisa a criação de um fundo de amparo a crianças órfãs.
0: Especialistas avaliam avanços do sistema de escola em tempo integral, com mais matrículas e menos evasão.
1: Boa noite.
0: Boa noite.
1: O programa Escola em Tempo Integral tem ampliado o acesso dos estudantes à jornada estendida e também contribuído para reduzir o abandono escolar. A conclusão é de debatedores que apresentaram dados que mostram um aumento de 13 pontos percentuais nas matrículas em tempo integral e uma redução de 20% no abandono escolar. O tema foi discutido hoje em uma audiência pública no Senado.
0: A região Nordeste lidera o número de matrículas em tempo integral no país e estudantes pretos e pardos são a maioria entre os beneficiados. A Comissão de Educação agora avalia os resultados e os desafios do programa. A repórter Raíssa Abreu tem os detalhes.
2: A iniciativa de avaliar o Escola em Tempo Integral foi da senadora Damares Alves, do Republicanos do Distrito Federal. Um dos convidados, o presidente do Conselho Nacional de Educação, César Calegari, disse que a proposta curricular está entre os principais critérios de qualidade da modalidade sugeridos pelo órgão.
3: A educação integral não é apenas um contraturno em que se repete de alguma maneira o que se faz no turno anterior. Exige uma nova concepção curricular e os projetos políticos pedagógicos das escolas devem refletir uma concepção curricular integral.
2: Damares Alves voltou a frisar que pretende finalizar as audiências e a coleta dos dados antes da votação da Lei de Diretrizes Orçamentárias.
4: Eu não tenho política pública fortalecida sem dinheiro. E o lugar de discutir o orçamento é nessa comissão.
2: Também participaram do debate a gerente do Instituto Sonho Grande, Josiara Muniz, a secretária de Educação do Ceará, Jucineide Fernandes, e a representante da Confederação Nacional dos Trabalhadores em Educação, Odisseia Pinto de Carvalho.
1: E um projeto apresentado recentemente no Senado pode reduzir o custo da adrenalina autoinjetável usada por pessoas que correm risco de anafilaxia, uma reação alérgica grave e de evolução rápida.
0: A proposta da senadora doutora Eudócia prevê isenção do imposto de importação para o medicamento quando importado por pessoa física para o uso próprio. A reportagem é de Yasmin Rodrigues.
5: A anafilaxia pode provocar uma queda rápida das condições de saúde e ameaçar a vida do paciente. E a adrenalina é o principal recurso para conter a reação, mas o custo da importação da adrenalina autoinjetável pode dificultar que pacientes mantenham o produto disponível para uma situação de emergência. A gravidade da anafilaxia e a importância da adrenalina em uma emergência foram discutidas em audiência pública na Câmara dos Deputados. A médica Fátima Rodrigues, da Associação Brasileira de Alergia e Imunologia, explica a rapidez com que uma reação pode evoluir e o risco para o paciente.
6: É uma reação alérgica grave. É de evolução rápida e ameaça a vida. Essa evolução pode demorar de 15 a 30 minutos para um choque anafilático. E a taxa de letalidade pode chegar a 17%, principalmente se a gente não tiver o recurso da adrenalina autoinjetável.
5: O projeto prevê a retirada do imposto de importação da adrenalina autoinjetável destinada ao tratamento da anafilaxia quando a compra for feita por pessoa física para o uso próprio. A autora do projeto, senadora doutora Dócia, do PSDB de Alagoas, acredita ainda que a proposta pode incentivar a nacionalização da produção da adrenalina autoinjetável, reduzindo a dependência de importações no futuro. O texto segue para análise das comissões do Senado.
1: A Comissão de Constituição e Justiça iniciou a análise do projeto de lei que cria um fundo de amparo às crianças órfãs.
0: O objetivo da medida é garantir suporte financeiro e assistencial a crianças e adolescentes que perderam pais ou cuidadores primários. Repórter Bruno Lourenço.
7: O texto prevê a criação de um auxílio financeiro direcionado aos guardiões legais de baixa renda, além do repasse de verbas para fortalecimento de instituições e programas de acolhimento familiar. O relatório lido pelo senador Hamilton Mourão, do Republicanos do Rio Grande do Sul, acolheu sugestões da sociedade civil apresentadas em audiências públicas. Mourão explicou a opção pelo financiamento do programa por meio da destinação de parcela da arrecadação de loterias federais.
8: A opção de financiar o FACOR com parcela da arrecadação de loteria revela-se adequada sob a ótica de política pública, utilizando receita não tributária de caráter voluntário.

0: Para o apostador e já tradicionalmente destinada a finalidades sociais. A redução do percentual destinado ao agente operador da loteria atende ao princípio da responsabilidade fiscal na medida em que realoca recursos dentro do próprio sistema lotérico sem ampliar gastos ou comprometer a viabilidade operacional da loteria.
1: 5% dos recursos arrecadados pelo fundo serão destinados a estudos e pesquisas sobre a orfandade no Brasil. O benefício, condicionado à baixa renda familiar e vinculado ao Guardião Legal do Órfão, permite o acúmulo com outros auxílios, como BPC e Bolsa Família.
2: Uma aeronave parada em um aeroporto pode representar mais do que um voo que não aconteceu. Pode significar tempo perdido para uma equipe médica ou até para um órgão que precisa chegar a um paciente.
3: É para dar mais agilidade a esse tipo de transporte que o Senado pode analisar uma nova proposta. O projeto prevê o ressarcimento de pessoas e empresas particulares que disponibilizarem aeronaves para essas operações. Repórter Alexandre Campos.
4: Pelo texto, as empresas e pessoas sem certificado de operador aéreo que disponibilizarem suas aeronaves particulares para o transporte de equipe de saúde ou de órgãos, tecidos e partes do corpo humano para fins de tratamento ou transplante no âmbito do Sistema Único de Saúde serão ressarcidas pelos custos operacionais do voo. Além disso, estarão isentas do pagamento de tarifas aeroportuárias e de navegação aérea. Autor do projeto, o senador astronauta Marcos Pontes, do PL de São Paulo, lembrou que atualmente a rede de transporte conta com apoio das companhias aéreas comerciais e dos aviões da Força Aérea Brasileira.
5: Mas aí você tem um órgão doado. Tem alguns deles que tem limite muito curto para se tirar de um corpo e colocar no outro. E perde-se muitos órgãos dessa forma porque não tem como transportar. A Força Aérea tenta, mas ela não tem recurso para fazer esse transporte para o Brasil todo, o tempo todo. Aí você tem os aviões parados. Por que não utilizar esses aviões dos empresários que estão no avião parado no hangar para que eles possam transportar esses órgãos e salvar uma vida?
4: O projeto ainda permite que, por meio de convênio com a União, Estados, Municípios e Organizações Sem Fins Lucrativos, o Sistema Nacional de Transplantes coordene o cadastro das pessoas e empresas que queiram disponibilizar seus aviões, de modo a acioná-las quando necessário e compensá-las após a prestação do serviço de transporte.
2: A semana de vivência legislativa do programa Jovem Senador começou com a posse dos 27 estudantes da rede pública, que assumiram o mandato como jovens senadores.
3: Os participantes também elegeram a mesa diretora e as meninas foram protagonistas. Pela primeira vez, todos os cargos da mesa serão ocupados por jovens senadoras. Repórter Lana Dias.
6: Os estudantes vencedores do concurso de redação agora passarão a semana no Senado, experimentando o trabalho parlamentar na prática. Na sessão de posse, o senador Paulo Paim, do PT do Rio Grande do Sul, presidente do Conselho do Projeto Jovem Senador, destacou a importância do tema da redação deste ano, democracia nas redes sociais, como construir um debate saudável.
7: Discutir democracia nas redes sociais é discutir o próprio futuro da nossa gente, do nosso povo, do nosso país. E vocês jovens, estão no centro desse debate.
6: A jovem senadora Yolanda Paiva Favacho Ribeiro, representante do Pará, foi eleita presidente da mesa diretora, 100% ocupada por meninas. Ela focou seu discurso no combate à desigualdade no país.
8: Estar aqui hoje, representando os nossos estados, é um motivo de grande orgulho, mas também nos traz a consciência de que muitos jovens brasileiros não encontram a estrutura nem o suporte necessário para alcançar espaços como jovem senador.
6: Cerca de 240 mil estudantes e mais de 5 mil escolas participaram do concurso de redação.
9: Eleições 2026.
2: Termina nesta quinta-feira, dia 20 de agosto, o prazo para eleitores solicitarem a transferência temporária da sessão eleitoral. A medida permite votar em uma cidade diferente daquela onde o eleitor tem domicílio eleitoral.
3: O serviço está disponível no cartório eleitoral mais próximo ou pelo autoatendimento no site do Tribunal Regional Eleitoral do seu estado. Com edição de Paula Groba e trabalhos técnicos de João Lira, o Jornal do Senado fica por aqui. Acompanhe agora as notícias da Câmara dos Deputados. Boa noite.
2: Boa noite e até amanhã.
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10: Câmara aprova proteção de servidor que denunciar violência contra criança.
11: A proposta amplia as exigências para permanência e naturalização no Brasil.
10: Avança projeto que cria dia do plantio de árvores a ser celebrado em maio.
11: Deputados obrigam a escola a mudar sinal sonoro para não incomodar autistas.
10: Boa noite. A Câmara aprovou a obrigatoriedade de escolas alterarem qualquer sinal sonoro para não incomodar alunos com autismo. A repórter Paula Bittar acompanhou a votação e explica como isso pode ser feito.
12: A Comissão de Constituição e Justiça da Câmara aprovou uma proposta que obriga escolas públicas e privadas a substituírem os sinais sonoros para não gerar incômodos sensoriais aos alunos com transtorno do espectro autista, TEA. A medida será aplicada sempre que solicitada pelos pais ou responsáveis. O texto aprovado inclui a obrigatoriedade da substituição dos sinais sonoros na Lei Berenice Piana, que trata dos direitos das pessoas com TEA. Relator na comissão, o deputado Alex Manente, do Cidadania de São Paulo, destacou que a proposta busca garantir respeito às necessidades específicas das pessoas.
13: A aprovação desse projeto é uma vitória muito importante para toda a comunidade atípica. Ela faz com que o respeito a essas pessoas esteja presente naquilo que é mais sagrado, que é na educação, onde a partir de agora não será mais um sinal sonoro que prejudica a qualidade de vida e a sensação de todas as pessoas com transtorno do espectro autista.
12: O projeto que obriga as escolas a substituírem os sinais sonoros para não gerar incômodos sensoriais aos alunos autistas já pode seguir para análise do Senado, a menos que haja recurso para votação pelo plenário da Câmara. Da Rádio Câmara, de Brasília, Paula Bittar.
9: Educação.
11: Ricardo Maia, do MDB, apoia a criação da Universidade Federal do Nordeste da Bahia para ampliar o acesso ao ensino superior no sertão do estado. Autor do projeto que autoriza a implantação da instituição, o deputado pede urgência na análise da matéria.
10: Ricardo Maia argumenta que outras regiões da Bahia já contam com universidades federais, enquanto estudantes do Nordeste do estado ainda precisam realizar longos deslocamentos para cursar o ensino superior público. Ele considera que a nova universidade vai contribuir para o desenvolvimento local.
9: Saúde.
11: Stefano Aguiar, do PSD de Minas Gerais, propõe que os usuários do SUS tenham acesso em tempo real a informações sobre a regulação de consultas, exames, cirurgias e outros procedimentos. A plataforma deve informar a posição do paciente na fila e o tempo médio estimado para atendimento.
10: A proposta também prevê a divulgação de dados consolidados por região para facilitar o acompanhamento da demanda e da oferta de serviços. Segundo Stefano Aguiar, a medida amplia a transparência, fortalece o controle social e contribui para identificar desigualdades no acesso aos serviços do SUS.
9: Meio Ambiente.
11: Comissão aprova a criação do Dia Nacional do Plantio de Árvores. Saiba mais sobre o assunto na reportagem de Júlia Lopes.
14: O plantio de árvores é uma das estratégias mais eficazes e acessíveis para a recuperação ambiental e o enfrentamento da crise climática. As árvores ajudam a preservar nascentes, aumentam a fertilidade do solo, servem de habitat para diversas espécies e melhoram a qualidade do ar. Nesse contexto, a Comissão de Meio Ambiente da Câmara dos Deputados aprovou um projeto de lei que institui o Dia Nacional do Plantio de Árvores, a ser celebrado em 23 de maio. Segundo o autor da proposta, deputado Pedro Uquizai, do PT de Santa Catarina, a data pretende incentivar a criação de uma cultura de valorização das florestas e de mobilização ambiental, com um foco na recuperação de áreas degradadas e na restauração ecológica. Para o relator da proposta, deputado Newton Tato, do PT de São Paulo, o projeto também fortalece os compromissos internacionais assumidos pelo Brasil na área de sustentabilidade e ajuda a conscientizar a população.
15: O Brasil também já tem o compromisso de restaurar 12 milhões de hectares, um acordo internacional. Pelo próprio Código Florestal, nós teríamos também que restaurar e recuperar 32 milhões de hectares. E por isso que aprovar um dia do plantio da árvore para conscientizar a população brasileira e fazer esse debate nas escolas, nas igrejas, enfim, em todo quanto é canto.
14: A escolha do dia 23 de maio homenageia o fotógrafo Sebastião Salgado, que morreu nessa data em 2024. Ele e sua esposa, Lélia Vanick, lideraram uma das maiores iniciativas de reflorestamento do país, com um plantio de mais de 2,5 milhões de árvores ao longo de 25 anos no Vale do Rio Doce, interior de Minas Gerais. A proposta que cria o Dia Nacional do Plantio de Árvores aguarda análise da Comissão de Constituição e Justiça da Câmara. Da Rádio Câmara de Brasília, Júlia Lopes.
9: Homenagem.
10: Jefferson Rodrigues, do PSDB de Goiás, apresentou o projeto que cria o Dia Nacional do Fazendeiro, em 21 de setembro, instituindo também uma semana dedicada à valorização do produtor rural. A proposta prevê ações de capacitação, inovação e incentivo à produção sustentável no campo.
11: Jefferson Rodrigues argumenta que a proposta se justifica pela importância da agropecuária na produção de alimentos, na geração de empregos e nas exportações brasileiras. O projeto do deputado também conta com iniciativas de apoio à permanência dos jovens no meio rural.
10: Sóstenes Cavalcante, do PL do Rio de Janeiro, presta homenagem à memória do pastor Eliseu de Matos, da Assembleia de Deus no bairro Pantanal, em Duque de Caxias.
11: Sóstenes Cavalcante relata que aos 90 anos, o religioso morreu após enfrentar problemas pulmonares e que será lembrado pelo trabalho de décadas dedicado à evangelização na região.
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9: Relações Exteriores.
10: Avança na Câmara a proposta que amplia as exigências para permanência e naturalização no Brasil. A repórter Maria Neves explica o objetivo da matéria.
20: A Comissão de Relações Exteriores da Câmara dos Deputados aprovou o projeto que torna mais rígidas as regras para concessão de visto de permanência e naturalização de estrangeiros no Brasil. Uma das novidades do texto é a exigência de que o interessado em viver no país comprove condição financeira suficiente para o sustento próprio e o da família. Segundo o relator, deputado General Girão, do PL do Rio Grande do Norte, em 2024, o governo federal destinou cerca de R$1,5 bilhão de reais do Bolsa Família a estrangeiros residentes no país. Na opinião do parlamentar, a comprovação de que o estrangeiro tem condições de se manter é necessária para aliar os direitos dos imigrantes com a proteção dos brasileiros.
21: Não é justo que esses estrangeiros sejam tratados aqui no Brasil com recursos públicos do nosso Tesouro Nacional. Não há dados oficiais de todos os custos efetivos com o processo de imigração no país, especialmente em relação à educação, saúde, moradia, segurança. No entanto, há um gasto já identificado que diz respeito ao acesso a programas assistenciais, tipo Bolsa Família, BPC e outros programas assistenciais, até mesmo auxílio emergencial.
20: Outra exigência inserida pelo projeto na Lei de Migração, que é de 2017, é a comprovação de bom procedimento social. De acordo com o General Girão, essa regra se mostra razoável porque a naturalização depende de avaliação do governo quanto à conveniência e oportunidade, principalmente em temas como esse, que envolve interesse nacional e segurança. A proposta também determina que, mesmo se atender a todos os requisitos legais, o estrangeiro não tem direito automático ao visto de permanência ou à naturalização. Cada caso deverá ser analisado pelo Ministério da Justiça e Segurança Pública, que passa a ser o responsável pelos processos migratórios. O projeto do deputado Luiz Felipe de Orleans e Bragança, do PL de São Paulo, que torna as regras para obtenção de visto e naturalização de estrangeiros no Brasil mais rígidas, ainda será analisado pela Comissão de Constituição e Justiça. Da Rádio Câmara de Brasília, Maria Neves.
9: Trabalho.
11: Reginaldo Lopes, do PT de Minas Gerais, defende a apreciação pelo Senado do fim da escala de trabalho 6x1. O deputado argumenta que a mudança pode ampliar o tempo para a convivência familiar, o cuidado com os filhos, a qualificação profissional e outras atividades.
10: Reginaldo Lopes também relaciona a redução da jornada à saúde mental dos trabalhadores e pede apoio dos presidentes da Câmara e do Senado para que a proposta avance. Para o deputado, o fim da escala 6x1 é uma mudança importante nas relações de trabalho no país.
11: Dr. Fernando Máximo, do PL de Rondônia, cobra a votação da proposta que trata de direitos de servidores dos antigos territórios de Rondônia, Roraima e Amapá. Ele sustenta que muitos desses trabalhadores atuaram em condições precárias na construção desses estados e envelheceram sem o direito reconhecido.
10: Dr. Fernando Máximo lembra que a proposta de emenda à Constituição foi aprovada pelo Senado em 2023 e que o relatório pela admissibilidade está pronto desde junho. Ele garante que não vai desistir da matéria.
11: Helena Lima, do PSD de Roraima, apresentou o projeto que atualiza a regulamentação da profissão de biólogo. A proposta amplia as áreas de atuação desses profissionais e inclui atividades nas áreas de saúde, meio ambiente, biodiversidade, biotecnologia, diagnóstico laboratorial e educação.
10: Helena Lima afirma que a legislação atual de 1979 precisa ser atualizada diante dos avanços científicos e tecnológicos. O texto também amplia as atribuições dos conselhos de biologia e garante aos licenciados o ensino de ciências e biologia nos diferentes níveis de educação.
9: Transportes.
11: Cobalcini, do MDB de Santa Catarina, relata a reunião sobre o futuro de um trecho da antiga ferrovia São Paulo-Rio Grande. Com o encerramento da concessão previsto para fevereiro de 2027, o deputado defende uma alternativa para os 372 quilômetros entre União da Vitória, no Paraná, e Marcelino Ramos, no Rio Grande do Sul.
10: A proposta de Cobalcini é transformar o trecho em uma via verde voltada ao cicloturismo, às caminhadas ecológicas e ao lazer. Segundo o congressista, a iniciativa pode converter a antiga infraestrutura em um ativo público para a sociedade.
9: Eleições.
11: Com a chegada da campanha eleitoral, Atila Lira, do PP do Piauí, critica algumas legendas por ataques a adversários políticos. Para o parlamentar, informações falsas estariam sendo disseminadas com recursos públicos, com o objetivo de influenciar a opinião pública.
10: Atila Lira chama a atenção da população para a disseminação de fake news durante o período eleitoral. Na avaliação do deputado, a população vai perceber a diferença entre embate republicano e ataques indevidos.
9: Justiça.
11: Marcel Van Hatten, do Novo, do Rio Grande do Sul, critica decisões recentes do Supremo Tribunal Federal e pede que o Senado analise pedidos de impeachment de ministros da Corte. Ele também questiona um pedido de busca e apreensão envolvendo a fonte e o advogado de um jornalista do Maranhão.
10: Marcel Van Hatten afirma que os episódios representam ameaças à liberdade de imprensa, ao Estado de Direito e às prerrogativas do Congresso. Para ele, a próxima eleição para o Senado será fundamental para enfrentar o que considera abusos de autoridade e arbitrariedades cometidos pelo STF.
11: Nas palavras de Gustavo Geyer, do PL de Goiás, o país enfrenta dificuldades econômicas, com o aumento do endividamento das famílias e do custo de vida. O deputado também menciona denúncias de corrupção envolvendo integrantes do governo.
10: Na opinião de Gustavo Geyer, a formação de uma maioria de oposição no Senado é importante para os rumos do país. Ele acredita que essa alteração pode promover mudanças no governo e conter o que ele considera decisões abusivas do Supremo Tribunal Federal. 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
9: Segurança Pública.
11: Os deputados aprovaram proteção para o servidor ou militar que denunciar maus tratos contra a criança. A repórter Paula Bittar acompanhou a votação.
12: A Comissão de Constituição e Justiça da Câmara aprovou uma proposta que assegura acesso a programas de proteção de testemunhas aos militares e servidores públicos que denunciarem casos de violência, agressão e maus tratos contra crianças e adolescentes. O texto também permite a transferência do servidor ou militar com ou sem mudança de sede por medida de segurança. O benefício vale para trabalhadores da União, dos estados, dos municípios e do Distrito Federal. A relatora da proposta na comissão, deputada Cris Tonietto, do PL do Rio de Janeiro, destacou que o projeto busca proteger o agente público para fortalecer a garantia dos direitos de crianças e adolescentes. Ela ressaltou ainda que a Constituição estabelece a proteção integral e a prioridade absoluta dos direitos desse público.
0: Muitas vezes, militares, servidores públicos tomam conhecimento de casos de violência, agressão, maus tratos contra crianças e adolescentes, mas de alguma forma podem sofrer algum tipo de ameaça, represália, quando decidem denunciar. E quem tem coragem de proteger uma criança não pode ficar desprotegido pelo Estado, né? Por isso, o projeto ele assegura a esses denunciantes o acesso aos programas de proteção de testemunhas quando estiverem em situação de risco. Nosso trabalho na CCJ foi justamente de garantir a segurança jurídica para que essa importante medida pudesse avançar. Até porque proteger quem denuncia é também proteger a criança que muitas vezes não consegue pedir socorro sozinha.
12: A proposta que assegura acesso a programas de proteção de testemunhas aos militares e servidores públicos que denunciarem casos de violência, agressão e maus tratos contra crianças e adolescentes já pode seguir para análise do Senado, a menos que haja recurso para votação antes pelo plenário da Câmara. Da Rádio Câmara, de Brasília, Paula Bittar.
10: Priscila Costa, do PL, critica a situação da segurança pública no Ceará após o assassinato de um policial de 27 anos, morto ao sair do serviço. A congressista afirma que o caso demonstra a vulnerabilidade dos agentes diante do avanço da violência.
11: Priscila Costa contesta a avaliação do governo estadual de que o Ceará vive um bom momento na segurança pública. A parlamentar cobra mudanças na política do setor para ampliar a proteção dos policiais e da população em geral.
10: Sargento Faur, do PL, celebra a entrega de fuzis fabricados em Israel para as polícias civil e militar do Paraná. O congressista informa que parte dos equipamentos foi adquirida com recursos de emendas destinadas por ele.
11: De acordo com o sargento Faur, o armamento será utilizado no enfrentamento às organizações criminosas. O parlamentar também reivindica a construção de um presídio estadual de segurança máxima nos moldes das unidades federais.
10: Na avaliação de capitão Alden, do PL da Bahia, o projeto que criminaliza a misoginia tem conceitos abertos e subjetivos. Segundo o parlamentar, a medida permite interpretações que atingiriam pessoas por manifestações de opinião ou de fé.
11: Para evitar censura prévia, capitão Alden defende que a legislação estabeleça de forma clara quais condutas podem configurar crime. Para o deputado, é preciso garantir o direito à manifestação de diferentes posições no debate político.
10: Milton Vieira, do Republicanos de São Paulo, propõe ampliar a proteção da Lei Maria da Penha para mulheres vítimas de violência de gênero, mesmo quando não há vínculo entre a vítima e o agressor. A medida valeria para casos ocorridos em locais públicos ou privados, inclusive no ambiente digital.
11: O projeto também permite medidas protetivas de urgência, mesmo quando o agressor ainda não foi identificado, desde que existam indícios de risco para a vítima. Segundo Milton Vieira, a mudança reforça a proteção às mulheres, sem alterar as regras que definem os crimes.
10: Nicolete, do PL de Roraima, apresentou o projeto que transforma em crime o exercício ilegal da profissão de corretor de imóveis. O deputado propõe a detenção de 6 meses a 2 anos e multa para quem atuar sem preencher as condições legais.
11: Segundo Nicolete, a medida busca combater a atuação de falsos corretores, especialmente em plataformas digitais, e reduzir o risco de golpes. Além de reforçar a fiscalização, o parlamentar acredita que a medida valoriza os profissionais devidamente habilitados.
10: Termina agora o Jornal Câmara dos Deputados, produzido pela Rádio Câmara, com trabalhos técnicos de Wellington Teles, apresentação de Márcio Aquilissardi e Tércia Guimarães. Boa noite para você.
11: Uma ótima noite. A Voz do Brasil volta amanhã.
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1: Estação 10 e 4.
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1: Olá, seja muito bem-vindo, seja muito bem-vinda. Está entrando no ar por aqui mais uma edição do nosso Moment Love. Eu sou Kleber Salles e te faço companhia a partir de agora, nesta quarta-feira, 19 de agosto de 2026. Vamos juntos nas próximas duas horas, relembrando, recordando os grandes sucessos da música nacional e da música internacional, os clássicos do romantismo, agora para você, aqui no nosso Moment Love. Vamos então com Vaya com Deus, What's a Woman, na programação do Moment Love, nesta quarta-feira. Sempre o romantismo, o nosso momento especial.

Luke Combs aqui no Moment to Love. Forever After All, na programação da nossa quarta-feira. Vamos seguindo juntos por aqui, agora trazendo o clássico de Whitney Houston, We'll Always Love You.

0: o som do Thiago York aqui no Moment Love. Thiago York e Agnes Nunes, Pode Se Achegar. Fechando o primeiro bloco do nosso Moment Love desta quarta-feira.
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1: E já estamos de volta agora com o som de Morgan Wallen, Was That On You? Abrindo o segundo bloco desta quarta-feira.

Alphaville Forever Young, na programação do Moment of Love. Mais um clássico do ano de 1985. E agora a gente traz um clássico nacional também desse mesmo ano, né? 1985, Roupa Nova, Seguindo no Trem Azul.

0: Maná, Vivir Sem Aire, aqui na programação do Moment Love. Daqui a pouco você confere a edição de hoje do quadro Love in Words com Paulinho Esteves, traduzindo mais uma belíssima canção pra gente, hein? Fique ligado, vamos para o intervalo, daqui a pouco tem mais.
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1: Muito bem, agora vamos com o quadro Love in Words, a nossa tradução, as palavras sendo compreendidas aqui no nosso Moment Love.

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1: E agora vamos para o ano de 1982, nesta belíssima canção do cantor Dalto, Muito Estranho.

Roupa Nova. Meu universo é você. Aqui no Moment Love, as nacionais e internacionais que marcaram época, você ouve aqui. E agora tem Marina Eilali, One Last Kiss.

0: Century Lover While, fechando muito bem o nosso Moment Love com esse super clássico, hein? Eu sou Kleber Salles, vou ficando por aqui, mas estou de volta na nossa próxima edição, hein? Um grande abraço e até amanhã.
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0: Viveu isso aqui, né?
1: Essa aqui todo mundo canta.
0: A prima é ela, né? Ó. Obrigado, gente. Assim quero ver.

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3: Não, apaga.

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1: Essa aqui tem que estar preparado pra sofrer, hein? Quem sabe solta a voz, canta com a gente assim, ó.

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0: obrigado. 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
1: É boiadeira.
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0: Não, a princesa, gente.
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0: Obrigado, gente. Incrível.
1: Obrigado, meu parceiro.
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3: Com vocês e pra vocês. Menos é mais no Turma no Quintal. 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

0: Muito obrigado.
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Alô, meu povo querido do nosso rock, é alegria. Começando mais um programa, justamente nessa quarta-feira, meio de semana, né? O quarta-feira o quê, Vandy? Meu Deus, hoje é quinta! Ah, tô dormindo. Dormi no ponto, ó, sambei lindo. Hoje é quinta-feira, dia de TBT, e o TBT, claro, como é que eu não me toquei? Começando logo com cara véia, filho sem sorte, esse cara que foi o percussor de todo esse forró de vaquejada que a gente curte, dança e nos encanta. Este é o cara véia. E você que está sintonizado com a gente, muito obrigado pelo carinho. A partir de agora, o teu programa preferido do som do forró está no ar. E se tu gostou lá em cima de cara véia, vamos relembrar? Bora! Então aumenta teu som, chama todo mundo.

muito mim mesmo. Já começamos com chave de ouro, nosso TBT, nossa quinta-feira maravilhosa lá em cima. Tivemos aí essa homenagem espetacular ao meu querido Caravéia, né? Que começamos o programa com ele, esse percursor do Forró da Vaquejada. E o Tarcísio do Acordeão cantou pra nós aí, ó, de braços abertos, sonho colorido. Foi você. E eu vou ficando por aqui, tô indo rápido intervalo, mas vou continuar no clima do bater na bota, derrubar boi, que é a vaquejada. E pra isso, vou trazer os meninos do Brasas do Forró. Aí vem com relíquias, pra, por exemplo, pra recomeçar e irreverências. Eita, gota, vai ser bom demais. Então aumenta o som, chama todo mundo. Você que está sintonizado conosco em mais de 900 emissoras de rádio em todo o Brasil. Teu som do forró.

0: De todo sucesso de Brasas do Forró, tem vários. Nesses 25 anos de Brasas, né? Essa, quando a gente toca, a surpresa do Wesley Ribeiro.
1: É uma emoção, né?
0: A galera vai à loucura, igual.

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0: Forró Moral, quem não lembra, né? Problema meu, por que não vê? Tanto que eu te amei, essas músicas foram sucesso danado, a voz do Felipão. E se é TBT, a gente tem que lembrar as coisas boas da vida, né? Tem que lembrar música boa, tem que lembrar os artistas bons. E é assim que a gente faz. Aproveitando logo agora, mandar um beijo no coração de quem tá aniversariando hoje. Feliz aniversário com muita vida, prosperidade, saúde. Comemore bem muito e agradeça sempre a Deus por mais um dia de vida que você está tendo. E principalmente o motivo de comemorar sua novidade, o cartão de crédito da vida tá aí, ó, com mais 365 dias. E pra comemorar, vamos curtir mais TBT. E sabe quem vem cantar pra nós? É só aumentar o som.
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2: Rodrigo! Chama a pegada aí, maestro Bené.

0: gente, lá em cima ouvimos aí o Raíssa é a Rodada, essa história bacana, já de 25 anos do Saia Rodada, essa história aqui desse casamento perfeito, né? A voz do Negão Raí e a banda Saia Rodada, que são dois fenômenos diferentes e no mesmo trabalho, no mesmo propósito, no mesmo palco. E aí a gente ouviu Eis Meu Coração, né? Na sequência, que isso foi um sucesso gigante na voz do Raí. Ponto Final, música dos Nonato, também outro grande sucesso. E Foi Amor, que é uma das mais recentes para você lembrar, matar a saudade. E se é TBT, claro que tem que ter essa rodada. Ei, mas hoje também é dia de prestação de serviço. E prestação de serviço a gente só lembra de quem? De quem? De quem? Do meu amigo Ney Araújo. Nosso advogado trabalhista e previdenciarista. O homem que mais aposenta o povo no Brasil. É isso mesmo, doutor Ney Araújo. E o tema de hoje é arretado. Saiba como se aposentar como pessoa com deficiência. Ah, o que quer mais saber? Se liga. Vocês fiquem aí por dentro com Ney Araújo.
1: Fique por dentro de seus direitos.
2: Olá, indescritível comunicador Evandir Pedrosa e radiantes ouvintes do programa O Som do Forró. Vamos trabalhar? Você já sabe que se aposentar por tempo de contribuição como pessoa com deficiência, ainda que seja com o valor de um salário mínimo, você já garante um ganho que vai variar entre 42 mil a 210 mil reais? E mais, é permitido continuar no mesmo emprego ou em outro, trabalhar por conta própria ou até ingressar no serviço público. Deficiências como visão monocular, problemas de audição ou doenças como a fibromialgia, hérnia de disco ou qualquer outra doença que prejudique o exercício das atividades diárias e do trabalho podem lhe dar direito à aposentadoria como pessoa com deficiência. E agora com vocês, o astro do rádio e da televisão, para comandar o programa O Som do Forró, Evandir Pedrosa.
0: Muito obrigado, meu amigo Ney Araújo, sempre trazendo aqui de forma gratuita essa prestação de serviço, tirando as dúvidas da população brasileira. São muitos pedidos que chegam por aqui, Ney vem aqui, ó, e sempre nos respondendo todas as terças, todas as quintas aqui no rádio. E claro também que ele participa junto com a gente nos programas de TV. E você que tem as suas dúvidas, vai lá no Instagram, O Som do Forró. No Instagram, Evandir Pedrosa, manda tua pergunta, nós enviamos para o Dr. Ney Araújo. Eu vou no rápido intervalo, vou deixar vocês com o peruano, com Paixão Errada e Jeito Carinhoso, pra gente matar saudade desse menino maravilhoso que foi do Cavaleiros do Forró.
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0: Caldeira, essa música maravilhosa, Quero Ter Você, Irá, que é uma das vozes mais topadas do forró pé de serra, do forró romântico, no, digo, no forró poético do Brasil e do mundo, né? E que coisa boa que ela tá por aqui conosco. Vamos curtir mais sucesso? Aumenta teu som, que o som do forró de quinta-feira de TBT está no ar.
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Quem ama, cuida, música do Zezito Doceiro. E na sequência a gente curtiu Parte da Minha Vida e Fuxico de Flávio Leandro. Gente, como é que está aí a sua quinta-feira de TBT? Porque muita gente nesse momento estão nos Instagrams postando vídeos, postando fotos de TBTs, né? De coisas que já passaram, estão relembrando. As quintas-feiras agora são as quintas de TBTs. E aqui nós fazemos o nosso TBT musical, relembrando os artistas, relembrando os que já foram, as músicas que já foram sucesso. E claro que no Forró Pé de Serra também tem muito disso. Eu vou deixar vocês com Flávio José, com Andarilho Beija... O Andarilho Beija-Flor e Canção da Saudade. Sabe por quê? Porque a gente sente saudade de alguém, de muita gente, né? E a gente sente menos de verdade. Mas daqui a pouco a gente volta, porque hoje é quinta-feira, TBT do Som do Forró.

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1: 5:50.
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0: Dando intervalo com forrozão, baby som. Sou muito fã, rapaz, desse forró, baby som. Ciúme de você, Carlinhos aí na sanfona. Letícia, essa das vozes mais lindas do forró brasileiro dessa nova geração. Parabéns, sou fã da Letícia, do Carlinhos, do baby som, que faz parte da nossa história e da nossa essência, né? Faz parte do forró bom, arretado. Forró bom e arretado é baby som. E aqui, ó, TBT é assim, ó.
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0: Eita, que o nosso TBT lá em cima, pra fechar aí o praticamente nosso programa, foi com o João Gomes, Eu Tenho a Senha, depois Na Ponta do Pé, Meu Pedaço de Pecado. E quem não curtiu já essas músicas do João, hein? É muito bom, não é, turma? Pois é, mas meu Deus mesmo. Gente, como é que vocês estão? Ó, estamos chegando ao final do nosso programa. Só tenho que agradecer a vocês. Muito obrigado pelo carinho de sempre. Muito obrigado a vocês que estão sempre sintonizado com a gente. Ó, vamos embora, que amanhã é sexta-feira, final de semana. Já chegou com tudo, minha gente. Ô, coisa boa. E nós aqui, ó, fazendo a festa contigo. Vou deixar vocês com essa dupla de dois que é sucesso. Kátia Silene e Aduílio Mendes, os ex-mastros colete, os ex-magníficos, né? Com a música Carta Branca, uma música do Marquinhos Maraial. E na sequência, Brigas e o Céu Limite para nós dois. Beijo no coração, que Deus abençoe vocês sempre. Que Deus esteja com vocês sempre. E amanhã a gente tá de volta com o nosso programa que é Porreta. Mais um som do forró. Beijo no coração e fui.
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0: Na capital da moda, são 6h30.
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0: Bom dia Santa Cruz do Capibaribe, bom dia você que está ligado na sua casa, você que está ligado aí no seu carro, você meu amigo, minha amiga, você meu amigo, mototaxista que já está na luta, já está na labuta, você é minha amiga costureira que já está aí já desde bem cedinho, né? Ligadinha aqui na Rádio Estação, claro, ouvindo aqui a nossa programação, obrigado por você estar com a gente, tá bom? Você, meu amigo, trabalhador que está aí saindo, né? De casa para o seu trabalho, muito obrigado pela carona, você que está chegando a Santa Cruz do Caparibe também para fazer as suas compras, né? Nessa quinta-feira, muito obrigado por você estar com a gente aqui na Rádio Estação, isso mesmo, você que nos ouve também através aí dos nossos aplicativos, né? Seja o RádiosNet, seja também o aplicativo, né? Da Rádio Estação na Google Play, né? Na Apple Store também, não é isso? Você que está nos ouvindo também através da Alexa, também muito obrigado pelo carinho, muito obrigado pela audiência, muito obrigado por deixar a gente entrar na privacidade do seu lar. Eu sou Roberto Moura e nós vamos juntos até às 8 da manhã com muita informação para você aqui no Patrulha do Agreste, o programa que prende você. Hoje ausente, né, devido a compromissos pessoais, é o Bartô Neves, né, ele que é o âncora do programa aqui, né, e nós estamos aqui, claro, na parte técnica e trazendo também, claro, né, muita informação para você aqui na Rádio Estação, né? E claro, você, né, que está aí do outro lado, com certeza deve agradecer a Deus, afinal de contas, se você acordou hoje, né, se você está vivo, se você está respirando, né, assim como eu, né, você, claro, foi abençoado por Deus, afinal de contas, as misericórdias do Senhor são as causas de não sermos consumidos, porque elas se renovam a cada manhã. É isso mesmo, Ebenezer, até aqui nos ajudou o Senhor, não é isso? Então agradeça a Deus, e você que está fazendo idade nova, né, agradeça a Deus, porque hoje foi o dia que Papai do Céu escolheu para você nascer, isso mesmo, ele escolheu para você nascer, foi esse dia, é isso mesmo, dia 19 de agosto de 2026, isso mesmo, 19 de agosto de 2026. Então agradeça a Deus, celebre este dia, claro, né, com muita alegria e claro, com certeza hoje é seu dia. Hoje é o dia que Papai do Céu escolheu para você vir, né? Claro, fazer parte deste mundão aí, né, de meu Deus, e com certeza fazer a diferença na vida dos seus familiares e daqueles que estão ao seu redor, tá certo? Então, parabéns pra você, parabéns.
2: Parabéns, parabéns, parabéns pra você.
0: Parabéns para você, isso mesmo, que Papai do Céu te abençoe, te guarde, te dê muita saúde e muita paz. Afinal de contas, o resto a gente corre atrás, né? Com força, garra, fé e perseverança, né? E muita esperança, a gente corre atrás e consegue alcançar todos os nossos objetivos. Vamos então, direto, rasteiro no canto, no mundo da polícia. Muito bem, Polícia Civil procura investigado por dupla tentativa de homicídio em

Procurado por estupro no Mato Grosso, é preso em Palmares, isso mesmo. Ainda aqui no Patrulha do Agreste, homem é preso por lesão corporal e ameaça contra a mulher, isso mesmo. Já já a gente traz detalhes pra você. Ainda aqui no Patrulha do Agreste, Polícia Civil de Pernambuco participa de operação nacional para recuperar celulares roubados ou furtados. Polícia Civil prende, é isso mesmo. Prende é um elemento de nome... É de nome não, de vulgo Dinho, isso mesmo. É com crack, maconha e cumpre mandado de prisão em Palmerina. Já já a gente traz detalhes para você aqui no Patrulha. PRF resgata 584 animais silvestres. Já já a gente traz detalhes para você aqui no Patrulha do Agreste ainda. Você confere também aqui no Patrulha do Agreste. Muito bem, vamos lá. Operação conjunta prende dois investigados por crimes sexuais contra vítimas vulneráveis em Lagoa do Ouro. Já já a gente traz detalhes para você. Polícia Militar apreende quase 14 quilos da erva do capeta, maconha e arma artesanal no sertão de Pernambuco. Ainda hoje aqui no Patrulha do Agreste, homem executado a tiros após ser emboscado no Alto José de Pinheiro, no Recife. PM apreende cocaína, crack, a erva do capeta, maconha. Já já a gente traz detalhes para você, onde foi, como foi, né? E claro, traz todos os detalhes aqui no Patrulha do Agreste. Polícia Militar apreende cocaína, o pó da unha do capeta, maconha, a erva do capiroto. É isso mesmo, em casa abandonada. É isso, aconteceu no sertão de Pernambuco. Já já a gente traz detalhes para você. Carro acessa contramão e se envolve em acidente com dois caminhões, em uma caminhonete na BR-232, é isso mesmo. PM apreende armas, munições, drogas durante operação em Goiânia. Ainda hoje aqui no Patrulha do Agreste, Polícia Militar apreende cocaína, maconha, cocaína e maconha durante ação contra o tráfico de drogas em Joaquim Nabuco. Muito bem, a gente traz mais informações para você aqui no Patrulha do Agreste. Você fica ligado em tudo que acontece no mundo da polícia até às 8 da manhã. Você fica ligado em tudo que acontece no mundo da polícia. Muito bem. Vamos lá então, a gente trazendo mais informações para você e claro, você ligado aqui no Patrulha do Agreste. Você pode com certeza deixar o seu recado, sua reivindicação e claro, sua reclamação através do 98785-5687. 98785-5685-5687. 987-85

0: aqui no Patrulha do Agreste. Vamos lá então fazer aqui, né, com certeza a passagem de vinheta e claro a gente já volta direto, né, com as informações para você.
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0: Muito bem, a gente já começa trazendo informações para você. É isso mesmo, com relação a um tráfico de drogas, isso mesmo. É um tráfico de drogas que foi aí, né, debelado pela polícia, isso mesmo. A gente traz detalhes para você aqui no Patrulha do Agreste. Muito bem, de acordo com as informações, né, Polícia Militar apreende cerca de 14 quilos da erva do capeta maconha na zona rural de Santa Filomena, em Pernambuco. Isso mesmo, na zona rural de Santa Filomena, em Pernambuco. De acordo com as informações, aproximadamente 14 quilos da erva do capeta maconha pronta para o consumo foram apreendidos por policiais militares do 2º Batalhão Integrado Especializado, 2º Biesp, de acordo com as informações, na zona rural de Santa Filomena, no sertão pernambucano. Os policiais receberam informes sobre um possível plantio da erva do capeta na região e fizeram, né, buscas com um drone e não encontraram o cultivo da erva do diabo, da droga. No entanto, durante uma averiguação, localizaram assim a maconha em uma e uma espingarda dentro de um barraco de lona. De acordo com as informações, o produto ilícito foi apreendido e levado para a Delegacia de Polícia Civil de Petrolina, que adotou todas as medidas cabíveis acerca do fato. Ninguém foi preso nesta operação. Muito bem, a gente traz mais informações para você aqui no Patrulha do Agreste. Homem morre na BR-232 em Caruaru em acidente envolvendo motocicleta. Isso mesmo, a esposa ficou gravemente ferida. É isso mesmo, de acordo com as informações, né? De acordo com as informações, né, essa situação aconteceu na BR-232 em Caruaru, né? O acidente ocorrido aí, né, na tarde de ontem, né, deixou aí, né, essas duas pessoas, né, feridas, uma vítima fatal, né, e a esposa ficou gravemente ferida. Fato lamentável, aqui a gente traz para você no Patrulha do Agreste. Muito bem, a gente vai seguindo por aqui trazendo mais informações para você e claro, né, você ligado com a gente aqui no Patrulha do Agreste. Filho do capeta. É isso mesmo, filho do capeta. Elemento é preso após descumprir medida protetiva e expulsar a própria mãe de casa. Escuta essa aí. Homem é preso após descumprir medida protetiva e expulsar a própria mãe de casa em Águas Belas. De acordo com as informações, terça-feira, né, nessa quinta-feira, você ligado com a gente aqui no Patrulha do Agreste, né, o homem foi preso em flagrante, de acordo com as informações, né, em Águas Belas, na segunda-feira, no Agreste de Pernambuco, por descumprimento de medida protetiva de urgência contra a própria mãe. A prisão foi realizada pela equipe da Delegacia de Águas Belas, sob o comando e a coordenação da nova delegada Alexiana Farias. De acordo com as informações apuradas pela Polícia Civil, mesmo estando proibido

0: de se aproximar da vítima e retornar à residência, o elemento teria invadido novamente o imóvel e expulsado a própria mãe da casa e provocado danos no local. Após ser comunicada sobre o ocorrido, a equipe da delegacia de Águas Belas iniciou diligências em busca deste meliante e conseguiu assim pôr as mãos no mesmo, localizando ele nas proximidades da residência da vítima e efetuou sua prisão. Ainda segundo a Polícia Civil, o elemento havia sido preso anteriormente pelo descumprimento da mesma medida protetiva e estava submetido a medidas cautelares, incluindo o uso da tornozeleira eletrônica, conforme os elementos reunidos durante a ocorrência. Ele teria continuado descumprindo as determinações judiciais e rompido o equipamento de monitoramento eletrônico diante da reincidência do descumprimento das medidas cautelares anteriormente impostas pela justiça. Os policiais civis lavraram um auto de prisão em flagrante delito. Após a prisão, o suspeito foi apresentado à audiência de custódia e a ocasião em que teve a prisão decretada e foi recolhido ao sistema prisional. A ação demonstra o empenho e a pronta resposta da equipe da Delegacia de Águas Belas, que sob a coordenação da delegacia, sob a coordenação da delegada Alexiana Farias, atuou de forma rápida, e precisa para localizar o suspeito e garantir assim o cumprimento das determinações judiciais e da proteção da vítima, E fica aqui, aqui o meu comentário a respeito dessa situação, do seguinte, este elemento, não sabe o que é o valor, de uma mãe, Tem pai que não sabe o que é valorizar uma filha, Tem pai que é vagabundo e faz o que acha, que deve fazer com a própria filha. Imagina, um filho fazer, o que fez aí com a própria mãe, expulsar a própria mãe, a mulher que deu a vida a ele, foi um instrumento de Deus, para dar vida a este ser execrável, esse ser execrável, e colocar ele na terra, e levar dentro do seu ventre durante 9 meses e criar uma cobra cascavel, uma caninana do capeta para fazer isso com ela, Então, de ambos os lados, tanto tem pai ruim, e tem mãe também que não presta, e tem filho que não presta. Então, nesse caso, o filho é que não vale nada e que agora, ele não queria uma casa, agora ele tá na casa de pedra, Tá agora tomando café de canequinha, sentando na boca do boi, comendo com a mão, É isso mesmo. Tá desse jeito, do jeito que ele quer, do jeito que ele gosta. Então tá aí, Agora eu quero ver ele fazer a arruaça lá no meio da galera, Que a galera do sistema, não apoia esse tipo de covardia não, viu? A galera não apoia esse tipo de covardia não. É isso mesmo, E o seguinte, confesso a você que a turma pega aí, dá uma batida na grade lá e avisa, fulano de tal, a mãe, viu? Fez covardia com a mãe. É isso mesmo. Então, já vai se ligando. Já vai se ligando aí, porque tu estadia aí na casa de pedra, no hotel 5 estrelas aí, acredito que Vai ser por pouco tempo, hein? É, o negócio vai ficar meio ruim aí. Tu vai ficar no seguro de Roscoff aí, como diz a moda do outro lá no Rio de Janeiro, né? Vai ficar no seguro de Roscoff, mas, né? Vai chegar uma hora que você vai acabar aí caindo na mão da galera e lá, né, vai ter que dançar o Adocica do Beto Barbosa, né? Desse jeito, né? Então tá aí, né? E sirva de lição pra você que é filho aí, que quer dar uma de machão, né, pra cima da sua mãe, você que, né, quer dar uma de machão aí pra cima da sua filha, você quer dar uma de machão aí pra cima da sua companheira, né, aí não entre nessa não, que ó, é complicado, não dá mais pra viver, mete o pé, sai fora, né, sai na boa, que é a melhor coisa que você faz. Agora não vai arrumar dor de cabeça pra você não, porque isso aí é a pior coisa que tem. Beleza? Tá dado o recado. Tá aí, espero que você compreenda, né? E não entre nessa esparrela do capeta, porque o maior prejudicado vai ser você. Além de você prejudicar a vida da outra pessoa, vai acabar com a sua. Mas, como tem gente que não tem nada a perder como esse elemento, né? Não tá nem aí pra nada, pra porcaria nenhuma. Agora na Capital da Moda são 6:51. 6:51, a gente segue por aqui, trazendo mais informações pra você aqui no Patrulha do Agreste. Homem morre após colisão frontal entre motocicleta e caminhão na BR-116 em Salgueiro. De acordo com as informações, um homem acabou morrendo na madrugada, essa madrugada, após um acidente envolvendo uma motocicleta e um caminhão no quilômetro 5 da BR-116 em Salgueiro, no sertão pernambucano. De acordo com as informações, a colisão ocorreu por volta das 2:20 da madrugada. A vítima é identificada como sendo Antônio Bezerra de Lima, de 39 anos de idade. Ele conduzia uma motocicleta quando acabou ocorrendo um acidente. Ocorreu uma colisão frontal com o caminhão. A suspeita inicial é de que a motocicleta tenha entrado na contramão da rodovia. Antônio não resistiu aos ferimentos e acabou morrendo no local. O motorista do caminhão não ficou ferido e realizou o teste do bafômetro, que apresentou o resultado normal. As circunstâncias do acidente serão investigadas pela Polícia Civil. Na Capital da Moda são 7:00. Tem bloco, tem manchete, tem manchete, tem bloco. Polícia apreende carga de maconha escondida em polvos no aeroporto de Fernando de Noronha. Isso mesmo. Polícia apreende carga de maconha escondida entre polvos. Isso mesmo. Entre não, em polvos, né? Aquele fruto do mar, né? Em polvos, né? Em aeroporto de Fernando de Noronha. Rápido bloco de apoio cultural. Já já a gente volta aqui no Patrulha do Agreste, o programa que prende você.
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6: Muito bem, de volta aqui na Rádio Estação e, claro, né, agradecendo o apoio de todos os nossos colaboradores, nossos parceiros aqui, agradecendo ao pessoal da Jomac, em nome, né, do nosso amigo 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Muito bem, agradecendo, né, a todos, né, os nossos colaboradores, né, enfim, né, a gente agradece, claro, reconhecendo aí o apoio de todos e com certeza, né, pedindo aí que Deus abençoe a vida de cada um deles que estão sempre com a gente e nos dão toda a credibilidade, né, para estar aqui, né, anunciando, falando aí do seu serviço, né, com certeza aqui no Patrulha do Agreste, o programa que prende você. 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Então é isso aí, a gente agradece, né, a todos os nossos colaboradores e claro, né, agradece a você por estar ligado com a gente aqui na Rádio Estação com você, no Patrulha do Agreste.
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6: Muito bem, filho que matou a mãe. Filho que matou a mãe, elemento, né, que matou a mãe, o filho do capeta que matou a mãe, né, ele não disse nada. É isso mesmo. Ele não disse nada na audiência de custódia, né, na saída da para a audiência de custódia. Ele não disse nada. Não disse nada. Perguntaram para ele se ele se arrependia. Ele disse que não ia falar nada. Não falou nada, né? Só sinalizou com a cabeça dizendo que não ia dizer nada, né? É um negócio até contraditório, né? Balançou a cabeça dizendo que não ia dizer nada. Chega a ser até um pouco cômico, né, se não fosse trágico. Porém, né, a gente fica muito revoltado, né, com certo tipo de situações como essa, porque o elemento tirar a vida de qualquer pessoa já é um crime execrável, né? É um crime execrável. Mas a vida da própria mãe, meu irmão, pelo amor de Deus, né? Pelo amor de Deus. É brincadeira, né, velho? Você tá de brincadeira comigo, né? Você tirar a vida da própria mãe, né? Que nem este elemento, este ser execrável, né? Que não merece, né, nem o ar que respira, na minha opinião, né? Porque eu acho que é passar de todos os limites, né? Tirar a vida da mãe, tirar a vida de qualquer pessoa, né? Mas daquela pessoa que se dedicou, né? Agora há pouco nós falamos de um que expulsou a mãe de casa, né? O filho do capeta. E ontem a gente tinha falado de um que tinha tirado a vida da própria mãe, né? Então, uma criatura como essa, pra mim, na minha concepção, né, não merece, né, nenhum tipo de confiança, nenhum tipo de regalia, e com certeza também vai sofrer a duras penas também quando chegar no sistema prisional, né? Assim nós esperamos que a justiça seja feita, né? A justiça divina seja feita, né? Porque eu vou falar para você, né, dói demais quando a gente sabe, né, de uma notícia como essa, e a gente fica com o coração realmente partido, né? Porque tirar a vida de qualquer pessoa é algo que não se deve fazer, a não ser em legítima defesa, claro, né? Você não vai deixar com que ninguém tire sua vida, com certeza você vai se defender, né? Concorda? Mas nesse caso aí, meu irmão, pelo amor de Deus, né? Me ajuda aí, porque o negócio tá difícil, né? Tá difícil, a cada dia que passa a situação, o coração das pessoas estão se fechando de

0: situações como essa, né? E a gente que tá aqui dentro, né, dessa caixinha que se chama rádio, do outro lado do rádio, né, estamos aqui na rádio, né, e temos que trazer muitas vezes notícias difíceis como essa, né? Vocês pensam que muitas vezes a gente age com muita frieza, né? E não tem sentimentos. Mas a gente tem que aprender uma coisa, né? Aprender a separar os sentimentos. Porque se a gente for deixar aflorar os sentimentos aqui, né, como ser humano, a gente fala coisa aqui que tira a rádio do ar, tira o programa do ar, porque o negócio é muito revoltante. É muito revoltante, né? A gente fica muito triste por essa situação, né? E causa mais revolta ainda, porque o elemento fala, não vou falar nada, porque tenho direito, né? Tenho o direito de permanecer em silêncio. A Constituição prevê esse direito, né, em falar apenas em juízo. Então, né, a gente tem que entender que é algo que realmente, né, a gente tem que entender que não foge da nossa alçada. A gente quer falar, a gente quer expressar realmente aquilo que a gente pensa, mas não pode, né? Mas você aí na sua casa, você deve com certeza imaginar aquilo que eu estou pensando, né? Porque um ato como esse, né, não vale a pena você se desgastar com a figura execrável como essa, uma figura deletéria como essa, né? Uma figura maldita como essa, né? Porque só isso que eu tenho para definir, né, de uma figura dessa. Então, que a justiça divina seja feita, né, aqui com relação a este assunto, com relação a este elemento, né, e que ele pague, né, por aquele ato execrável, por esse ato execrável que ele cometeu. 7:17.
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0: Muito bem, a gente segue por aqui trazendo mais informações para você aqui no Patrulha. Polícia Militar apreende cocaína e a erva do capeta maconha durante ação contra o tráfico de drogas em Joaquim Nabuco. É isso mesmo, policiais militares do 10º BPM apreenderam drogas durante uma ação de combate ao tráfico de entorpecentes na última segunda-feira, dia 17, no município de Joaquim Nabuco, na zona da Mata Sul de Pernambuco. De acordo com a APM, o efetivo realizava rondas quando recebeu denúncia sobre a comercialização de entorpecentes na região. Durante as diligências, os policiais abordaram um homem em atitude suspeita e aos militares ele informou que havia ido a um local para comprar drogas. De acordo com as informações, ainda durante a ocorrência, três suspeitos apontados como envolvidos no tráfico de drogas fugiram por uma área de mata. Na fuga, eles abandonaram uma sacola, né, plástica, contendo a 95 Big Bigs de maconha, além também de 35 gramas da mesma droga e 96 gramas do pó da unha do capeta, cocaína. O homem abordado foi encaminhado à delegacia de plantão em Palmares, juntamente com todo o material apreendido para a adoção das medidas cabíveis acerca do fato. É isso mesmo, na capital da moda são 7:20, 7:20. A gente segue por aqui. Homem é preso após agredir e ameaçar a companheira na presença das filhas em Garanhuns. É isso mesmo. Este elemento, né, foi preso em flagrante na manhã de ontem, dia 19, em Garanhuns, no Agreste de Pernambuco. De acordo com as informações, suspeito de praticar o crime de lesão corporal e ameaça no âmbito da Lei Maria da Penha. De acordo com as informações, a prisão foi realizada por policiais civis da nona delegacia especializada ao atendimento à mulher, a DEAN, após a vítima comparecer à unidade policial e relatar as agressões. Segundo o depoimento, ela convive em união estável com o suspeito há cerca de 8 anos. De acordo com as informações, de acordo com a vítima, durante uma discussão motivada por ciúmes, o homem tomou o seu telefone celular e em seguida apertou o seu pescoço, provocando assim escoriações. Ainda conforme o relato, o suspeito teria ameaçado matá-la, agredindo gravemente. As agressões e ameaças ocorreram na presença das filhas do casal. De acordo com as informações, após conseguir se desvencilhar do agressor, a mulher deixou o imóvel e procurou a delegacia, ajuda na delegacia. Diante da gravidade da denúncia e da constatação das lesões, os policiais civis foram até a residência da família, aonde localizaram e prenderam o suspeito, e ele foi conduzido à delegacia, aonde foi autuado em flagrante delito. O elemento ficou à disposição da justiça e deverá ser apresentado em audiência de custódia. Aí segue todas aquelas tratativas, né? Seguem todos aqueles procedimentos, né? Restrições, enfim, né? Agora cabe a ele, né, cumprir aí tudo, né, de acordo com a situação, né, aí imposta pela justiça, né? Então tá aí a gente trazendo essas informações para você aqui no Patrulha do Agreste. Muito bem, vamos lá. Procurado por estupro no Mato Grosso, é preso em Palmares. Procurado por estupro no Mato Grosso, é preso em Palmares. De acordo com as informações, José Edivan, conhecido como Dando, foi localizado no centro da cidade durante a ação conjunta das polícias civil e militar. De acordo com as informações, equipes das polícias civil e militar prenderam na manhã de ontem, dia 19, um homem de 23 anos de idade, procurado pela justiça pelo crime de estupro de vulnerável em Palmares, na Mata Sul pernambucana. O preso foi identificado como sendo José Edivan da Silva, conhecido como Dando, natural de Colônia, Leopoldina, em Alagoas, de acordo com as informações, segundo as informações policiais, contra ele havia um mandado de prisão expedido em seu desfavor em agosto de 2023 pela primeira vara criminal de Tangará, da Serra, no estado do Mato Grosso, relacionado a um processo por estupro de vulnerável. O homem foi localizado no centro de Palmares e detido pelas equipes durante o cumprimento da ordem judicial. Após a prisão, José Edivan da Silva foi conduzido à Delegacia de Polícia de Palmares para os procedimentos legais e posteriormente a apresentação ao Poder Judiciário. Então tá aí, né? Pensou que escapar, né, das mãos da polícia, né? E acabou aí entrando aí, né, no chilindró, né? Como diz, né, a moda antiga aí, foi parar no chilindró, foi ver o sol nascer quadrado, né? Muito bem. Agora na capital da moda são 7:25. Homem é preso por lesão corporal e ameaça contra a mulher em Água Preta. De acordo com as informações, mandado foi cumprido pela Polícia Civil após a justiça apontar que acusado estava em um local incerto e não sabia. É isso mesmo. De acordo com as informações, a Polícia Civil de Pernambuco prendeu preventivamente na segunda-feira, dia 17, Edmilson Gomes da Silva, investigado por lesão corporal contra uma mulher e ameaça em Água Preta, na Mata Sul de Pernambuco. De acordo com as informações, a prisão foi realizada por policiais da 75ª circunscrição policial de Água Preta, em cumprimento a um mandado de prisão expedido pela primeira vara da comarca de Água Preta. Segundo a Polícia Civil, o processo apura a prática dos crimes de lesão corporal contra a mulher por razões da condição do sexo feminino previsto no artigo 129. A ameaça é prevista no artigo 147 do Código Penal. De acordo com a decisão judicial, a prisão preventiva foi decretada com o objetivo de assegurar a aplicação da lei penal, uma vez que o acusado estaria em local incerto e não sabido após os procedimentos de praxe. Edmilson Gomes foi recolhido à carceragem da 13ª Delegacia Seccional, a 13ª DESEC. O homem permanecerá à disposição da justiça e deverá apurar a realização da audiência de custódia. Na capital da moda são 7:28. 7:28, tem bloco, tem manchete. A gente trazendo já para você a manchete e daqui a pouquinho, né, claro, a gente volta com a notícia completa para você aqui no Patrulha do Agreste. Polícia Civil integra requalificação da delegacia. Polícia Civil entrega requalificação da delegacia de Barreiros em ampla estrutura de atendimento à população. Rápido bloco de apoio cultural. Já eu estou de volta aqui no Patrulha do Agreste.
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0: Muito bem, de volta aqui na Rádio Estação. Muito bem, de volta você ligado com a gente aqui na Rádio Estação. Obrigado pelo carinho, obrigado pela audiência. Obrigado por você estar com a gente aqui na Rádio Estação. Isso mesmo, a gente trazendo tudo que acontece no mundo da polícia e, claro, né, você pode deixar sua reclamação, sua reivindicação, tudo dentro do respeito, dentro da mais perfeita ordem aqui no WhatsApp da Rádio Estação, 987855687. 987855687. E é para onde a gente vai agora, pro WhatsApp aqui do Patrulha do Agreste. Muito bem, a gente vai para o WhatsApp aqui do Patrulha, trazendo, claro, a sua participação, que é muito importante. Muito bem, vamos lá, vamos ver quem é que tá com a gente aqui hoje. Vamos, é isso mesmo, né? Vamos ouvir aqui. É isso mesmo, quem é que tá com a gente hoje aqui no Patrulha do Agreste? A nossa amiga é Neide, do bairro Cruz Alta, tá ligada com a gente aqui na Rádio Estação. Bom dia, Neide, seja bem-vinda. Obrigado por estar com a gente, hein?
1: Bom dia, Roberto, estou sempre na escuta, que Deus te abençoe sempre. Beijos, Neide do Cruz Alta.
0: Valeu, Neide, obrigado. Deus te abençoe também, querida. Obrigado. Tudo de bom pra você também. Obrigado. É, vamos lá, pessoal que tá ligado com a gente. Vamos lá, quem é que tá ligado com a gente aqui? É a nossa amiga. É a nossa amiga Elizabeth Pereira. Vai lá aos domingos, né? Lá na panificadora Sabor do Trigo. É, isso é muito legal, isso é muito bom, hein? Obrigado, valeu, Elizabeth, tudo de bom pra você. Muito bem, chegando ele, o Sinani, irmão de Van, vizinho de Suecílio, lá de Lagoa de Pedra. Abraço, irmão de Van, lá da Rua da Lama, lá em São Domingos, e vizinho de Suecílio. Abraço, meu amigo Sinani, bom dia.
2: Bom dia, Roberto, aqui é Sinani, tá na escuta do programa, meu amigo.
0: Valeu, meu querido, um abraço, tudo de bom pra você, obrigado por estar com a gente. Fala, meu amigo Zé Rodrigues. Bom dia, o Murrá da Rua do Arame.
3: Bom dia, Roberto. Ô, Roberto, bateu no veio hoje não, foi?
0: Não.
3: Eu já sei porque ele não veio.
0: Por quê?
3: Ele pegou as pomonhas com... e levou pra casa.
0: Será?
3: Tá entendendo? Outro começo essa pomonha aí, tá dizendo que essa pomonha não chegou aí. Rapaz, fala essa história direito. Eu vou perguntar a Capilé quando ele passar aqui.
0: Pergunte.
3: Eu digo, Capilé, tô entregando essas pomonhas, batou, foi.
0: Pergunte.
3: Ô, Roberto, então eu escondi pra não me dar.
0: Não, não.
3: Eu vou dizer na hora.
0: Não.
3: Vai ver, isso.
0: Que isso?
3: Rapaz, eu pergunto a batou sobre essas pomonhas.
0: Pergunte, pergunte. Pode perguntar, rapaz. Você acha que a gente vem aqui com mentira, hein? Ah, rapaz, que é isso, Zé? Que é isso? Diga isso não, rapaz, que é isso? Abraço, meu amigo Zé Rodrigues, obrigado pelo carinho, obrigado pela audiência. Capilé, Capilé, compra essas pamonhas, Capilé. Eita danado. Fala, minha amiga Van, bom dia. Bom dia, Roberto, estou na escuta, que Deus abençoe vocês sempre, Evan da Rua da Lama. Abraço, Van, tudo de bom pra você, obrigado pelo carinho, obrigado pela audiência. Final do telefone 4299, bom dia.
2: Bom dia, Roberto, é um danado, manda um alô aí pra essa mundiça aqui que estão de plantão aqui no Lava Jato, meu amigo velho.
0: Fala, meu amigo
2: o
0: Doca.
2: O danado do Moura, Rosiel, o galego do bolo, Luiz da Coxinha, o danado dele aí no macaco e a toda a canaia aqui do Lava Jato. Bota a pegada, nega, acorda.
0: É isso aí, tamo acordado, tamo acordado, vambora, vambora. Muito bem, vamos lá, nossa amiga Selma ligada com a gente, bom dia.
4: Bom dia, Roberto. As pomonhas de Capilé estão vindo de ré.
0: Tá vendo aí, Capilé, deu ruim pra tu, vis? Vai prometer as coisas os outros. Tá vendo aí, ó, o pago que tu ganha. Tá vendo? Tá vendo aí, Capilé? Tá vendo tu? Capilé, capilé, as pamonhas, capilé. Hoje é quinta-feira, homem. Pelo amor de Deus, amanhã, amanhã, vê aí. Dá um jeitinho aí, rapaz. Manda pelo mototáxi. Entendeu? A gente recebe. Oxi. Olha aí, rapaz. O que é seis pamonhas pra tu? Oxi, tu é nada não, rapaz. Que é isso? Muito bem. Abraço, Capilé. Tudo de bom. Lá no aviamento São Joaquim, lá na Palestina. Abraço pra você, Capilé. Tudo de bom. Forte abraço, obrigado pelo carinho, obrigado pela audiência, obrigado pela força de sempre, hein? Grande abraço, tudo de bom. Muito bem, pessoal ligado com a gente, obrigado pessoal que tá ligado também lá na Rua da Frente, lá em São Domingos, abraço pra vocês. Obrigado pelo carinho, seu Reginaldo, abraço, seu Reginaldo, tudo de bom. Abraçando toda a turma lá em São Domingos, obrigado pelo carinho. Você ligado também na Palestina, você ligado dando toda a turma lá em São Domingos, obrigado pelo carinho. Você ligado também na

0: Dias, né, pessoal ligado com a gente também, né, pessoal aí dos supermercados, né, enfim, né, mercearias, enfim, pessoal, todo mundo ligadinho com a gente, né, obrigado pelo carinho da audiência. Muito bem, faltando agora 20 minutinhos para as 8 da manhã, a gente vai seguindo por aqui, Sim, se o Mekong tem pamonha, é boa, e tem também ônibus todos os dias. Aí, tá vendo, Capilé? Tá vendo?
1: Ele não tem igual.
0: Vai vendo aí. A Selma que tá dando sugestão aqui, ó. Tá falando que em Sumé tem Sumé e no Congo. Tem pamonha boa, viu? Vai vendo aí. Falta de opção você não tem. Falta de opção você não tem, entendeu? Então, ó, olha. Quem come e não reparte nada fica com a barriga inchada. É desse jeito. É, como dizia o Chaves, né? Quem come e não reparte nada fica com a barriga inchada. E aí? Muito bem, obrigado pelo carinho, obrigado pela audiência. Muito bem, a gente segue por aqui trazendo mais informações para você aqui no Patrulha do Agreste. A gente volta direto rasteiro no canto, no mundo da polícia.
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0: Sete horas e 42 minutos, 7h42. A gente segue por aqui. Polícia Civil entrega requalificação da delegacia de Barreiros e amplia estrutura de atendimento. É isso mesmo, a gente traz essa informação agora aqui no Patrulha. A Polícia Civil entrega a requalificação da delegacia de Barreiros e amplia a estrutura de atendimento à população. De acordo com as informações, a unidade recebeu melhorias na estrutura física e novos ambientes e equipamentos, além também de implementação de sala Lilás para o atendimento humanizado a mulheres vítimas de violência doméstica ou de qualquer outro âmbito. A Polícia Civil de Pernambuco entregou na manhã de quarta-feira, dia 19, a requalificação da delegacia de Barreiros na zona da Mata Sul de Pernambuco, em uma ação que contou com um investimento de aproximadamente R$25 mil e apoio da Prefeitura de Barreiros. As intervenções tiveram também como objetivo a melhorar as condições de trabalho dos policiais e oferecer também mais conforto, organização e privacidade à população durante os atendimentos. Um dos principais destaques à requalificação é a implantação da sala Lilás, ambiente destinado ao atendimento reservado e humanizado de mulheres vítimas de violência doméstica, familiar, e o espaço também proporciona maior privacidade e acolhimento durante o registro de ocorrências e contribui para o fortalecimento da rede de proteção às mulheres no

da recepção, que passou a contar com um espaço exclusivo para o acolhimento da população e uma sala específica para o registro de boletins de ocorrência. A nova configuração permite também maior organização do fluxo de atendimento e mais privacidade para quem procura a unidade policial. Investir na estrutura das nossas das nossas delegacias é investir diretamente na quantidade e na qualidade, melhor dizendo, do serviço que a Polícia Civil oferece à população. Uma unidade mais organizada, adequada e acolhedora proporciona melhores condições para o trabalho dos nossos policiais e também melhora a experiência de quem procura a instituição, destacando assim o delegado geral da PCPE, Felipe Monteiro. De acordo com as informações, a estrutura física também recebeu intervenções nas paredes, ou seja, melhorias, né, e pinturas, além da substituição das divisórias por estruturas de gesso, né, e da renovação da identidade visual da recepção, também segundo seguindo o padrão institucional da Polícia Civil. Móveis e outros equipamentos utilizados no funcionamento da delegacia também foram substituídos. Tá aí, legal, notícia positiva, né, trazendo aí conforto não só para os policiais que ali trabalham, né, ficam ali, né, nos seus plantões, porém também, claro, o acolhimento, né, a população daquela localidade. Parabéns, né, coisa que com certeza aqui em Santa Cruz, né, a gente espera que deva ser feita, né, aqui na delegacia de Santa Cruz do Caparibe, né, ou nas delegacias, né, que afinal de contas tem a 17ª DESEC aqui em Santa Cruz do Caparibe, a 21ª DPH aqui em Santa Cruz do Caparibe, todas, né, situadas em um único prédio aqui em Santa Cruz do Caparibe. Porém, contudo, entretanto, né, todavia, a gente tem que entender, né, que cada município, né, luta por aquilo que realmente necessita, né? Então a gente tem que entender também que, né, Santa Cruz do Caparibe precisa dessa revitalização, né, precisa dessa revitalização nas suas delegacias, né, aqui, né, claro que é num prédio só, mas com certeza precisa aí dessa revitalização e, claro, dessas melhorias, né? A gente espera que isso aconteça o mais breve possível. Afinal de contas, os policiais que aqui trabalham, né, precisam também de uma estrutura melhor, né, também para receber a população, né? Então é isso que a gente pede, né, que a Deus que isso aconteça de forma, né, rápida e incisiva, né, aqui na nossa cidade. Então a gente tem que agradecer a Deus, né, pelo que temos, mas pedir uma melhoria, né, também não faz mal para ninguém.

gente segue por aqui, muito bem. A Polícia Civil prende Dinho com crack. Isso mesmo. É o Dinho, né? Que não é o Dinho dos Mamonas Assassinas, né? Que Deus o tenha, mas é o Dinho do Capeta. É isso mesmo. Polícia Civil prende Dinho com crack e maconha e cumpre mandado de prisão em seu desfavor em Palmerina. Isso mesmo. Em uma ação rápida e eficiente realizada na tarde desta segunda-feira, dia 18, a Polícia Civil de Pernambuco, né, por meio da delegacia da 52ª circunscrição de Palmares, sob a coordenação do delegado Flávio Pessoa, prendeu um homem investigado por envolvimento com o tráfico de entorpecentes, de acordo com as informações, e deu cumprimento a um mandado de prisão preventiva expedida pela Justiça. De acordo com as informações, o preso foi identificado como Erivaldo da Silva Souza. De acordo com as informações, Erivaldo da Silva Souza, conhecido como Dinho, de 25 anos de idade. A ação ocorreu por volta das 15 horas após a equipe policial tomar conhecimento da ordem judicial. Da ordem judicial, de acordo com as informações, né? Da ordem judicial expedida contra o mesmo, contra o investigado. Segundo as informações ainda repassadas, né, o preso foi identificado como sendo Erivaldo da Silva Souza, conhecido como Dinho, de 25 anos de idade. A ação ocorreu por volta das 15 horas após a equipe policial tomar conhecimento da ordem judicial existente contra o mesmo. De acordo com as informações, os policiais realizaram diligências nas proximidades da residência de Dinho, de acordo com as informações, e localizada na rua do Matadouro, no centro de Palmerina. O homem foi abordado pelos policiais, pelos agentes, no momento em que deixaria o imóvel. De acordo com as informações, ele deixava o imóvel e durante a busca pessoal, os policiais encontraram 10 pedras do crack, o refugo do capeta, embaladas para a comercialização, 20 papelotes da erva do capeta, a maconha, prontos para a venda também, e um aparelho celular e R$40 em espécie e um facão. De acordo com as informações, segundo a Polícia Civil, Dinho não ofereceu resistência e confessou que pretendia comercializar assim a droga, o crack, pelo valor de R$20 cada pedra, os papelotes da maconha por R$10 cada. Ele também teria relatado que utilizava o dinheiro apreendido para quitar parte de uma dívida relacionada à compra das drogas. Diante do flagrante, o suspeito foi encaminhado à delegacia de Palmares, de Palmerina, aonde além do cumprimento do mandado de prisão preventiva, foi autuado em flagrante delito pelo crime de tráfico de drogas, e o material ilícito apreendido, juntamente com o celular de procedência duvidosa e o dinheiro, foram também apreendidos pela polícia. A atuação rápida da equipe da delegacia de Palmerina, sob a coordenação do delegado Flávio Pessoa, demonstra a importância do trabalho
investigativo e das ações de pronta resposta no combate ao tráfico de drogas no município. A Polícia Civil reforçou que continuará intensificando assim as ações contra a criminalidade, buscando assim retirar entorpecentes das ruas e também garantir mais segurança e tranquilidade à população de Palmerina. O detido permanece à disposição do Poder Judiciário. Então tá aí, a gente trazendo essas informações para você, né? Claro, a gente agradecendo a você pelo carinho, agradecendo a você pela audiência. Então, muito bem, por enquanto, né? Foi isso aqui no Patrulha do Agreste. A gente agradece, agradeço a você, né, por você ter ficado comigo até agora aqui no Patrulha do Agreste. Segue a programação da Rádio Estação. A gente volta amanhã, se Deus assim nos permitir. Fiquem todos com Deus e até amanhã aqui na Rádio Estação. Vem chegando daqui a pouquinho Alcione Ferreira com o programa Estação Manhã. Forte abraço, fiquem todos com Deus.

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1: Hora certa, agora são 7:57.
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1: É isso aí, meu povo, muito bom dia Santa Cruz do Capibaribe, bom dia toda a região, bom dia pra você que chegou nessa quinta-feirona, dia de TBT, é isso aí, 20 de agosto de 2026. Tá de idade nova? Meus parabéns, que papai do céu te abençoe, que essa data se repita aí, ó, por muitos e muitos e muitos anos, uma vida bem longa e feliz pra você, tá bom? Fique à vontade pra vir aqui festejar juntinho com a gente nessa quinta-feirona, quinta-feira de TBT aqui na nossa rádio estação, é, aqui na 88.9, é você quem faz a sequência, então fique à vontade pra vir juntinho comigo, fazer aquela manhã super especial, porque afinal de contas, a gente trabalhou segunda, terça, quarta, é quinta-feira, e a gente não veio até aqui pra desistir agora, então vamos embora, vamos que vamos, levanta aí, sacode a poeira, dá a volta por cima, o que não tá no teu controle, entrega pra Deus, tá bom? O que não tá no teu controle, tá no controle de Deus, então tá tudo bem, vamos embora? Aumente o som e vem juntinhos comigo, e hoje eu vou começar logo assim, ó, botando pra quebrar aqui, é pra quebrar tudo, viu? É desse jeitinho. A gente vai começar muito bem com um clássico, Engenheiros do Havaí, até o fim, porque até o fim da semana eu tô aqui juntinho com você. Hoje é ainda quinta-feira e tem muita coisa pra gente viver durante essa semana. Aumenta o som e vem curtir comigo.

0: da burguesinha com seu Jorge, viu? Era o meu sonho, era o meu sonho. Olha, se alguém tem a receita aí de ser igual a essa música, por favor, me dê que eu tô querendo, viu? É, eu tô querendo ser essa burguesinha aí do seu Jorge. Ir pra academia o dia inteiro, é, desfilar aí com seu carro esporte, tudo e motorista. Olha, eu tô querendo, viu? Se alguém souber a receita, me conte. Vamos embora, né? Para de sonhar, Alcione. É quinta-feira, a gente tem muito trabalho pela frente e a gente já vai começar aqui atendendo os pedidos musicais dessa galerinha. É isso aí, lembra, quem chega primeiro no nosso 819-8785-5687 garante que vai ouvir sua música. É desse jeitinho, olha, eu sou justa, eu vou tocando de quem vai chegando, é na sequência. E vamos embora. Vamos embora, vamos que vamos. Vamos mandar alô aqui pra querida Carla, ela que tá no bairro São Miguel e tá pedindo música aqui já com Luísa Souza. Ela tá mandando ver aqui, viu? Que morra o amor, que o amor morra. É desse jeito a música da Luísa Souza. Eu nunca escutei não, vou escutar juntinho com você, tá bom, Carlinha? Um beijo, um excelente dia pra você, minha maravilhosa. Olha a outra maravilhosa chegando por aqui. Bom dia, Luciene.
1: E Alcione, toca pra mim. Roupa Nova, Trem Azul, pra oferecer a toda a minha família. Para o menino daqui da Malibu.
0: Um beijo.
1: Para você e para todos os ouvintes.
0: Obrigada.
1: E que você tenha um bom dia e que Papai do Céu lhe abençoe. Um cheiro.
0: Um cheiro, Luciene. Um cheiro bem grandão no seu coração. Um beijo, um excelente dia para toda essa turminha aí na Malibu, viu? Ó, beijo bem grandão para vocês, meu povo. Olha, vamos que vamos, né? Vamos embora, vamos. Olha, ele chegou, viu? O Sinani. Bom dia, Sinani.
2: Sinani, bom dia. Aqui é Sinani de Lagoa de Pedra. Tá caindo João Paulo e Daniel. Pra ser meu amigo lá em São Domingo.
0: Vou procurar
2: e a todo que escuta o seu programa.
0: É isso aí, Sinani. Beijo grandão pra você, seu amigo Naldo. Todos em Lagoa de Pedra, aí em São Domingos. Pode deixar. Vou procurar uma bem animada de João Paulo e Daniel. Vou tocar aqui pra gente levantar o astral, tá bom? Um beijo bem grandão pra vocês. É isso aí, faz como essa turminha aqui, vem pedir a tua música através do 819-8785-5687. Rádio Estação é com você em todos os momentos. Vamos embora? Vamos conhecer lá a música da Luísa Souza que eu não conheço? Aumenta o som, Carla, vem juntinho com a gente.

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0: Olha só, minha gente, deixa eu contar pra vocês um segredo sobre essa música. O ano era 1999 e essa que vos fala guardava o dinheiro do lanche. Guardava o dinheiro do lanche pra comprar, sabe o quê? Cartão telefônico pra ligar pra rádio e pedir essa música. Alô? É da rádio e as unidades do cartão só indo embora e o locutor lá conversando e eu vendo a hora, não dá tempo de pedir minha música, viu? É isso aí, então vamos fazer uma enquete a respeito disso? Veja só, eu sou alguém que tenho um amor pelo rádio desde pequenininha. Vocês que estão aí do outro lado, com certeza já faz tempo que tem contato com o rádio aí, né? Então você que nunca liga pra cá, que fica com vontade de ouvir sua música, olha, essa é a hora de perder a vergonha, viu? Já contei minha história. É, 1999 tava eu lá no Orelhão com um cartão telefônico, ligando pras rádios e pedindo pra ouvir essa música, minha gente. E em casa já tinha alguém querendo gravar ela, tá bom? Pra que a gente pudesse ouvir na fita a hora que a gente quisesse. Então eu quero saber de você, qual é aquela música chiclete aí que fica na sua mente, que você diz assim, eu queria ouvir, eu vou ligar lá pra rádio, eu queria compartilhar essa música com os outros ouvintes, tá bom? Então se você tem essa música, você vem aqui me contar, pra que a gente possa aí saber qual é a história sua com essa música, tá bom? Fique à vontade. 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Pois bem, é isso aí. Você que ainda não pediu sua música, entendeu, né? Como é que você vai fazer? Se tem aquela música chiclete aí que você quer ouvir, que quer que passe no rádio, então vença embora pedir, tá bom? Eu quero saber aí. Se for um TBT como essa minha, olha, vai casar direitinho. Mas vamos embora, né? É, o Sinan já pediu a música dele aqui. Quem vem chegando agora é o meu amigo Matheus Lopes. Bom dia, Matheusinho.
1: Bom dia, minha amiga Alcione.
0: Bom dia, meu querido.
1: Bom dia a todos aí da Rádio Estação.
0: Sim.
1: É, toca uma música aí de Evaldo Freire, Alcione.
0: Eita.
1: Aquela que mata mesmo. Já tô
0: Vigi,
1: aqui tomando
0: uma
1: no bairro da Bela Vista, escutando a Rádio Estação. O meu rádio não se desliga não, da Rádio Estação não.
0: Sim.
1: Deve nem escutar Roberto Moura agorinha.
0: Sim.
1: E daqui em diante continua. Já tô com saudade, já tô contando as horas pra entrar a pitombinha.
0: O Hamilton é um sucesso, não é mesmo, Matheus? A gente fica mesmo com saudade, viu? Olha, as músicas são bonitas, os ouvintes são maravilhosos, as histórias dos ouvintes faz todo sucesso. O Matheus mesmo já virou o mascote aqui da rádio. A gente quer o maior bem a você, viu, Matheus? Olha, um beijo grande. Agora vá com calma, que ainda é cedo pra você já tá assim, ó. Vá devagarzinho. Eu vou tocar, viu, a sua música, mas ó, não se empolgue muito não, que é pra dar tempo você chegar no programa de Pitombinho, ó, tinindo. Viu? Um cheiro pra você. Olha só, mandar um beijo aqui pra Pirão Tricolor. Seja muito bem-vindo, um excelente dia pra você. Falou em Tricolor, falou em Rubro Negro, falou no Flamengo. Eita, minha gente, eu tô feliz, viu? Eu tô feliz. O meu Flamengo ontem me fez assim, bater o coração mais forte, só pra variar, mas deu certo. Deu certo e eu tô feliz e viva o Flamengo e vai Corinthians, não é, Gil? E viva aí, ó, e os tricolores de todo o país, inclusive o Pirão Tricolor, que é nosso ouvinte aqui. Um beijo pra você, viu, Pirão? Quem tá aqui pedindo música é o querido Luciano Pedreiro. Pedindo música aqui internacional, viu? É isso aí, eu não vou gastar o meu inglês não, viu, Luciano? Eu não tô boa nisso não. Meu tradutor de inglês tá lá na escola uma hora dessa. Mas tá valendo, eu vou tocar sim, tá bom? E eu acho que ele gostou daquela lá do Engenheiro de Havaí. Só acho. Olha as meninas lá do restaurante do Cícero. Bom dia, minhas maravilhosas.
2: As meninas do restaurante do Cícero. Terezinha e Maria.
0: Oi, Terezinha. Oi, Maria.
2: Daniel Filho, Filho da Fé.
0: Sim.
2: Minha amiga, bom dia de trabalho pra você. Eu quero participar do sorteio, viu?
0: Sim, sim, vai participar, minha maravilhosa. Olha só, um beijo bem grandão pra vocês. Viu? Que sorriso lindo, galera. Olha, é contagiante, viu? Ela mandou uma foto aqui, olha, maravilhosa. Eu gosto de gente assim, viu? Gente que trabalha feliz, é isso aí. A gente tem que se dispor aí, fazer nosso serviço com alegria. Porque tem tantos que queria, né? E não tem o serviço? Pois bem, muito bem, viu, Maria e Terezinha? Um beijo, lindas, maravilhosas. Amei a foto aqui, ó. Parabéns. É isso aí, agora vamos embora? Vamos de música? É, o Sinan pediu e eu escolhi essa daqui, de João Paulo e Daniel. Vamos embora curtir.

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0: Que animação, viu? É, isso aqui é na Rádio Estação que você tá curtindo aqui os pedidos musicais dos nossos queridos ouvintes. E eles estão com tudo hoje, viu? Nessa quinta-feirona. Tá uma playlist pra lá de animada, é isso aí. 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Então vamos que vamos, né? Vamos aqui para os nossos ouvintes? É isso aí, minha gente. Muitos pedidos musicais chegando por aqui. Eu tô gostando de ver a animação dessa galera nessa quinta-feirona, viu? É uma energia boa, né? Pra gente terminar a semana. Bom dia.
1: Bom dia, Alciona. Eu gostaria de ouvir Tá Na Cara com Araqueto pra oferecer pra você. Oferecer pra Solange aqui do Cruz Alta, Adeusa do Cruz Alta, Poliana do Cruz Alta, Lani do Cruz Alta, minha sobrinha Vitória, Pedro, meu sobrinho lá no São Miguel, e pra você e pra todos os ouvintes. Beijos, Neide do Cruz Alta.
0: Um beijo, Neide, minha maravilhosa. Olha só, o Cruz Alta em peso ouvindo aqui a Rádio Estação. Um beijo a todos aqui no São Miguel, em todos os bairros da nossa cidade. Pra você que nos escuta aí através dos aplicativos, porque você pode nos escutar através do Radiosnet, através da internet. É só colocar aí, ó, Rádio Estação 88.9. E você vai encontrar, tá bom? Nos segue também lá no YouTube. É desse jeitinho que você vai fazer. Um beijo, Neide. Um beijo a toda essa turma juntinho com você, tá bom, minha maravilhosa? Olha a Adriana chegando. Bom dia.
2: Bom dia, gatinha. Adriana de São Miguel.
0: Oi, Adriana. Tudo
2: Eu
0: bem?
2: Eu quero escutar a música de Pablo, Chora na Chuva.
0: Eita, essa é boa.
2: Mulher, ontem eu fui lanchar, eita, lanche top. Pense, o lanche é top de linha. Amei, de verdade. Quero ganhar pra semana de novo pra ir lanchar lá de novo.
0: Bem, Adriana, é isso aí, olha, que bom que você gostou, viu? É isso aí, olha, Ronaldo Hamburgueria é top de linha, a Rádio Estação é assim, só faz parceria com quem é o melhor que tá tendo, desse jeitinho, igual ao nosso sorteio de hoje, viu? 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Então vamos que vamos, olha ela. Bom dia, maravilhosa.
3: Bom dia, eu sou Lucinha do Bela Vista. Gostaria de pedir uma música de Elifa Júnior pra curtir e oferecer pra minha comadre Tereza e minha comadre Silvoneide.
0: Muito bem, é isso aí. Olha só, tem alguém que diz assim: bom dia. Quer um TBT e é pra mandar a música pra Nego. Ah, quer uma música de Nego Drama, é isso aí? Que eu entendi assim. Final do número 9653. Eu não tenho certeza. Mas eu tô achando que isso é o Luciano, motorista do InDrive. Ele não tá querendo mais falar comigo, não. Ô, Luciano, vem cá. Quando foi que nós se intrigou que você tá negando sua fala, hein? Quero saber, viu? Venha me contar aqui. Ora, mas... Ó, vamos embora? Vamos de música? Vamos lá? Pra dar tempo de curtir as músicas de vocês? É isso aí. Aumenta o som e vem, viu? Vou tocar a música das meninas lá do restaurante do Cícero agora.
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0: Ô, Terezinha, não sei se é essa não. Encontrei essa, tá bom? Espero que você goste. E Maria. Acho que foi Maria quem mandou a mensagem.

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0: a sofrer até sem ter por quem, viu? Sem ter por quem a gente sofre. 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E vamos aqui, né, pro nosso zap zap da alegria. E olha quem chegou por aqui, ele, o Jota Luna, é, o Jota Luna Produções. Minha gente, olha mesmo o que é que ele faz, ele quer me botar pra chorar aqui, só deve de ser. Bom dia, Joselito, tudo bem com você, meu amigo?
1: Bom dia, alegria das manhãs. Da tarde da Rádio Estação 88.9, a melhor.
0: Oi, a tarde é Daiane, viu?
1: Eu amanheço o dia.
0: Sim.
1: Quando vai dando 7, eu digo, opa!
0: Opa!
1: 8 horas eu vou ouvir. Ela é maravilhosa da Rádio Estação.
0: Ah, muito obrigado.
1: Sem você na manhã da estação, a Rádio Estação pode fechar as portas. Já disse a Márcio Felipe.
0: Eu vou ficar pomposo com um negócio desse.
1: Você, se puder e quiser.
0: Sim.
1: E tiver de boa vontade, que eu sei.
0: Sim.
1: Que tá.
0: Diga aí.
1: Que nessa apresentadora nunca tem má vontade. Nunca vi. Posso ser que amanhã ela me mostre a má vontade.
0: Eu não tenho tempo de tocar, mas
1: toca
0: eu tenho boa vontade.
1: Com dor e casa nova.
0: Sim.
1: Solidão na minha porta.
0: Olha, uma música
1: nova. A rocha aí,
0: é.
1: Para seu amigo J. Luna Produções. Sim. Artística, que já está no ar. Obrigado. E um bom dia.
0: Olha.
1: Pré-final de semana, né? Um pré-final de semana a todos. Com a bênção e as graças de Deus. Um abraço a todos dessa maravilhosa emissora que eu amo de coração, viu? A estação.
0: Um beijo, Joselito. Saiba que aqui, ó, o amor é recíproco, tá bom? A gente também ama muito você. É uma quinta-feira sabor, final de semana, sabor. Esses nossos ouvintes são maravilhosos, viu? Olha, vamos embora, vamos que vamos. Vamos aqui, ó, ouvinte chegando, bom dia.
2: Bom dia, Alcione. Aqui é Lucas de São Miguel.
0: Oi, Lucas.
2: Toca pra nós aí uma música com Edson Gomes. O nome da música é Traumas.
0: Sim.
2: E se tiver sorteio, coloquei aí no sorteio aí de hoje.
0: Sim, temos.
2: Felicitar pra todos que estão lá escutando aí. Um bom dia a todos. É nóis.
0: É nóis, Lucas. Um excelente final de semana pra você. Já tá chegando, né? Na quinta-feira, olha. E Traumas temos e sorteio temos também, viu? Pode deixar. E tamo junto e misturado. Aliás, um beijo pro Salão Junto e Misturado. Um beijo pro Salão de Fátima. E um beijo também pra a galerinha lá da... Menina, e agora? Como é que faz? Que eu esqueci. A Liri Lingerie, ó, lembrei. Um beijo também pra galera da Geração Fits que escuta a gente. Eita, que é muito, viu? Olhe, em breve teremos novidades. Eu digo é nada. Vocês que estão aí nas facções, mandem mensagem, viu? Olha, o meu amigo Diego Negão, ele tá pedindo música aqui com a minha xará Alcione. Pois pronto, pois já que você é Diego Negão, você pediu música da minha xará, eu vou mandar ela cantar a música pra você, meu ébano. Deu certo? Pois pronto, vai dar certinho. Deixa que a gente toca, viu? Olha, quem tá pedindo música aqui é a Claudiane, do bairro Nova Santa Cruz. Pediu música com Dor e Casa Nova, é isso aí. Ah, pois pronto, Joselito também pediu. Vamos conhecer essa que Joselito pediu, que eu não sei muito dela não. Essa daqui que a Claudiane pediu, eu já escutei bastante, já decorei. Então vamos ouvir a que Joselito pediu, é isso aí. Agora vamos embora, vamos de música? É, vamos embora, vamos de música. Porque agora vai tocar a música para as três espiãs demais aqui da Rádio Estação. Ô, Lucinha, aumenta o som, viu?

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0: Mas o que, menino? Que esse Dor e Casa Nova bota o povo pra sofrer, viu? É, solidão no meu portão. E no coração do povo também, né? Olha só, mas vamos embora, né? Vamos aqui pro nosso Zap Zap da Alegria. Mandar um beijo aqui pra Mia Som, lá na rua São Paulo. Mia, um cheiro bem grandão pra tu, viu, cara? É isso aí. Olha só, vamos mandá-lo aqui também pro querido David Costa, ele que tá pedindo música aqui com o padre Fábio de Melo. Muito bem, David. Vou procurar aqui na nossa playlist e vou tentar encontrar, tá bom? Quem também chega por aqui é ele. Bom dia! Ô, gente, mas sem abrir o canal aí dá errado, né, Alcione? Tá aprendendo, né?
1: Bom dia, Alcione. Aqui é Rony da Malhada.
0: Oi, Rony. Sou
1: bem que tá aí. A minha música é a de Limão com Mel, Tome Amor. Toca ela aí, por favor.
0: Pode deixar que eu toque, senhor. Rony, eu tô suspeitando que tu ficava igual a mim, visto nos orelhão com cartão pedindo música. Mandar um beijo aqui pra querida Gabi, que tá lá no Santo Agostinho, tá pedindo música. É claro que ela também quer participar do sorteio. É isso aí, minha gente. Olha, o Mateuzinho voltou. O que será que ele tem a nos contar?
2: Olha, senhora, bota aí no sorteio, viu? Não tem sorte com mulher, não, mas eu posso ter sorte no sorteio, viu?
0: Muito bem, Mateus, já está no sorteio sim, viu, meu querido? Mandar um beijo aqui pro querido Teteca, ele que mandou aqui pedir uma música, disse que é pra abençoar a minha vida, a vida de vocês, a vida do pessoal da rádio, do pessoal da DLE Moda Íntima, que trabalha lá juntinho com ele. Muito bem, Teteca, um maravilhoso e abençoado dia pra você, ó. Um beijo no seu coração, tá bom? Vou procurar aqui também, vou ver se eu encontro essa música certinho. Ele mandou aqui um link, daqui a pouco eu olho, tá bom? Um beijo bem grandão pra você, meu querido. Olha, tem alguém aqui pedindo música com ela, com a Laís Vaqueira, a música Seu Amaro. Que é pra mandar pras bestes do Salão do Sérgio. Olha, é a Bibi. Muito bem, Bibi, pode deixar, viu? Olha, mais um salão aqui, eu tô gostando, viu, minha gente? É, depois nós vamos fazer o ranking dos salões que liga pra cá. Pode deixar, olha, todas as meninas aí do Salão do Sérgio. Um beijo bem grandão e especial pra querida Bibi. Um beijo, minha lindona. Olha, mais um ouvinte chegando, bom dia.
3: Alciona, aqui é Vinícius, toca uma música hoje, Alciona, com o Rei Vaqueiro, Carta Aberta. Feliz pra todos os ouvintes aí, pra você, tenha um bom dia, é nóis.
0: É nóis, Vinícius, um beijo bem grandão pra você, um excelente dia, meu querido. Olha, agora vamos embora, vamos de música, é, porque vem chegando a minha xará e ela vem cantando essa música, Meu Ébano.

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0: Eita, como asas com Padre Fábio de Melo pra abençoar aqui a nossa manhã, né? Essa também vai pra galerinha lá da AL. A turma do Teteca. AL Moda Íntima. Acho que é assim. DL Moda Íntima. Me lembrei. É assim, minha gente. Ele pediu uma música também da igreja. Então, juntei todo mundo num pacote só pra caber as músicas de todo mundo. Tá bom, minha gente? Vão tendo compreensão aí comigo, tá certo? Mas agora vamos embora, vamos de música aqui, vamos de música não, vamos no nosso Zap Zap da Alegria. Antes, porém, deixa eu falar pra você daquela combinação perfeita. 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É isso aí. Olha só. Já mandei beijar aqui pra Bibi, agora vamos lá, vou mandar um beijo aqui pra querida Dona Antônia, lá do Sítio São João. Ela tá pedindo música aqui com Jorge Matheus, oferecendo pra mim, muito obrigado, minha maravilhosa. Oferecendo pro netinho dela, o Nicolas, e pra o filho dela, o Roberto. Muito bem, Dona Antônia, olha, um beijo bem grandão pra senhora, pra todos aí no Sítio São João. Sejam sempre muito bem-vindos aqui à Rádio Estação, certo? Olha só, e agora vem chegando ele, o Carlos Wilson. Vamos lá?
1: Bela Vista, nossa, tá cruz. Oi, queria qualquer, escutar qualquer música com Raul Seixas. Queria participar do sorteio que vai ter da limpeza de dentro aí hoje pela manhã. Valeu? A nossa estação tá tudo de bom.
0: Vem, Carlos, é isso aí, olha, tem sim, viu? 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Ele falou até, minha gente, da flora intestinal, que tem a ver, viu, com a nossa boca. Afinal de contas, né, tá tudo ligado aqui, e a saúde começa pela boca. Mandar um beijo aqui pra querida Solange, ela que tá pedindo música e vai curtir sim, vai curtir música de Limão com Mel, que a gente vai tocar o Tome Amor, que o nosso querido amigo pediu ainda agorinha. Olha ela chegando, ela que faz parte de uma das três espiãs demais. Bom dia.
2: Bom dia, Alcione, todos os ouvintes, aqui é Silvonei do Bela Vista. TBT de hoje que eu gostaria de ouvir era uma música com KLB. Um feliz pra você, todos os ouvintes, pra minha cunhada Tereza e pra minha madre Lucina, e pra Júlio César e a esposa dele, Lígia.
0: Muito bem, olha aí, tá vendo? Olha, essa equipe só aumenta, viu? É isso aí, eles são aí os super fantásticos aqui da Rádio Estação. Um beijo também pro Júlio César, pra maravilhosa da Lígia, pras meninas que você sempre pede música pra elas e elas pra você. A reciprocidade é coisa linda, não é mesmo, Sivoneide? Um beijo bem grandão pra você, viu, minha lindona? Pode deixar. Vou levar esse seu recadinho aqui, viu? Não sei como. Eu chego lá um dia. Essa Sivoneide é levada da breca. Olha só, vou mandar um beijo aqui pra Ana, do bairro São Miguel, também tá pedindo música. A Simone, que também tá pedindo música e também tá querendo participar do sorteio. É isso aí. Vamos embora, né, minha gente? Ela tá pedindo música com o Daniel. A gente já ouviu o Daniel, foi pra você também, Simone, tá bom? Um beijo pro querido Beto do Doce, ele que sempre marca presença aqui juntinho com a gente. É isso aí. Olha, o Joselita ainda veio deixar mais um recadinho.
3: Ô, minha querida, perdoa, tá? Eu confundi, troquei as bolas. Mas é amanhã que a maravilhosa transmite essa alegria pra todos que tá começando o dia, vai trabalhar, tá mal-humorado. Aí quando bota nessa rádio estação, escuta a vozinha dela, pronto, já mudou o dia daquela pessoa, pra melhor. É amanhã da Raio de 88.9 estação.
0: Ô, Joselito, não tem nada não, viu? Aqui a gente é união e alegria no intuito de levar muita música boa e entretenimento para os nossos ouvintes. Eu sei que a Dayana é aquela maravilhosa, entende? Olha, um beijão bem grandão. E até porque, né, minha gente? Ela tá chegando agora, mas olha, chegando muito bem, viu? Nas tardes da Rádio Estação, porque ela já tinha feito o quê? Uma programação à noite excelente. Então vamos embora, vamos de música, aumenta o som e vem.

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1: Rádio Estação 10:02.
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0: tchau nada, Rei Vaqueiro. Volte aqui que ainda tem muito programa, ainda tem muita música boa pra tocar. Ainda tem muitos ouvintes aqui no Zap Zap da Alegria querendo ouvir música boa, pedindo aqui pra participar do sorteio, viu? Nada disso, nada de tchau. Vamos lá, minha gente, vamos aqui pro nosso Zap Zap da Alegria. Quem vem chegando é ele, viu? Meu amigo, seu Edivaldo, seja muito bem-vindo.
1: Bom dia, Alcione, Edivaldo do São Miguel. Me bote qualquer moda de raça negra das bonitas. Pra mim, pra minha esposa escutar, meus filhos e a todos, né? Paz, saúde e felicidade pra você,
0: sim,
1: sua família, pra mim, pra minha esposa, meus filhos e pra todos, né?
0: Sim,
1: em
0: amém.
1: Nome de Jesus.
0: Amém, seu amigo.
1: Estação, a rádio que alegra o nosso coração.
0: Muito bem, seu Edivaldo. Olha, amém, viu? Amém, amém, amém. Muito obrigado pelo carinho da audiência, o senhor e a sua família abençoada que tá sempre juntinho aqui com a gente. Pode deixar que eu vou procurar, viu? Vou procurar aqui uma de raça negra que eu acredito que seja do seu agrado. Pode deixar. Depois o senhor vem aqui me contar. Olha ela chegando. Bom dia.
2: Bom dia, Alcione. Sandra Lima do São Miguel. Eu queria escutar hoje uma com Batista Lima.
0: Sim.
2: Oferecer a todos e a você. Cheirinho.
0: Um cheiro, minha maravilhosa. Um beijo grande. Olha, é pé na máquina e som no canto. Topado ouvindo aqui a Rádio Estação. Gostei de ver, Sandrinha. Um beijo pra você, pra toda a sua família, tá bom? Olha ela chegando. Bom dia, minha maravilhosa.
3: E assim, o Nezefinho Sandrinho. Tocar a música de Amado Batista, secretária.
0: Eita, obrigado. Essa já é a cara de um pré-final de semana. De uma quinta sabor final de semana. Um cheiro, viu, Zefinho, pra você. Eu amo as suas participações. Olha ela chegando, eu tava com saudade. Mulher, por onde tu andava que nunca mais eu tinha te visto, nem te ouvido? Bom dia.
4: Bom dia, Alcione.
0: Bom dia, minha maravilhosa.
4: Eu ouvi uma música de Henrique e Juliano e oferecer a todos os ouvintes, aqui é Elisete.
0: Pronto, apoio, eu vou botar uma que é uma indireta, direta no seu coração, viu? Vou trocar seu nome de Elisete por Zete, você se oriente. Um cheiro, Elisete, tô brincando, minha maravilhosa. Eu sei do seu corre-corre, da sua correria, mas um beijo pra você e pro vaqueirinho Davi. É Davi? Eu acertei, acho que é Davi. Olha só, mandar um beijo aqui pra querida que tá pedindo música com Daniel, tá oferecendo a todos que tá na escuta. Não colocou o nome aqui, mas a minha bola de cristal acusa que o nome dela é Luciana. Um beijo pra você, viu, minha lindona? Que papai do céu te abençoe. Olha outra maravilhosa chegando.
5: Johnny, apoio, eu pegava as fichas, vice, ia ligar, ia pra rodoviária,
0: sim,
5: ligar pra rádio, pedir a música linda demais, com roupa nova, que eu amava essa música. E até hoje eu gosto de rádio, vice, que eu acordo de manhã, ligo o rádio, só desligo de noite.
0: Sim.
5: E quando eu vou resolver as coisas, é que eu não escuto, mas todos os dias eu escuto a Rádio Estação. Eu amo escutar a Rádio Estação. Beijos, Neide do Cruz Alta.
0: Ô, Neide, muito obrigado. Viu, ela tá falando a respeito, que eu tentei engajar o enquete aqui, mas o pessoal quer ouvir a música, não quer me contar a história. Eu tô vendo isso em vocês, ó, tô de olho no senhor. Ela tá falando sobre como a gente gosta de música, a gente gosta de rádio, a gente fica lá, né, ligando, e ela ligava ali o tempo de ficha. Eu também, eu ainda alcancei as fichas, viu, Neide? Eu não sou tão novinha assim, não. Bom dia.
6: Bom dia, senhor, né? Que é Ivonete do São Miguel.
0: Oi, Ivonete.
6: Marcos Antônio, pai. Ofereço a você e a todos que estão na escuta.
0: Um beijo, Ivonete, minha querida. Vamos embora, né? Pra dar tempo de tocar. Olha, quem tá aqui pedindo música com Edson Gomes é o Zóis. Olha, a gente ouviu uma de Edson Gomes, também foi pra você, tá bom, meu querido? Um beijo bem grandão do seu coração. Um excelente dia pra você e pra sua família. Olha, a turma da Liri Lingerie carimbando o passaporte que tá por aqui sim, viu? Um beijo, Maria Helena, minha lindona. E vamos embora, vamos de música. Aumenta o som. Raul Seixas, Tente Outra Vez. Não desista não, tente, viu? Uma hora dá certo.

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0: papel. Olhe, seu Edivaldo gostou. Eita, minha gente, é isso aí, né? Tem que ter cuidado, viu? Não brinque com os corações, não, que às vezes não é de papel, não. Às vezes ele é vingativo e tem umas garras. Eita, meu povo, vamos embora, né? É, não brinque com os corações não, que eles às vezes não são de papel não, viu? Às vezes são vingativos, têm garras bem afiadas. Cuidado, cuidado. Diga é mais nada. Olha só. Vamos embora, minha gente. Vamos mandar alô? Vamos mandar alô bem rapidinho aqui, que é pra gente conseguir tocar mais músicas, tá bom? Essa turma tá pedindo música e eu tô gostando. É isso aí. Olha a Rosemary, ela que veio pedir aqui uma música com Claudinho e Buchecha. Pronto. Eu quero que dê tempo de tocar Eu Fico Assim Sem Você, porque é assim que eu fico sem vocês, é. No fim de semana eu fico contando as horas pra chegar segunda-feira pra gente tá aqui nesse encontro marcado, tá bom? Olha só. Pode deixar, viu, Rosemary? Vamos tocar. 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Olha só, minha gente. Vamos embora, né? Vamos de música ou vamos de alô? Vamos de alô, né? Vamos de alô. Olha só, tem alguém que diz assim: bom dia, quero pedir uma música. E pra oferecer pro salão Turma da Praia, tudo misturado. Muito bem, Turma da Praia. Um beijo pra vocês, tá bom? Eu tô amando quando vem assim de galera. É, os patrões podiam liberar, né? Aí uma pessoa pede pro salão inteiro aquela música que toda galera gosta. Olha só, que coisa boa. Negocia aí. Ô, patrão, deixe.
1: Que demais!
0: Eu tô amando isso aqui, viu? Olha, Brasil chegou por aqui, é a Silvoneide. Não, é a Silvânia. Minha gente, eu misturo vocês duas. Eu tenho que colocar vocês duas e tomar café mais vocês, que é pra eu memorizar o rosto de uma, o rosto da outra, aí eu vou conseguir não misturar vocês. É, mas por aqui quem chegou foi a Silvânia, lá do São Cristóvão. Ela disse que quer participar do sorteio. Muito bem, tá participando do sorteio. E é isso aí, minha gente. Vamos embora, né? Vamos de música? Então vamos embora, vamos que vamos, tá? Olha, a Dona Antônia tinha pedido uma música, eu procurei e encontrei. É isso aí, Dona Antônia e o pessoal do Sítio São João. Aumenta o som e vem com a gente.
2: Tem dia que parece que Deus esqueceu da gente, mas às vezes ele só tá preparando coisa maior.

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0: gente, Marcos Antônio e a música Pai, viu? Essa quem pediu foi a Ivonete, é isso aí. Procurei, procurei e encontrei. Muito bem. Ô, minha gente, vamos para aquele nosso momento? É, aquele momento tão aguardado por vocês, porque daqui a pouquinho tem ele, o Márcio Felipe, o Política em Pauta, pra gente ficar bem informado de tudo que tá acontecendo, né? A política aí fervilhando no nosso Brasil e a gente precisa tá o quê? Bem informado. E o Márcio Felipe traz todas as notícias políticas pra gente daqui a pouquinho. Então vamos embora. Vamos ver se ainda tem mais alô por aqui. Não, todos os alôs já foram. Um beijo, meu povo. Muito obrigado, viu? Pelo carinho de todos vocês que estiveram fazendo essa programação belíssima aqui comigo hoje. Então vamos para aquele nosso momento. Vamos.
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0: É isso aí, você no Estação Manhã, agora faturando prêmios. Vamos rufar os tambores que é pra o coração bater mais forte.

0: Muito bem, já temos aqui o final do número ganhador de hoje. Vamos lá? Olha só, final do número 4206. Quem é você, 4206? Vamos descobrir, minha gente? Vamos descobrir juntinhos? Vamos lá, vamos descobrir aqui. Quem é você, 4206?
1: Alciana, aqui é Vinícius. Toca uma música hoje, Alciana, com o Rei Vaqueiro, Carta Aberta. Feliz para todos os ouvintes aí.
0: Vinícius, você acaba de ganhar uma limpeza dental do Centro Médico Santa Saúde, meu querido. Vai me mandando aí o teu nome completo para eu preparar o teu voucher, tá bom?

grandão. É a Carla Lima. Carlinha, um beijo, ó. Bem grandão no seu coração, tá bom, minha lindona? Que papai do céu te abençoe. E é isso aí, minha gente. Fiquem com Deus e até amanhã, viu? Amanhã a gente vai fazer um sextou bem lindo, de bonito, se assim o bom Deus nos permitir. E eu fico assim sem vocês. Um beijo, meu povo.

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1: Rádio Estação FM 10:55.
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0: Na Rádio Estação, o relógio marca 11 horas, 1 minuto, bom dia.
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0: Olá, bom dia. Hoje é quinta-feira, 20 de agosto de 2026. Começando a partir de agora o nosso encontro diário. Estamos no ar. A partir de agora pela Rádio Estação, ao vivo em todas as nossas redes sociais, onde você acompanha o nosso programa. Eu quero pedir desculpa, gente. Minha voz hoje não tá legal, né? Pois é, a gripe me pegou. A gripe me pegou. Pegou de forma mais intensa, né? Mas a gente vai se medicando, né? Vai tomando uns remédios, né? Tomando um suco de limão. Quando não dá, a gente come o limão inteiro e vai tentando se medicar pra gente poder voltar à nossa normalidade. Até porque a gente precisa trabalhar, né? E a gente tem prazer naquilo que a gente faz. Bom dia pra Alcione Ferreira. Alcione Ferreira que deixou a audiência lá em cima, comandando o Estação Manhã com muita maestria. Todos os dias, de 8 às 11 da manhã, Alcione Ferreira comandando as manhãs da Rádio Estação. Abraçar também Dona Osana, tá aqui na recepção da emissora, tá todo mundo aí, né, na nossa retaguarda, e a gente abraça toda a nossa equipe da Rádio Estação. Cumprimentar também Tiago Manuel, que tá aí nos trabalhos técnicos e também na operação do vídeo nas nossas redes sociais. Você é o nosso convidado para enviar sua mensagem. O WhatsApp da estação é o 98785-5687. Repetindo, 98785-5687. E você desde já pode mandar sua mensagem a partir de agora. Abraçar Luiz da Batatinha, abraçar Jailton Mota, meu amigo Gil, do bairro São Miguel, que não perde o nosso programa. Maria Helena, também o Tarzan, todos que fazem a Aliri Lingerie. Muito obrigado a todos vocês pela audiência. Curta, comentem e compartilhem aqui o nosso conteúdo. E uma coisa que eu quero trazer para você como informação, que daqui a pouquinho a gente vai trazer no nosso programa, a entrevista com o vereador Galego de Mourinha. Ele é o líder da bancada de situação na Câmara de Vereadores e daqui a pouquinho também vai estar participando do nosso programa. Mas vamos até o Recife. A gente vai conversar com a jornalista Renata Gondim. Já está na linha, já, Renata? Então a gente conversa com ela a partir de agora. Renata Gondim, muito bom dia. Seja bem-vinda ao nosso programa Política em Pauta nesta quinta-feira.
2: Oi, Márcio, bom dia a você, aos ouvintes da Rádio Estação e do programa Política em Pauta.
0: Pois é, Renata, a semana começou com muitas sabatinas, né, entrevistas dos principais candidatos ao governo de Pernambuco. A gente tem visto nas redes sociais a Raquel Lira, governadora e candidata à reeleição, e o João Campos, ex-prefeito do Recife, candidato também nessas eleições pelo PSB. Como é que está na sua avaliação aí, pelo menos essas movimentações e essas entrevistas? O que pode se trazer como destaque, tanto de João Campos, quanto também de Raquel Lira, que estão aí, né, disputando tete a tete o governo do estado de Pernambuco?
2: Márcio, nós estamos no quinto dia, né, dessa fase de campanha oficial, tá? E nós estamos tendo a oportunidade, com essas sabatinas, de termos uma ideia do que as campanhas, né, vão usar como narrativas nesse primeiro momento. Então, a gente já teve participações, tanto do João Campos quanto da Raquel, em emissoras de TV, né, duas emissoras de TV, na verdade, redes de comunicação aqui do Recife, e nós tivemos uma noção do que vai ser trabalhado. O que é que a gente viu até agora? A gente viu a governadora, que por sinal, nesse momento, está participando de uma sabatina de quase uma hora, né, a gente viu a governadora reforçando aquele discurso de que ela precisou arrumar a casa, porque quando chegou, o Estado não tinha aí uma estrutura favorável. Ela afirma aí que o Estado não tinha condições sequer de contrair empréstimos, né, de financiamentos. E aí ela reforça esse discurso, ela também apresenta o que foi feito ao longo dos 3 anos e meio, ela diz que não foge dos problemas, que ao contrário do governo passado, os problemas são expostos, né, são expostos na gestão dela, como é o caso hoje do Hospital da Restauração, que a gente vê teto caindo, e aí ela mostra como ela encontrou o hospital, que já aplicou mais de 150 milhões, esse é o discurso utilizado pela governadora, né, apresentando essas propostas. De um outro lado, a gente tem o adversário, o ex-prefeito do Recife, João Campos, reforçando também aquele discurso do presidente Lula. Ele diz que tem o apoio do presidente Lula, que ele, juntamente com a Marília Reis e Humberto Costa, são o time do Lula, né? Tivemos um vídeo essa semana divulgado, e aí João Campos defende a ideia de que uma coisa é você ser amigo do presidente Lula como ele é, outra coisa é você ter uma relação institucional, que é a relação da governadora. Então ele vende essa ideia de que ele conseguiria muito mais do que a governadora já consegue. E aí ele apresenta algumas propostas, Márcio. Por exemplo, ele apresenta propostas de isenção da conta de água. Ele defende que essas pessoas que por qualquer que seja o problema, não estão recebendo água na torneira, elas não vão mais pagar a conta de água, tá? E defende também isenção de IPVA de motos. E aí, quando ele é questionado como ele vai fazer isso sem impactar a receita, ele diz que poderá, inclusive, se for preciso, alienar bens do Estado para poder custear esses benefícios, essas isenções, né? E aí, assim, cai também nessa contradição, porque a gente sabe que é proibido, o princípio da administração pública, ele proíbe a venda de bens do Estado para, tipo assim, você só pode vender o bem do Estado se for para adquirir um outro bem, e não para usar esse montante para uma outra finalidade. E aí, assim, a gente sabe que tudo isso vai ser contra-argumentado em que momento, Márcio? No momento dos debates, né? Quando um for questionar o outro. Enquanto o momento for de sabatina, a gente tem que avaliar essas narrativas, que é o interessante, é você saber de fato o que é que está nas entrelinhas desses discursos. E aí o João também mostra o que fez pelo Recife e o que pretende fazer também pelo Estado, se for eleito. E disse que reconhece, né, o legado político adquirido aí pelos ex-governadores, o seu bisavô Miguel Arraes e o seu pai Eduardo Campos, mas que ele pretende construir uma nova história. Esses são os discursos, Márcio, trabalhado até agora.
0: Ô Renata, o que se esperava, pelo menos eu estava prevendo uma campanha bastante agressiva por parte de João, da oposição, também por parte, né, dos aliados da campanha da governadora Raquel Lira, mediante a proximidade dos dois, né, em pesquisas eleitorais. E a gente está vendo, pelo menos até então, campanha propositiva, pelo menos nas entrevistas, em alguns vídeos, algumas publicações, não está no momento, naquela fase dos ataques, né?
2: Olha, Márcio, o que a gente acompanha de eleição, a gente sabe que essa eleição, ela tende a pegar fogo mesmo depois ali do 7 de setembro, faltando mais ou menos um mês para a eleição, que é quando o eleitor também, ele realmente foca naquilo ali para fazer a escolha dos votos, né? Então, a gente acredita que essa parte mais acirrada deva ficar nessa reta final, nesse momento dos debates, mas a gente também está vendo, apesar do eleitor não conseguir acompanhar isso, a gente também está vendo meio que guerras jurídicas, né? Por exemplo, hoje na Alep a gente teve um pedido de impeachment protocolado contra a vice-governadora Priscila Krause, né? A oposição alega ainda aquela questão dos repasses, né, para a Secretaria de Saúde, que teria beneficiado o hospital comandado pelo marido da vice-governadora. Tudo isso, Márcio, faz parte da questão da campanha, né? São movimentações, a gente não pode usar a palavra estratégia, mas são movimentações que acabam atingindo a candidatura adversária, e é preciso ter muito cuidado nesse momento do que são suspeitas, do que são acusações e do que é e o que não é, porque o pedido ele foi protocolado, mas ele precisa cumprir todo um trâmite, ele precisa ser aceito, as argumentações precisam ser estudadas para ver se elas realmente têm fundamento, né? Outra coisa que está acontecendo no campo jurídico, a gente teve aí a campanha do João Campos entrando com uma ação no Tribunal Regional Eleitoral do Pernambuco para barrar a venda daquelas camisas estilo futebol da Raquel Lira Futebol Clube, umas camisas que estão sendo usadas desde a pré-campanha. Tudo isso são movimentações que a gente pode dizer que também acirra essa disputa, né? Não são públicas, mas a gente já tem sim esse clima acirrado.
0: Exatamente, e a gente vai observando o seguinte, que um dos nomes que acabam entrando no debate político, nas discussões e entrevistas, sempre vem tendo a citação, é o ex-governador Paulo Câmara. Eu vi uma entrevista na TV Jornal, que o Igor Maciel falou sobre Paulo Câmara, que o João Campos evita até tocar, fala muito de Eduardo, fala de Arraes, mas parece que houve um período sabático aí, né, 8 anos do governo Paulo Câmara, e o João não cita muito sobre os avanços da própria gestão do ex-governador Paulo Câmara. E, por outro lado, adversários apontam, né, de como pegaram o Estado. A própria governadora, né, a Priscila Krause, e os demais, né, falam que receberam um Estado quebrado. E isso gera reações, né? E a gente sabe que o Paulo Câmara está acionando sua equipe jurídica para rebater informações contra a sua gestão, não é?
2: Isso. O ex-governador Paulo Câmara, hoje, ele é presidente do Banco do Nordeste do Brasil, né, o BNB. E aí, ele não descartou a possibilidade de montar uma equipe jurídica para contra-argumentar, né, essas possíveis afirmações que vão acontecer durante a campanha eleitoral sobre a sua gestão. Ele, inclusive, já começa contestando aquele índice, né, de aprovação da gestão, porque tem um nomezinho, que eu não estou lembrando agora, Márcio, se você lembrar, você me ajuda, que eles botam uma categoria A, B, C, se eu não me engano, e aí o Estado estaria num índice baixo, sem poder contrair, até que chegou no nível B e isso foi possível. E aí ele já argumenta dizendo que não, que deixou nessa categoria B, que era permitido. Mas aí o eleitor, e até a gente mesmo da imprensa que acompanha, Márcio, fica nesse meio, fica feito bola de pingue-pongue, né? Houve um lado, houve outro, mas cadê as comprovações? E é isso que o Paulo Câmara promete fazer com essa sua equipe jurídica sobre sua gestão. Agora a gente não sabe, como você mesmo disse, será que João vai reforçar essas respostas do Paulo Câmara, vai referendar e repetir essas respostas, ou isso vai ser realmente só uma guerra jurídica paralela entre a campanha de Raquel e a equipe do ex-governador Paulo Câmara, né? Fica esse questionamento, a gente vai acompanhar isso.
0: Fica a dúvida, e o detalhe é que a gente vem vendo, né? Campanha de João, ela não cita, né, nominalmente Paulo Câmara como ex-governador de Pernambuco, mas aí é como diz, é uma visão, né? É uma forma como a campanha está se postando, pelo menos para essa eleição. Detalhe também, né? Paulo Câmara vai declarar apoio a João? Vai vir fazer alguma participação espontânea por ele mesmo? Ou você acredita que a posição de Paulo é ficar lá em Fortaleza, cuidando do Banco do Nordeste?
2: Eu acho que a posição do Paulo Câmara vai ser essa mesmo, mais de bastidores e desse embate jurídico, sabe, Márcio? Até porque lá em 2022, onde Danilo Cabral era o sucessor do Paulo Câmara, a gente viu ele também muito apagado em cima do palanque. Não sei se você se recorda disso.
0: Sim, sim, sim.
2: Né? Se você colocar hoje, fizer uma busca de imagens daquela campanha, até mesmo em momentos em que o presidente Lula, naquela época, né, candidato à presidência Lula, esteve aqui em Pernambuco e subiu no palanque de Danilo Cabral, o Paulo Câmara, ele ficou atrás. Ele em nenhum momento foi lá dar as mãos junto com Danilo e com o Lula, né, o candidato Lula, então, naquela época, ele já estava ali como figura secundária, não queria se fazer o vínculo de sucessão com Paulo Câmara. Então, por que que João iria fazer isso agora? Né? Já que ele já usa essa estratégia de não falar sobre os 8 anos. Então, eu acho muito difícil isso acontecer, Márcio.
0: Por outro lado, também temos uma expectativa, Renata, de uma nova pesquisa Datafolha prevista para amanhã, né?
2: Temos uma Datafolha prevista para amanhã, depois de uma divulgação essa semana de dois institutos que divergiram aí nos números apresentados, né? A gente teve um instituto que apresentou um empate técnico entre Raquel e João, e a gente teve um outro instituto que manteve aí uma tendência que já vinha das últimas pesquisas, que era a vantagem da governadora Raquel Lira na disputa. E aí vem amanhã essa pesquisa Datafolha, que, claro, não vai ser um resultado supremo, né, mas que vai ter que reforçar uma dessas duas versões. Estamos no empate técnico, ou a governadora Raquel Lira mantém aí essa preferência do eleitorado, como já vinha acontecendo. A gente vai ficar aqui na expectativa, né, Márcio?
0: Exato. Continuam entrevistas, né? A gente vê que as agendas de João e de Raquel semelhantes, entrevistas, sabatinas, encontros também com empresários. E a gente tem uma dúvida: existe planejamento já para um primeiro debate em Pernambuco para essas eleições? Ou ainda não existe uma programação de datas, algum dos veículos aí do Recife que pretende realizar um debate?
2: Não, a gente sabe que os debates são realizados, não nesse primeiro momento, eles são realizados mais próximo da data, né, da eleição mesmo, das urnas. A gente tem de um lado João Campos confirmando a sua participação, disse que irá a todos os debates, e do outro lado a governadora, ela nem disse que sim, nem disse que não. Então a gente não sabe ainda o posicionamento dela, mas não existe nada agendado ainda.
0: Exatamente. E ô Renata, eu quero agradecer sua participação. Você está acompanhando aí, de fato, nas redes sociais, você está mostrando o dia a dia dos candidatos e também alguns momentos que você teve. Parece que você conseguiu um acesso a uma entrevista, um bate-papo com o candidato ao Senado, o Humberto Costa, né? Batendo um papo aí com membros da imprensa da capital pernambucana, e você estava presente também, né?
2: Isso, ontem o senador Humberto Costa, candidato à reeleição, reuniu a imprensa em um restaurante aqui do Recife, e ele fez aí o lançamento de uma plataforma digital onde ele expôs as ações do seu mandato. E aí, bem interessante, Márcio, porque nesse site, você que está aí em Santa Cruz do Capibaribe, você que está em Toritama, você pode ir lá no site e escolher a sua cidade e ver o que é que foi feito pelo senador dentro da sua cidade, especificamente para a sua cidade. Uma iniciativa muito interessante que, diga-se de passagem, Márcio, deveria ser seguido aí por todo parlamentar. É como se fosse um portal da transparência personalizado. E aí, tipo, você, para confirmar essas informações, você pode ir lá no portal da transferência federal e saber de fato quanto custou cada repasse desse, cada obra dessa no seu município. E aí, nessa ocasião também, nesse encontro com a imprensa, Márcio, o senador falou sobre diversos assuntos, né? Não confirmou a visita do presidente Lula aqui em Pernambuco, disse que para ele, que para a Marília Reis seria muito interessante, mas ele também pontuou que existe aí, né, a posição do próprio presidente, que precisa garantir a sua reeleição. Então, a participação de Lula, ele falou que está garantida em estados onde os climas estão mais acirrados, onde há uma polarização maior, como é o caso do Rio Grande do Norte, que hoje recebe a visita do Lula, né? Ele participa lá de uma campanha, de um ato político. Mas, assim, aqui em Pernambuco, o senador, ele não confirmou ainda não, tá?
0: Ok, Renata. A gente agradece a sua participação, uma boa quinta-feira para você, e você volta a qualquer momento aí trazendo informações da nossa política pernambucana nessa campanha eleitoral de 2026.
2: Eu quem agradeço, Márcio, a participação, desejo aí melhoras a você também, e para quem me ouve, eu peço que me sigam lá no Instagram, no @blogdarenataoficial, que todos os dias, Márcio, no final do dia, eu estou trazendo um resumo, em poucos minutos, dos destaques do dia das eleições em Pernambuco.
0: Ok, conversamos com Renata Gondim, jornalista do blog da Renata. Aproveita e dá uma olhada, né? Acompanha lá também o trabalho da Renata no Instagram, blog da Renata Oficial. Já são 11h20. Vamos a um rápido intervalo. A gente volta daqui a pouquinho com mais informações para você no nosso programa Política em Pauta. Voltamos já.
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4: A gente continua a nossa cobertura direto do Recife, conversar agora com o jornalista Wellington Ribeiro, agora do quadro Ponto de Vista. Muito bom dia, Wellington, seja bem-vindo à Rádio Estação.
5: Bom dia, amigo Márcio Felipe, bom dia a todos os ouvintes da Rádio Estação.
4: Wellington, os bastidores políticos, eles se acirram, mas também acontece muita coisa nos bastidores, né? E também tem notícias que a gente tem que trazer, né? Acabou de chegar a notícia também, confirmação de um pedido de impeachment contra a vice-governadora do estado de Pernambuco, Priscila Krause, que foi protocolado na Assembleia Legislativa. Traz pra gente aí mais detalhes relacionados a essa confirmação, Wellington.
5: Exatamente, o deputado estadual Cilino Guedes, que é presidente da Comissão de Saúde, o deputado Rodrigo Farias, que é vice-presidente da Alep, e o deputado estadual Romero Albuquerque, protocolaram esse pedido de impeachment de Priscila Krause, baseado em uma, a gente poderia, auditoria por parte do Ministério da Saúde, que apontou irregularidades no hospital, né, na Casa de Saúde e Maternidade Nossa Senhora do Perpétuo Socorro, que é a unidade que tem como principal sócio e administrador o Jorge Branco, que é esposo da Priscila Krause e que é casada com ela em regime de comunhão de bens. E o que é que acontece? Eles alegam que Priscila, quando comandou interinamente o governo do estado, ela chegou a assinar cerca de 200 milhões em orçamento que, segundo os deputados, também alcançavam o hospital administrado pelo marido, né? E desse recurso, 75 milhões, né? Os parlamentares afirmaram que o hospital teria recebido, na realidade, nesse período aí da governadora Raquel Lira com Priscila, 75 milhões de recursos por parte do governo do estado, e que essa auditoria, né, apontou, a auditoria do Ministério da Saúde apontou essas irregularidades, até mesmo sugerindo um uso indevido, né, do dinheiro, ou o hospital estaria, na realidade, dizendo que teria feito alguns procedimentos e que foi constatado pela auditoria que esses procedimentos não foram feitos, e é cerca de R$1 milhão. E por conta disso, eles protocolaram. Vai se ter, é evidente que todo o trâmite na Assembleia, a governadora Raquel Lira tem maioria na Assembleia, né? Isso aí, o fato do impeachment passar é impossível dentro do cenário atual, mas que isso é um fato novo na política e que chama atenção justamente por conta que envolve aí o marido da Priscila Krause nessa administração dessa Casa de Saúde lá no município de Garanhuns e que recebe recursos públicos, e de acordo com o Ministério, a auditoria do Ministério de Saúde, existem algumas irregularidades na prestação de serviço.
4: Ô Wellington, recentemente tivemos outros pedidos de impeachment contra a própria governadora Raquel Lira, ainda dentro dessa legislatura, que não foi dado prosseguimento.
5: Só para destacar aqui, sim, essa auditoria auditoria federal aponta irregularidades na unidade de saúde, incluindo aí suspeitas de fraudes relacionadas a tratamentos de câncer e de hemodiálise.
4: É bocada, é complicado isso aí. Mas ainda dentro dessa própria legislatura, houveram outros pedidos de impeachment, né, que foram protocolados dentro da Assembleia contra a governadora Raquel Lira, que não foi dado prosseguimento pelo presidente Álvaro Porto.
5: Álvaro não aceitou esses pedidos de impeachment, porque para o pedido de impeachment ele avançar, além de ser feito na realidade, ser protocolado, mas para que ele avance tem que ter a assinatura do Álvaro Porto, garantindo isso. Ele pega baseado numa, geralmente, né? Geralmente não, isso é o trâmite legal, numa opinião da Procuradoria da Casa, e através disso ele dá prosseguimento ou não. Então a expectativa fica agora sobre esse parecer da Procuradoria da Casa, se vai dar ou não prosseguimento a esse pedido de impeachment. Agora, o pedido em si, né, como eu digo, ele não deve prosperar se for para plenário, enfim, que a governadora tem maioria, mas causa um constrangimento muito grande, porque dá uma luz, um holofote sobre esse caso aí de essas suspeitas de fraude em procedimentos relacionados a tratamento de câncer e a hemodiálise no hospital do marido da vice-governadora Priscila Krause. Então dá um holofote maior e cria um constrangimento grande para o governo.
4: Exatamente. O presidente da Assembleia tem um prazo legal, existe um trâmite de quantos dias são necessários aí para que ele dê um parecer, se sim ou se dá ou não prosseguimento ao pedido de impeachment?
5: Não, a princípio não. Eu não tenho essa informação, mas isso pode sair por esses dias, né? Pode ser algo rápido ou demorar um pouco mais. Mas acredito que, diante das circunstâncias que a gente está vivenciando, isso deve ser antes da eleição.
4: Então, mesmo em meio à campanha, o movimento segue intenso dentro da Assembleia Legislativa no dia de hoje, né? Que não é só Rodrigo Farias, parece que Romero Albuquerque também está junto aí também nesse projeto, também nesse pedido de impeachment, e outros que também assinaram também, né?
5: O Sileno, que é presidente da Comissão de Saúde, o Romero Albuquerque, que é deputado estadual, e também o Rodrigo Farias, que é vice-presidente.
4: Ô Wellington, mudando um pouquinho de assunto, você teve um encontro, acredito que você deve ter participado, que foi com o senador Humberto Costa, batendo um papo com a imprensa, falando um pouquinho sobre a questão das candidaturas, e teve alguns vídeos que foram postados, ele falando sobre a competitividade de Eduardo da Fonte e também de cada um dos outros concorrentes. Qual foi a avaliação que você tirou sobre esse encontro, Wellington?
5: Pessoal, o Humberto está muito otimista com a eleição. Tem trabalhado para ampliar suas bases, tem avançado não só junto a prefeitos que apoiam o candidato a governador João Campos, mas também a prefeitos que apoiam a reeleição da governadora Raquel Lira. Ele falou um pouco sobre as candidaturas de Mendonça e de Eduardo da Fonte, né? Ele vê a de Mendonça como uma candidatura de fato de extrema direita, uma candidatura que vai buscar no bolsonarismo o seu alicerce, sua base para disputar. E de Eduardo da Fonte, ele disse que não pode ser uma candidatura que a gente poderia dizer assim, que pudesse subestimar, na realidade. Ele botou algo nesse sentido, né? Porque ele destacou que Eduardo da Fonte tem uma base política muito forte, né? Consolidada, uma base política partidária, uma quantidade de prefeitos, de deputados superior a outros candidatos, que isso dá competitividade ao Eduardo da Fonte. Falou sobre o papel de Lula, né? Que reforçou que é o candidato de Lula, assim como Marília Arraes. Falou sobre essa expectativa de Lula vir ao Estado. Existe essa expectativa que ele venha já no início agora de setembro, né? Então, enfim, o Humberto falou mais sobre isso e também destacou o site que ele criou, apontando os recursos em cada um dos municípios pernambucanos, recursos e atuações que ele realizou, seja na à frente do Ministério da Saúde, lá atrás no governo Lula, como também na condição de Senado, e que ele destinou para os municípios pernambucanos, para cada um dos municípios pernambucanos.
4: Ô Wellington, e ainda para a gente poder finalizar, falando, né, na questão dos senadores, o Mendonça Filho, ele participa ativamente da campanha da governadora Raquel Lira, inclusive teve uma caminhada, acho que foi aí na região metropolitana, ele estava presente, né, tentando se aproximar justamente pela proximidade que ele tem com a governadora, né? Apesar da governadora ter Túlio Gadelha e Eduardo da Fonte, o Mendonça está querendo pegar um pouquinho desse apoio, desses votos aí que seriam direcionados a essa chapa e puxar para ele também, né?
5: É, a governadora sempre foi perguntada sobre o posicionamento dela em relação à disputa presidencial. Ela evita cravar qualquer que seja o nome. Sempre busca a discussão aqui para Pernambuco. Ela sabe da força que Lula tem aqui em Pernambuco. Lula já declarou, né, por mais de uma vez, que o seu candidato aqui em Pernambuco é João Campos. E a governadora, ela busca os dois, os dois espectros ideológicos, né, tanto de esquerda quanto de direita. Então ela evita se comprometer. Mas o Mendonça Filho, ele é visto como um candidato auxiliar da governadora nessa disputa ao Senado, uma vez que o próprio Mendonça faz questão de dizer que vota em Raquel, né, tem feito material junto, né, seus aliados, junto com Raquel, tem o apoio, conta com o apoio de alguns prefeitos, alguns não, uma quantidade significativa de prefeitos que fazem parte da base de Raquel, e ontem ele caminhou, não ao lado da governadora, a governadora estava em cima com o Eduardo da Fonte, com o Túlio Gadelha, mas ele estava na parte de baixo, fez questão lá de estar presente nessa caminhada da governadora lá no município de Paulista, aqui na região metropolitana do Recife. Isso aí acaba criando um embaraço para a governadora, porque a governadora tem dois candidatos oficiais em seu palanque, que é o Eduardo da Fonte e o Túlio Gadelha. No meio político, o Túlio Gadelha, ele é dado como carta fora do baralho. Por quê? Ele que tinha a intenção, né, de dar aquele verniz lulista à chapa de Raquel, acabou perdendo fôlego com isso, quando o Lula faz um vídeo e declara não só apoio a João Campos, mas também a Humberto Costa e Marília Reis como seus únicos senadores candidatos ao Senado aqui em Pernambuco. Então, Túlio perdeu essa aderência, Túlio tem perdido a aderência também nos municípios, apesar do Palácio ter forçado aí a barra, ter ligado para prefeitos, para colocar Túlio nas redes sociais, enfim, mas o que a gente tem ouvido e conversado com prefeitos é que esses prefeitos têm discutido apoio a Mendonça, a Humberto e a Eduardo da Fonte, e conforme a caminhada, né, vá adiante, o Túlio deve ser preterido desses palanques. Então o Túlio ficou numa situação muito desconfortável e o Mendonça forçando a barra cria um embaraço ainda maior para o Túlio Gadelha.
4: Ok, Wellington, a gente quer agradecer a sua participação, desejar para você também uma boa quinta-feira e você volta também a qualquer momento aí, atualizando os ouvintes também da Rádio Estação e também que acompanha o seu trabalho no blog Ponto de Vista. Um forte abraço, meu querido, e até a próxima.
5: Um forte abraço, esse é o blog Ponto de Vista e hoje, lá no canal, nosso canal no YouTube, né, do blog Ponto de Vista, a gente tem um debate, eu, Ricardo Antunes, Luiz Neto, a gente falando sobre dando um panorama aí sobre essa disputa para o Senado e o governo do Estado. Forte abraço, até a próxima.
4: Ok, conversamos com o jornalista Wellington Ribeiro, participando aqui com a gente no nosso quadro Ponto de Vista. Intervalo rápido, na sequência, entrevista com o vereador Galego de Mourinho, que já está aqui nos estúdios da Rádio Estação. A gente volta já.
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1: Estamos de volta com o Política em Pauta, abordando os principais assuntos do dia. 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
2: Entrevista do dia, a gente conversa agora com o vereador Galego de Mourinha. Quero abraçar aqui o nome da amiga. Tiali. É, tá bom.
3: Assessora.
2: Tiali, que é assessora do vereador Galego de Mourinha. Galego que tá aí já no seu, não sei quantos mandatos, se é seis mandatos, se é 10 por mandato. Vou ter que faz tempo que Galego é político, desde 82. Acho que é o político mais antigo em vida que tem mandato hoje aqui na região do Polo, viu? Na região do Polo, o político que tem mandato mais antigo é Galego de Mourinha. E tá aqui com a gente. Prazer, Galego, receber você nos nossos estúdios. Bom dia, seja bem-vindo à Rádio Estação, Galego.
3: Bom dia, Márcio. Bom dia, Tiago. Bom dia a todos os ouvintes aqui da Estação. Né? Bom dia a todos os ouvintes da Santa Cruz. Bom dia à Zona Rural. Bom dia Pará, Poço Fundo. Eu sei que você atinge essa região. E todas as pessoas que estão nos ouvindo aí na Zona Rural, aqui na cidade, onde estiver nos ouvindo, a gente deseja um bom dia.
2: E aí, Galego, a campanha começou, né? Os trabalhos agora se intensificam quanto vereador que você é, né, líder da sua bancada, mas também agora a campanha é hora de voltar para a rua e conversar com o povo, né?
3: Exatamente. A gente participa eu participo de política desde 82, né? Fui candidato pela primeira vez. E a gente tem uma história dentro da política, a gente tem uma história dentro de Santa Cruz, principalmente na política. Política é de dois em dois anos. Quando não é para prefeito, é para deputado. Quando não é para deputado, governador, é para prefeito. E a gente sempre está participando diretamente dessa jornada, né, que é a política. E política em Santa Cruz, você sabe como é que funciona, né? É uma coisa que a participação é muita, a participação é grande. E é assim, como dizia meu pai, a bandeira baixou, então vamos soltar os cavalos, vamos embora para a luta. E a gente está aí acompanhando os nossos candidatos. Sabe que a gente nunca escondeu de ninguém os nossos candidatos, que hoje o nosso estadual Fábio Aragão, que eu sempre dei o apoio a ele desde antes, e só no eu tinha esse compromisso com o Fábio, eu digo, não, se o Fábio não for candidato, posso votar no outro. Agora, Fábio sendo candidato, a gente tem esse apoio, além de Fábio ser o candidato do grupo. O candidato oficial do nosso grupo, Márcio, é Fábio, é Felipe Carreira, tá entendendo? São os candidatos oficiais, é Raquel para governadora, e são os candidatos oficiais do nosso grupo político. E eu sempre fui grupo, nunca deixei de acompanhar, de ser grupo, mas assim, mesmo que o grupo liberasse alguma coisa, não, a gente sempre procura ser grupo, procura acompanhar o grupo e tá do lado do grupo.
2: Mas Diogo Moraes também você considera como candidato do grupo? Porque quando você fala oficial, tem o oficial e o não oficial?
3: Não, veja bem, quando eu digo grupo, começa pelo prefeito. O candidato do prefeito, que ele diz abertamente, já disse e está pedindo voto, é Fábio Aragão. Quando eu falo grupo, é a maioria do grupo. Vamos dizer, tem 10 vereadores apoiando Fábio. Tem 3 apoiando do nosso grupo, eu falo. 3 apoiando. Diogo não deixa de ser grupo, não. Não estou falando que Diogo não é grupo. Agora, a maioria do grupo, que eu considero que é realmente grupo, um prefeito, é vice-prefeito, é 10 vereadores, é secretários, entendeu? Estão acompanhando o Fábio, um compromisso que foi feito através de reuniões, através de decisão do prefeito, e eu digo, não, eu sigo o prefeito. Eu já dizia antes, meu candidato a deputado é do prefeito, meu candidato a deputado federal, estadual, e senador, governador, presidente, sim, prefeito, sabe? Eu tomei uma posição assim, eu vejo o foco maior para deputado estadual, para deputado federal e para governadora, que é a Raquel.
2: Quem destoa dessa posição, por exemplo, como você disse, né, o prefeito tem seus candidatos, federal, estadual, governadores, senadores. Quem destoa disso? Exemplo do próprio Carlinhos da Coab, do Diogo Moraes, que não, pelo menos não apoia Fábio e também não está muito próximo. A gente sente que ele está um pouco afastado, inclusive até nos eventos ele já não participa mais. Ele vai ter que fazer o caminho dele, né, como o próprio Fábio Aragão disse, com João Campos aí e com Carlinhos da Coab, com quem ele já iniciou aí uma campanha aqui em Santa Cruz. Situação do Diogo e do Carlinhos da Coab é a mesma? Vocês veem ele um pouco mais afastado do grupo?
3: Veja bem, porque são situações diferentes, vamos dizer, a gente apoia a Raquel. Então, o nosso grupo, a maioria do grupo está apoiando a Raquel.

0: Então, se Diogo tem apoia João Campos, que toda a vida teve essa posição, Diogo toda a vida foi PSB, ele acompanha, logicamente, o João, né? Então, ele acompanha o candidato a governador dele e a gente acompanha a candidata a governadora nossa. Se não é que esteja. Não é que a gente não pode se juntar nessa situação. Eu acredito que não tem, vamos dizer. Raquel vem para Santa Cruz. Diogo, com certeza, não vai estar lá. João vem para Santa Cruz. Com certeza, a gente não vai estar lá. Ao lado de vão, porque são candidatos diferentes, e a gente tem o nosso candidato, a nossa candidata, que é a Raquel, e eles têm o candidato, que é João.
1: Situação do Carlinhos da Coab, ela está mais difícil hoje dentro do grupo, porque saiu a notícia lá no blog da Apollo, o pessoal da Apollo disse que o Carlinhos perdeu todos os empregos que tinham dentro da gestão e ele está fora. E depois ele soltou um vídeo. Você deve ter visto esse vídeo, que você aparece lá. Todo mundo elogiando o Carlinhos, muita gente falando, apoiando o Carlinhos. Claro que o vídeo não é atual, né? Mas muita gente falando. Como é que você está vendo a situação de Carlinhos hoje dentro do grupo? Ele é do grupo, ele não é? É um dissidente?
0: Eu sempre via Carlinhos assim no grupo. Carlinhos, como eu disse, Carlinhos, toda vida que eu conheci Carlinhos foi militando no nosso grupo político. Toda vida que eu vi, foi o que eu disse lá no vídeo que ele botou, que ele soltou esse vídeo, foi. Eu não pedi voto para Carlinhos, apesar dos outros terem pedido em outra situação, em outra ocasião, em outro tempo. Ele pegou esse vídeo, né, aproveitou esse vídeo e disse: ah, tem Fábio pedindo voto para ele, Elinho pedindo voto, né, assim. E eu dizendo que foi, que ele toda a vida militou nesse grupo. Toda vida que eu conheci Carlinhos foi nesse grupo, militando nesse grupo. E a gente. Foi o que eu vi, agora sim. Cada um tem o direito de ser candidato? Tem, eu não tenho dúvida disso. A gente não pode incriminar alguém porque quer ser candidato. Agora, o nosso prefeito Elinho, eu considero hoje o nosso maior líder, ele e Fábio Aragão, e o nosso vice-prefeito Flávio Ponte, eles têm que mostrarem força no lugar dele. Eles têm que mostrar o que é a força política, é voto. A força política de um prefeito, de um vice-prefeito, de uma agremiação política, de um grupo político, é voto. Então, se de repente a pessoa não vota no candidato do prefeito, no outro não vota aqui, não vota aqui, então não tá acompanhando o prefeito, e o prefeito pode se sentir com isso e fazer alguma retaliação. Isso aí é cargo do prefeito, a gente não está intervindo nessa posição, mas assim, o prefeito quer mostrar que tem voto, entendeu? E ele está certo, ele apoia uma pessoa, por exemplo, Felipe Carreiras aqui, Carlinhos é candidato a deputado federal, mas Felipe Carreira também é. Também é. E o prefeito apoia Felipe por conta de que tenha conseguido várias emendas para Santa Cruz, mais de 100 milhões de emendas no governo Fábio e no governo Elinho. E uma imensas emendas que ele tem ainda para conseguir para Santa Cruz. A gente tem aí um teleférico, a gente tem aí um centro de convenção que custa 50, 60 milhões de reais. Ele está disposto a conseguir tudo isso. Já mandou conseguir terreno, já mandou conseguir fazer projeto para conseguir isso para Santa Cruz, sabe? E está aí um candidato disposto a trabalhar para Santa Cruz Caparibe, sem nunca ter sido votado em Santa Cruz. Felipe Carreira, ninguém conhecia ele aqui em Santa Cruz, né? Foi trazido para Santa Cruz e hoje eu vejo parte de Santa Cruz já abraçando Felipe e espero que ele tenha uma boa votação. Não é votação, repito, de Elinho, não, é do grupo político que apoia ele, que tem que mostrar essa força política.
1: Um abraço aqui para o Dedé do bairro São Miguel, pedindo para mandar um abraço aqui para você. Ô,
0: Dedé, tá na escuta. Abraço, meu irmão. Um abraço, meu irmão.
1: É, diz que acompanha aqui o seu trabalho aqui, né? Agradecer aqui o amigo Dedé do
0: obrigado,
1: bairro São
0: Dedé.
1: Miguel.
0: Muito obrigado,
1: tá deixando
0: Dedé.
1: Aqui essa mensagem.
0: Esse Dedé demais, meu amigo Dedé.
1: Ô, Galego, a situação do irmão Antônio já é um pouco diferente. O irmão Antônio também destoou, né? Ele saiu do projeto de Felipe assim, e foi para Edilson.
0: Eu até achei estranho, por quê? Porque o irmão Antônio até então estava com a gente, até na terça-feira estava com a gente, na quarta-feira, na quinta de manhã, quando eu cheguei na cama, eu disse, não, irmão Antônio está falando disso. Eu disse, não. Mas aquilo, eu quis, cada um tem uma história, sabe, Márcio? Cada um tem, sabe como é que faz. Eu tenho a minha história de ser grupo. Quando eu digo grupo, eu estou com um grupo para o que der e vier. Olha, eu estou com um grupo para estadual, estou com um grupo para federal. Se o grupo chegar aqui agora e dizer, Galego, vamos votar nesses dois senadores, conta comigo, sabe? Sempre contou comigo, sempre vai contar comigo, sempre isso. Eu tenho um desejo, eu tenho já votei, quero votar novamente, sabe? No presidente Lula. Eu tenho Lula como um grande a grande liderança, não só do Brasil, mas da América do Sul. Lula é um mito. Mas se o grupo chegasse assim, não, eu ia pensar, sabe? Porque assim, eu sou, repito mil vezes, eu sou grupo, e grupo é grupo. A gente está aí para estar junto. A gente tem que pensar numa eleição daqui a 2 anos que vai vir para prefeito, vai vir para vereador. A gente, quando está na rua pedindo os votos, a gente promete fidelidade ao prefeito, promete fidelidade ao vice-prefeito, promete fidelidade às pessoas do grupo, e está aí. A gente sempre, sempre procurando estar junto. Porque quando eu digo estar junto, é ser grupo. Ser grupo é acompanhar realmente todas as resoluções do grupo. Então não fica bem, vamos dizer, Elinho apoia os seus candidatos, a gente está contra, eu sou contra. Não, eu não vejo isso aí ser grupo. Me perdoe a posição de cada um, sabe? A minha, que sempre foi grupo, é essa, é de dizer que apoio o Fábio, apoio Elinho, apoio Flávio Ponte, apoio Carreira, apoio Raquel. E eu tenho essa liberdade de hoje dizer que apoio o presidente Lula.
1: A consequência depois da eleição, dificilmente esse grupo junta de novo? Ou você acha que depois da eleição tudo se resolve?
0: Olha, eu acho que se resolve, porque vem se resolvendo sempre depois das eleições. Passa a eleição de deputado, a gente sabe que sempre é assim. Sempre foi assim. E a única eleição de taboquinha, digamos assim, do nosso grupo, que não teve briga, que não teve nada, foi essa de Elinho e Flávio Pontes. Quando o Fábio Aragão saiu, que disse que o candidato do grupo é Elinho, prefeito, e Flávio Pontes, vice. Não teve briga. Foi uma coisa que ele fez que eu acho que muito bem feita, muito pensada. Por quê? Porque na ocasião que ele disse isso, todo mundo entendeu, todo mundo aceitou. Quem não entendeu, mas aceitou. E, ou vice-versa, né? Quem não aceitou, entendeu. Mas assim, a gente evitou toda a polêmica, toda a briga que pudesse ter no grupo. Mas sempre tem. O nosso grupo sempre apareceu 2, 3 vice, candidato a vice-prefeito, sempre apareceu candidato a deputado. E nunca vi o Taboquinha sem polêmica. A gente era tido como a novela Taboquinha começou. Não era a campanha que começou, era a novela Taboquinha que começou. Repito, a única que eu não vi foi essa de Elinho, sabe? Mas toda tem, e depois junto os cacos.
1: Então depois você junta que junto tudo. E vai ter que juntar, porque vai ter a presença da Câmara, né? Aí vai ter que todo mundo estar junto de novo, né?
0: Exatamente. A gente tem uma situação, para o nosso grupo, repito, muito confortável, eu vejo, na presença da Câmara, muito confortável, porque a gente tem a grande maioria.
1: Você é candidato?
0: Olha, eu estou à disposição. Eu estou à disposição do meu grupo, sabe? A gente está aí, Augusto colocou a reeleição, eu sempre fui a favor da reeleição, e não era por isso que eu estou à disposição que eu ia votar contra, não. Eu votei, a gente está conversando com Augusto, tem sido um grande presidente, disso a gente não tem dúvida, mas é assim, a gente deixou, Márcio, por bem, conversar da eleição de presidente de Câmara após a eleição de deputado, de senador, de governador, de presidente. Após a eleição, que é dia 4, no primeiro domingo, então a gente vai começar, vai sentar e vai ser. Porque a eleição de presidente de Câmara tem que ser feita de outubro a dezembro.
1: Sim.
0: Né? Então tem Câmara aí, Márcio, que ela já fez sua eleição, antecipou. Mas não pode. O TRL vai intervir nisso e vai anular a eleição. Porque tem que ser. O período de fazer eleição de Câmara é de outubro, repito, a dezembro. Eu conheço Câmara, Márcio, que em janeiro de 2026 já fez as duas eleições. Já eleição para o primeiro biênio e já fez a eleição para o segundo biênio num dia só. Agora vamos botar. Isso está errado, totalmente errado. A gente viu o exemplo disso na Assembleia Legislativa de Pernambuco, quando eles anteciparam a eleição de presidente e depois anularam e tiveram que fazer uma. Foram eleitos os mesmos membros, mas foi anulada a eleição. E só pode ser feita depois de outubro. Agora, depois da eleição, que tenha, seja de eleição ou não, depois de outubro até dezembro, essa eleição de Câmara pode ser feita. Claro, no ano do segundo biênio, né, que vai entrar o segundo biênio, pode ser feita e está no período certo. Então a gente vai ter tempo para conversar, a gente vai. Hoje eu digo a você, hoje o foco é a eleição de deputado, senador, governador e presidente. Hoje. É o nosso foco.
1: No seu ponto de vista, essa eleição tem que ser definida por Elinho ou entre os vereadores, o presidente?
0: Olha, o Elinho, ele é o nosso prefeito, é o nosso líder, né? O nosso grande líder, ele, a opinião de Elinho, a palavra de Elinho, a palavra de Fábio, ela vai influir muito, não tenho dúvida. Um pedido deles dentro da bancada, eu tenho, não é preferência, eu tenho um candidato que seria esse, por isso, isso, ele vai mostrar e a gente vai ter que entender. Seja ele qual for, a gente vai ter que entender e seguir, porque eu não vejo assim. A gente tem uma bancada hoje, podemos contar depois que passar essa eleição, eu acredito que dos 13, 12 ou 13 vereadores, não pode perder uma eleição, depende de 9 votos. 9 votos elege o presidente. Então a gente, por isso que eu digo a você, que a gente hoje, para a eleição do presidente de Câmara, a gente está numa situação super confortável. Porque a gente, dentro do nosso grupo, a gente tem como arregimentar tudo isso e fazer a eleição do futuro presidente, ou do que seja Augusto reeleito, e de um novo presidente para aquela casa.
1: Já são 11h59, né? Lembrar para você, ouvinte do programa Política em Pauta e da Rádio Estação, que amanhã a gente continua com as entrevistas com os candidatos a deputados estaduais. Amanhã vamos estar recebendo às 11h o deputado Abimael Santos, candidato à reeleição, participa do nosso programa amanhã aqui na estação. Mas eu quero agradecer, Galego, pela sua presença. Como você falou, muitas reuniões, muito trabalho, né? Tem campanha para fazer, tem que dar atenção a muita gente, mas você fez questão de estar aqui no programa e a gente agradece.
0: Exatamente.
1: A sua
0: participação. A gente que é vereador, a gente que tem um mandato, que tem essa equipe. Eu sempre digo, a gente tem que cumprir um mandato. Eu tive uma reunião agora na secretaria lá de Ralf, não com o Ralf, com o pessoal da secretaria. Tive com o pessoal da saúde também. E a gente, tudo corrido, sabe? Passei no gabinete, tem algumas demandas lá no gabinete que a gente também resolveu, mas eu disse a você até, Márcio, mais 11h e pouco eu procuro chegar lá, porque é corrido, tem dia que até tem uma folgazinha, mas tem dia que a gente vem almoçar 1h30 da tarde ou 2h da tarde, porque não tem nem o tempo de
1: tem
0: vir
1: dia que não dá nem fome, né?
0: Tem dia que não dá nem fome, sabe?
1: Eu acredito.
0: E a gente, eu tô agora fazendo um regimezinho aí, pronto, é aí que não dá fome mesmo.
1: Só come no final de semana, só tá comendo no final de semana.
0: É, no final de semana você exagera um pouco.
1: Aí você come, né? Uma galinha com pirão.
0: Uma galinha com xerém.
1: Com xerém.
0: Com pirão, com tudo. A gente.
1: Pode chamar que você vai.
0: Pode chamar que eu vou. E essa semana, quero mandar um abraço pra minha amiga Licinha, lá em Poço Fundo, a subprefeita. Sexta-feira, a partir de sexta, que é final de semana, né? Sexta-feira passada, eu fui pra casa de Licinha comer um xerém com galinha. Pense numa galinha, viu?
1: E pode chamar de novo.
0: O quê?
1: Pode chamar toda galera, semana.
0: Galera, eu quebrava o regime, eu comia todo dia.
1: Galego, obrigado pela participação, meu amigo. Boa sorte.
0: Márcio,
1: espaço da Rádio Estação sempre obrigado. À disposição.
0: A gente sabe, campanha, a gente tem que ter essa habilidade para que no final dê tudo certo, né? Assim, tosse para isso, tosse para que dê certo. Não pode dar certo para todo mundo. Eu não posso votar em Raquel e pedir para que dê certo para João. Não posso. Não, quero que dê certo para Raquel, quero que dê certo para o nosso grupo e...
1: Vai dar certo para os 3 estaduais Filhos da Terra, galera?
0: Olha, seria bom que desse, né?
1: Esse aí você torce para dar certo.
0: Torce para dar certo para todo mundo, assim. Tá entendendo? 3 Filhos da Terra. Eu sempre dizia, quando disseram de Santa Cruz vai ter 2 vereadores, e eu dizia, 2 faz mais do que 1, nem que seja raiva, mas faz mais do que 3 faz mais do que 2. Então, 3 deputados de Santa Cruz, um vai querer fazer mais do que o outro, um vai querer mostrar mais serviço do que o outro, um vai querer mostrar mais habilidade do que o outro, isso é bom para Santa Cruz. É uma democracia que no final ela torna-se boa para Santa Cruz. Porque se todo mundo se empenhar em trazer as coisas para Santa Cruz, que já é uma cidade grande, seria bom demais, sabe? Eu tenho meu candidato. Nunca escondi, nem vou esconder isso. Meu candidato é Fábio Aragão, entendeu? Estadual. Mas assim, os outros candidatos, a gente deseja aí boa sorte e que seja o melhor para Santa Cruz e Caparibe.
1: Valeu, agradecer aqui a presença de Galego de Morinha participando do nosso programa. Abraço aqui meu amigo Augusto, pessoal de Augusto Supermercados também acompanhando, distribuidora também, ouvindo a programação da Rádio Estação. A gente fica por aqui, a gente volta amanhã, 11h, entrevistando o deputado estadual Abimael Santos, candidato à reeleição pelo PL aqui de Pernambuco. A gente volta amanhã, 11h, na sequência tem a Milton França e o Estação do Brega. A todos um forte abraço e até amanhã.
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1: 12:03.
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0: sonhou! Boa tarde! Tá de boa pra você, dando o horário aí do Márcio Felipe, ele fazendo aí hoje com a participação do vereador Galego de Mourinha. Um abraço a Galego e a toda a comunidade. Quando a gente fala em Galego, a gente já lembra do Pará automaticamente e toda a população, né? Então um abraço aí a Santa Cruz de Capariba, um abraço aí ao vereador, aliás com vários mandatos já, Galego de Mourinha. Valeu e parabéns, Márcio, aí pela rotatividade de autoridades, batendo papos, esclarecendo, expondo. Papel da imprensa, né? E a partir desse momento a gente representa o coração de Matheus, o meu, o teu. O na técnica, Thiago Manuel.
1: Brasil!
0: É verdade, Thiago Manuel. Direção geral Márcio Felipe, apresentação! Ele! E o nosso. Qual é o nosso zap aí pra galera? Você tem ele cantado aí, o Thiago Manuel. É isso aí, ó. É só mandar a mensagem, é só mandar o pedido.
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0: É verdade, verdadeira. E a gente fazendo uma viagem na música. Aliás, caramba, eu notei a onda aqui. Deixa eu ver, bicho, onde foi que eu notei? Um pensamento, acho que foi Deri que falou. Que fofoca é a gota, né? Deri falou, que Oliveira falou, o que é a música. É, rapaz, eu não tenho um papelzinho aqui, que eu achei inteligentemente filosófico. Agora, daqui pra terminar o programa, eu acho onde foi que eu notei. 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Satisfação nossa, prazer nosso, a sua companhia. Quero mandar um abraço à Barra de São Miguel, Barra de São Miguel. Um abraço, contei com o Renato agora há pouco, hein? Um abraço. Olha, pessoal, falar em abraço à Madeireira. A Madeireira, dois irmãos, tá precisando de trabalhadores. Agora um detalhe, não aceita nem preguiçoso, nem corno, porque corno já tem demais lá. Isso é bom que quando eu chego lá, eu levo um cacete. Isso é bom que quando eu chego lá, eu levo umas pontadas. Eita, um abraço, Eduardo, e toda a galera. Mas é porque eu ouvi dizer que tem mesmo. Eu vou negar que tem corno lá, Só não aceita corno e preguiçoso, porque corno já tem lá e preguiçoso. Epa! Vagabundo vai passando, hein? É um programa doido da TIF. Bora sim, bora cantar, tem alguém pedindo aí, alô?
3: Boa tarde, meu querido Hamilton França, tô chegando, Robinho, hein?
0: Bora,
3: toca aí, Roberta Miranda, vá com Deus.
0: Eita!
3: Agradeço pra todos que estão na estação do Brega, na melhor estação do rádio pernambucano.
0: Valeu, Robinho! Hamilton
3: França, é nóis.
0: Robinho botou o Jeep. Botou Roberta Miranda no Jeep e bora. Empurra o Jeep! É o primeiro pedido. Eu quero ver a sequência, ver o que é ouvintes, hein? Diego Negão, que é Franquito Lopes. Escolha aí uma de Franquito Lopes. E tem mais alguém aí na linha ou no recado? Se não tiver daí, vai daqui.
4: Oi, aqui é Cláudia, de Nova Santa Cruz.
0: Oi, Cláudia.
4: Toca aí a música. Dori Casa Nova. Pega o telefone e liga.
0: Valeu, Cláudia, lá da Nova Santa Cruz, né? Vamos tocar. É, Dori Casa Nova, pega o telefone e ligue. Tem mais, já tem três, né? Já tem três, então empurra as três, depois não empurra o resto. Empurra o Jeep, que o programa que fala de Gaia, de amor, de desamores, agora só toca o que é bom. A cunha, Tiaguinho.
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0: 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Nildão canta. Domingo. É doido, domingo, Nildão canta domingo, é sábado. Lá na Central de Feiras, deixa eu dar uma espiadinha aqui pra não informar erradamente. Deixa-me ver, cadê tu? Aqui, isso! É, rapaz, vai ser domingo a partir das 9 horas da manhã. Música ao vivo com Nildão. E convidados, dentre eles Bruno Filibeck, gente caríssima, Luquinha, gente caríssima. Esse danado desse Naldo eu não tô conhecendo, não. Mas se tá com eles, preste, acabou. Me diz com quem tu andas, que eu digo quem tu és. Vamos cantar e encantar aí, ó. Tem pedido aí? Tem pedido por aí? Obrigado. Alô, telefone, alô!
1: Boa tarde, meu amigo Hamilton França. Aqui é Deri, meu amigo. Gostaria de escutar hoje José Augusto. Sergipano. Beijo gelado.
0: José Augusto.
1: Um abraço, Sergipano. Meu amigo Hamilton.
0: Valeu, Deri.
1: Será que esse retrato vai falar? Um abraço, Hamilton.
0: Isto, garoto. Como é que ele disse? Será se o quê? Vai lá, bota aí.
1: Augusto. Sergipano. Beijo gelado. Um abraço, meu amigo Hamilton. Será que esse retrato vai falar?
0: Epa!
1: Um abraço, Hamilton.
0: Valeu. Deri, você já achou a música aí?
2: Boa tarde, Pitombinha.
0: Aqui é Leones.
2: Opa, Leones. Estou na escuta do programa, isso. Como sempre.
0: Fala, garoto.
2: Eu queria pedir um brega.
0: Diga. Pida.
2: Oferecer peça. Todos os bregues aqui de Barra São Miguel.
0: Galera do Furo
2: Fone. Rogério. Fuscão preto.
0: Eita!
2: Valeu, macho velho.
0: Valeu.
2: Aquele abraço.
0: Valeu, Leones. Foi no fundo do baú também agora. Almir Rogério, Fuscão Preto, vai ser tocado. Um abraço ao Cariri Paraibano, cidade que eu amo, gosto e acabou. Onde eu tô, se alguém começar a falar mal da Barra de São Miguel, ou eu mando se lascar ou eu saio do canto. É verdade. Meu pavio é meio curto. Ou eu saio de perto ou eu compro a briga. E eu, assim, já tô meio usado. Aí não vou estar brigando com ninguém.
3: Boa
0: não.
3: Tarde, meu amigo. Boa tarde, Tiagão. Ô, Hamilton.
0: Diga.
3: Toca uma música aí, Hamilton, de Evaldo Freire, daquela que dói no coração.
0: Ah, pois vou.
3: O maior corno da história de Santa Cruz do Capimari, Matheus Lopes.
0: Pode não te esquecer. Eu,
3: a mulher quer votar pra mim, mas não quer não. Eu vou uma cachaça, mas não quero.
0: Olha. Olha,
3: um dia Jesus bota um no meu caminho.
0: Chega um
3: se der
0: dia,
3: tempo, se eu não morrer também.
0: Chega um dia que a cabeça não aguenta mais.
3: Eu bebo e trabalho.
0: Eita.
3: Eu sou trabalhador, graças a Deus.
0: Amor,
3: não pego nada de ninguém, nem uso droga. Que minha mãe e meu pai, Luzinho Manguzá, me ensinou desse jeito.
0: Seja
3: um homem, eu sou um homem.
0: Com certeza.
3: Meu amor, tá de. Viu, Hamilton? Eu admiro muito seu programa.
0: Obrigado, Matheus!
3: Ave Maria, e seu programa da minha também é tudo bom.
0: Obrigado.
3: Toca aí, é Evaldo Freire aí pra mim, aquela que dói no coração.
0: Socorro,
3: né? Ela quer votar pra mim, ela botou ganhar no cama lá também. Já acostumado já. Pô. Quando dá certo, é da cá pra seu lado. Um dia Jesus bota no meu caminho.
0: Ai, aparelho.
3: Quem me veio na rua aí com meu carrinho de mão, catando minha reciclagem, eu catando minha reciclagem com uma garrafinha de pinga do lado. Eita. Minha

0: paga esse cigarro.
1: Rapaz. É, desse jeito, mas deve ser gente boa, sou da sociedade.
2: Com certeza.
1: Sou da sociedade, ela mesmo sabe disso, ela disse, eu te amo, amor.
2: Eita, eu te amo, amor. Judas Iscariote.
1: Jesus. Eu levar a ganha, de pagar pra levar a ganha.
2: Jesus não se livrou da traição, né? Jesus não se livrou da traição, meu, e
3: Matheus. Em base, uma coisa dessa.
2: A música não bota ela agora, não, mas a música vai ser essa. Nem mesmo esta dor que eu sinto fará esquecer. Eu já chorei, mas não quero ver ela voltar. Brega bom da
4: Tife. É coisa de chifre.
2: Tem quantos brega pra nós tocar? E tem três já? Bora, bota pra pegar, bota pra descer. Tá vendo que um dia é da caça, outro é do caçador? Coitado do Matheus. Chega um dia que o cabo cansa. Chega um dia que a cabeça não aguenta mais gaia. E agora, olha. O carinha lá, o urso levou ponta. Agora é uma junta de

0: barba foi mais vadar com coisa.
1: Pega o coisa
0: tão
1: cuidado
0: boa.
1: Com esse barbatão que o vaqueiro não lhe botou a mão até hoje. E esse cavalo é o cavalo mais manhoso desse sertão.
0: 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Vamos cantar aí a música de Matheus, é Não Te Esquecerei, com Evaldo Freire. Empurra o jipe.

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1: 1 hora.
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0: 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Vamos a mais música!
1: Boa tarde, Hamilton França. Eu queria pedir uma música. De Flores com Vida, né? Porque tem homem que nem a mulher morta ele dá flor. É uma música linda. Oferecer a todos os casal do Brega, né? Pra você. Que Deus abençoe sua vida. Fátima Alcântara, meu querido. Um abraço. Deus abençoe.
0: Valeu, valeu. Obrigadão, Fátima. Tem mais pedido? Manda ver. Boa tarde.
2: Boa tarde, amigo França. Se você gostaria de ouvir qualquer uma música com Valdir Soriano, para oferecer para você e para todos os ouvintes. Beijos desde o Cruz Alta.
0: Valeu, valeu! Tem perfume, é perfume de gardenia, olha aí, Valdir Soriano, você tem essa música. Perfume de gardenia. Dá uma espiadinha. Valeu, obrigado, obrigado, obrigado, Neide, obrigado, Fátima. Obrigado, caríssimos ouvintes. Bote Perfume de Gardenia aí com o Valdir Soriano. Linda essa música. E tem mais gente. Bora, Cunha. Alô!
3: Hamilton, boa tarde. Aqui é Sinan de Lagoa de Pedra. Tá caindo Sandro Lúcio. Ofereço a todo que escuta o seu programa.
0: Valeu, Sandro Lúcio. Obrigado, Sinane. Veja aí um desse, o remédio de Gaia. O remédio de Gaia é um brega. Uma pituzinha. Agora um litão, Matheus. Litão é muito, pô. Tu é doido. Mas, pai, Matheus, toma um litro de cana aí. A gota. Me arrepiei todinho aqui só em falar. Tu é doido. Bora, bora. Já tá no ponto? Sandro Lúcio, ele pediu, não foi, Sinane? Sandro Lúcio. Tem mais pedido, não? Tem. A Cunha. Alô?
4: Boa tarde, Hamilton França, de volta Telemar.
0: Meu patrão Edivaldo.
4: Na estrada, Michael Tino, tô vindo de Toritama da Feira.
0: Valeu, Edivaldo.
4: Feira da Gota.
0: Epa!
4: Mas tá bom, que agora eu fiquei animado, tô num programa. E agora,
0: valeu, na estrada,
4: Edivaldo. Tô na área.
0: Valeu, Edivaldo Telemar, valeu, Edivaldo Telemar, artista. Fiquei seu fã, virei seu fã, viu, cara? Canta demais, bicho, canta demais e é gente boa. Porque tem artista que é abusado, tem artista que é besta. Gostei, fiquei fã do Edvaldo Telemar. Vai voltar outras vezes aqui. Arrebentou a boca do balão, hein? Arrebentou a boca do balão. Vamos cantar e encantar. Qual é a próxima aí? Diga aí. Bote pra Edvaldo Telemar. Bote, cadê? Já pediu. Bote essa música aí. Do José Augusto, Sergipano. Tu botar essa onda doido, papel que só a gota. Bota essa música, vai pra você. José Augusto Sertpano, essa noite eu queria que o mundo acabasse. Eita, essa música é. Edivaldo deve cantar, deve ter no repertório dele, viu? José Augusto Sertpano, essa noite eu queria. Esta noite eu queria que Matheus escapasse. Saia dessa ingrata, Matheus. Vamos cantar? Quem canta as caia espanta!

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0: Sul para Wesley. Tem nada a ver com Wesley Safadão. Esse é o Wesley Bonitão. Wesley, o garotão Wesley. Wesley Gabriel, o ouvinte, o anjo que caiu do céu. É o Wesley Gabriel, ele é filho de Alcione. Alcione, companheira nossa de trabalho, de imprensa aqui da emissora. Aliás, quero parabenizar a simplicidade. Ela não inventa. Não tem o que inventar em rádio, em televisão. Faça o que você sabe. Seja claro, direto e objetivo. Acabou. Filho de Alcione, que tá aí de 8 às 11 da manhã aqui na estação. Então, Wesley Gabriel, o ouvinte e o anjo que caiu do céu. Valeu, valeu. Olha, quero mandar um abraço aí, pessoal. A Madeireira Dois Irmãos tá precisando de trabalhador. Tá precisando de trabalhador motorista, trabalhador braçal. É, agora nem vá preguiçoso, nem corno. Corno já tem demais lá. E preguiçosos os que tem, Eduardo bota pra descer. Valeu, fica aqui na Avenida Pedro Paulo, lá no finalzinho. É a Madeireira Dois Irmãos, galera, ouvindo a gente. Inclusive, Renato trabalha lá. Um abraço aí, Renatão. Bora, bora, bora. Nós estamos. Vamos ao ouvinte. Pouca conversa e muita música. Alô!
1: Boa tarde, Hamilton.
0: Boa tarde.
1: Bota aí. Vou começar tudo de novo. Eita. Reginaldo Rossi.
0: Reginaldo Rossi.
1: Pra Matheus.
0: Eita! Arrumou outra, hein?
1: Ele não tava pedindo pra ela voltar outro dia. É de não entender. É. Porque ele tava pedindo pra ela voltar. E agora ela tá querendo voltar e ele já não quer.
0: É Selma, né?
1: É complicado.
0: É não, Selma. É o cérebro.
1: Se orienta,
0: é o cérebro,
1: Matheus,
0: já danificado.
1: É. Sai da lama, Matheus. Tu tá que nem caranguejo, pra frente e pra trás.
0: Ô, Selma, deixa eu dizer um negócio. Eu já levei Gaia. Levei não, trouxe ela. Perturba o cérebro, atinge o cérebro. A Gaia, Selma, é bem pertinho do cérebro, danada. Depois que a danada cria raiz, poxa, é difícil demais.

0: porra!
1: Ai!
0: Olha, Zé do Padre tá vendendo o carro dele. É, deixa eu ver aqui, chama na xincha, cacacacapitomba. Se teu pavio é curto, como tu faz o nheco-nheco? E ele deu uma risada: ô, Zé do Padre, a melhor coçada do mundo é de um cotonete no ouvido, Zé do Padre. Zé do Padre, gente boa. É, e o danado é bonitão, é um careca bonito, é um ex-pegador. Não é aqueles pegadorzinhos de roupa, não, viu? Ai, dentro, mas Marconi. Vai dar outro, apanhou de novo, apanhador, vai. Diz que ontem ele levou umas buduadas boas. Pra mim, eu tô vendo, caba safado, bonitinho, né? No rádio. Já tira onda com o palhaço, não. 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Foi. Eita, deixa eu falar sério, porra! 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Gostei do boneco. Obrigado, Zé do Padre, pela audiência. Ô Zé, me confirma, tu ainda tá, ainda é praça ali, aí em frente à Policlínica, né? O Hospital de São Domingos? Ainda é? E rapaz, isso aqui é o pessoal de onde? Ah, legal. Um abraço, Selma! Ela pediu que música aí, Selma pediu. Reginaldo Rocha. Vou começar tudo de novo. Reginaldo, tem quantas aí pra eu parar de conversar e a gente cantar e encantar? É! Bote! Luiz Carlos Magno, meu castigo. Depois, não no outro, quando nós voltar, nós vamos rodar a música da Luana. Vai. Pra Matheus e se azedando. Dessa ingrata. Perfume de Gardenia já rodou, o Dixoriano, né? Já rodou. Bora, vamos embora. Três músicas. Uma da tarde, 30 minutinhos.

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ela vem aqui no meu juiz agora. Olhos verdes. É, brigadaço aí, Edivaldo Telemar, Nildão. Nildão vai estar domingo pela manhã. Domingo pela manhã, lá na Central de Feiras. Aí junto, agregados. Agregados. Bruno Filibeck. É, agregados Luquinhas e agregados, como é o nome? Enaldo é o nome do cara aqui, cadê, deixa eu espiar, tô dando espiadinha aqui, viu, Nildão? E Naldo, isso, Bruno Filibeck, Lucas Souza, estarão participando do show aí, Nildão, fazendo música ao vivo na Central de Feiras. Um abraço a todo o pessoal Central de Feiras e Mercados, hein? Já temos duas, hein? Já temos duas? É, Roberto Souza, você não me ensinou a te esquecer. E vamos aí. Veja, é Cício Bregueira aí, o que é que você tem de Cício? Cício lá do Augustinho. Cícero Bregueiro. Diga aí que a gente empurra aqui. Marcar com o Cício aí pra ele vir dar uma chegadinha aqui também na sexta-feira. Bora.

0: Francisco, é, eu disse isso aí. Desculpa aí, desculpa aí, desculpa aí. Desculpa aí, Francisco Brigueiro. É, você brincou comigo. Escolha aí, escolha aí. Uma cunha, cunha, vá. Francisco Bregueiro. É. No caso, no bloco vem Amado Batista, vem Roberto e vem Francisco Bregueiro, né? Cunha. Aí a gente casa direitinho em casa, né? Assim? É, casa direitinho as músicas aqui, viu? Pra ninguém tá pensando que eu tô falando casamento aqui a ti. Epa!
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0: seu Amado Batista. Nenhum botar de filho.
2: Entendi.

0: Deixa eu falar uma coisa, o miserável do não sei se os outros locutores têm coragem de dizer, inclusive ela tá chegando aqui. Eu tenho uma alegria quando tô começando o programa e tenho outra alegria quando tá quando tá terminando. Epa! Deixa eu passar bem ligeirinha aqui pra ela. Ela tá chegando aqui, Daiane Melri! Boa tarde, Daiane!
1: Boa tarde, Hamilton França, ele com sua irreverência, né?
0: Obrigado,
1: como sempre,
0: obrigado,
1: aqui.
0: Obrigado, Daiane.
1: Hoje eu achei ele borocochô, é impressão minha ou ele tá borocochô?
0: Pensando nas gaia!
1: Nada a declarar.
0: Alta Estação, a tarde vem aí bombando.
1: Você
0: se intercalando e jogando a tarde na mão do ouvinte, né, Daiane?
1: É isso aí, Hamilton França. É um prazer estar aqui novamente. Terceiro dia de desafio, viu? Estamos indo bem, não estamos?
0: Estão. Eu dou umas brechadinhas. Não escuto muito, não. Mas eu dou uma bisbilhotada pra ver como é que tá o termômetro, como é que tá o pique, como é que tá o jogo e volta do ouvinte. Parabéns, viu?
1: Obrigada.
0: Eu tenho um bocado de defeito, agora hipócrita eu não sou.
1: Muito
0: tá
1: bem.
0: Bom, tá indo legal e que Jesus te abençoe nessa missão.
1: Amém.
0: É assim, se percebe que você gosta de comunicação,
1: sim,
0: gosta
1: sim.
0: De rádio. Eu vim pra cá, primeiro porque eu preciso, depois porque eu gosto. Tem que haver um casamento entre as duas coisas, concorda, Daiane?
1: É verdade? Sim, claro.
0: Se
1: sim.
0: A gente faz o que gosta, sai bem feito.
1: É, a gente usa aquele termo, né? Juntar o útil ao agradável.
0: O agradável, tá entendendo? O útil nunca vai caminhar com o desagradável, tá entendendo?
1: Verdade.
0: Então, parabéns, Gi. Bom, pegar da mão de Márcio e entregar a audiência e orar a você. Bom programa e parabéns pelo sobrenome, Melri. Tem nome de princesa, Daiane Melri, e vai se comportar como a princesa diante do principado de ouvintes e ouvintes que a cada dia crescem, tá bom? Bom trabalho e parabéns, Daiane. Vamos pegar descendo, né, Thiago? Thiago, Manuel. Eu só quero falar Thiago e Manuel, cara. Tiago e Manuel, eu quero estar mudando o nome das pessoas, se toque, velho. Tiago, Manuel, valeu, Márcio Felipe, valeu você, ouvinte. O sentido maior entre todos nós é você, ouvinte do rádio. Não é, Daiane?
1: É isso aí, Hamilton França. Vamos que vamos deixar a nossa tarde mais animada, viu? Logo depois do intervalo, eu tô chegando pra trazer muita alegria.
0: Vamos pegar descendo, que subindo agora quem sobe é a Daiane Melri. Bye, bye. E a gente volta amanhã com a Estação

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1: É isso aí, tô chegando, tô por aqui, tô na área, viu? Boa tarde, meus amados, boa tarde, minhas amadas, boa tarde, Santa Cruz e região, boa tarde pra você de perto, pra você de longe. Tá começando agora mais uma edição do nosso Alta Estação, viu? Hoje, 20 de agosto de 2026, faltando aí 4 meses para o fim do ano. É isso mesmo, viu? Como diz a música, hoje o tempo voa, Hoje é quinta-feira e é considerado dia de TBT, sabia? Pra quem não sabe, a sigla TBT significa dia de regresso, nostalgia, quinta-feira de lembranças, quinta-feira pra gente viajar no tempo. Essa sigla, ela é usada muito pelos ingleses. E já que é dia de voltar no tempo, vamos juntos fazer isso através da música? Aquelas que marcaram épocas, que marcaram alguns momentos da sua vida? Me conta aí então, qual a música não pode faltar nessa quinta-feira de TBT, né? No nosso Alta Estação. Pega o telefone aí, coloca o WhatsApp na Rádio Estação pra você participar comigo através do 819-8785-5687. E o ano era 1998 e o cantor Vavá apresentava essa música aqui, ó, Mel na Minha Boca. Essa é a época em que as pessoas ligavam pra rádio e diziam: ah, aqui é fulano de tal e eu quero mandar essa aqui pra um alguém especial que está lá em Santa Cruz. E vamos curtir? Me conta aí, você é desse tempo aqui?

aquela mexidinha só você que tinha. E essa mexidinha é só a gente aqui que tem, fazendo aqui o nosso Alto Estação ser um alto astral nessa tarde de quinta-feirona. Pra você que já está aí no Moda Center, boa tarde, seja bem-vindo aqui ao seu Alto Estação. A partir de agora te faço companhia até as 2 da tarde pra trazer muita alegria, música boa e muita nostalgia, viu? Você que tá no carro, que tá no trânsito, você que tá indo para o trabalho, tá chegando agora no trabalho, boa tarde para você, bom começo de tarde aí de quinta-feira. Vamos que vamos, porque aqui a música não para e a alegria tá lá em cima. Já

mercado, você mototaxista. O Gari, a Gari, o professor, o diretor, sejam muito bem-vindos, minhas queridas e amigas parceiras e costureiras de Santa Cruz e região. Aquele abraço, viu? Quinta-feira aqui na sua estação e a gente segue com muita música boa. É, do lado de cá tem eu, a sua Dai, a sua amiga e locutora Daiane Melry, pra te fazer companhia até às 5 da tarde. Então, seguimos assim, vamos fazer chover, mas chover alegria aqui na alta estação, viu? Calcinha preta, eu faço chover.

0: É isso aí, eu faço chover com a banda Calcinha Preta. Agora são 2h19, a gente vai para um rápido intervalo e na volta já volto aqui com a participação do ouvinte. Então não sai daí, é só o tempo de você tomar uma aguinha e já pensar na sua música e me mandar ela através do WhatsApp 819-8785-5687. Tô te esperando aqui, viu? Eu volto já.
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1: É isso aí, já estamos de volta aqui com o seu Alta Estação. E agora trazendo a participação do ouvinte, viu? Você aí do outro lado do rádio que não mandou a tua música, o teu pedido. Pega aí, deixa aí o teu pedido musical nessa quinta-feirona, viu? Hoje, 20 de agosto de 2026, agora são 2h26 e a gente segue para o WhatsApp mais bombado dessa tarde, viu? Aqui na sua estação, para você curtir muita música boa, participar aqui comigo e deixar aí o teu pedido musical para a gente curtir juntinhos nessa tarde de quinta-feira. Então, vamos para o WhatsApp? É, já tem muita mensagem chegando por aqui, a participação do ouvinte, olha só. Chegando mensagem por aqui dele, José, já marcando presença por aqui, ele colocou aqui, boa tarde, Daiane, coloca pra mim um louvor, o nome do louvor é Questiona ou Adora, viu? Mais tarde passo na casa da sua... Mais tarde passo na casa da sua mãe pra lhe buscar. Minha gente, eu não sei nem quem é, eu vou fingir que eu não vi essa mensagem, viu? Mas se minha mãe estiver escutando, você vai levar um carão. Eu aviso logo a você, viu? Um cheiro pra você, José. Brincadeira, viu? Muito obrigado pelo carinho da sua participação todas as tardes aqui comigo, viu? Pra mim é muito prazeroso ter vocês aqui, abrir essas mensagens de vocês e ver vocês aqui marcando presença. Olha, por aqui chegando ela, minha querida e amada amiga. Boa tarde, maravilhosa. Peço a música de Limão com Mel para oferecer a todos que estão ouvindo. E a você uma ótima tarde, cheiro. É a Ró, viu, que está trabalhando ali no bairro Nova Morada, mas já se encontra aqui fazendo presença comigo. E a gente segue por aqui trazendo muita música boa. E você aí do outro lado do rádio é o meu convidado, é a minha convidada a estar comigo participando aqui nessa tarde de quinta-feira de TBT. Vamos de nostalgia, vamos curtir muita música boa, viu? E vamos dar uma passadinha agora lá no ano de 2025. Vamos voltar no tempo, quando a banda Limão com Mel lançava essa no álbum Amor de Novela. É um amor que fala de estar presente em todos os sentidos. Seja ele na visão, na audição, no olfato, no tato e no paladar. É amor sendo amor em voz alta, viu? É você colocar a sua amada, o seu amado em todos os sentidos. Essa música aqui marcou várias gerações, esteve presente em muitos relacionamentos e a gente ouve agora aqui na sua rádio estação. Vamos curtir? Vamos viajar para 2025 na voz de Batista Lima com a banda Limão com Mel, 5 sentidos.

É isso aí, limão com mel, cinco sentidos aqui na sua estação, viu? E vamos que vamos dar continuidade aqui, ó. Uma mensagenzinha de boa tarde pra vocês. Que hoje você não permita que um problema roube a beleza do seu dia. Nem tudo está sob o nosso controle, mas a maneira como escolhemos seguir em frente está. Tenha fé, faça a sua parte e confie. O que Deus preparou para você não depende da aprovação de ninguém. Que sua tarde seja leve, abençoada e cheia de boas notícias, viu? Vamos que vamos seguindo. Vamos com Questiona ou Adora?

0: isso aí. E aí, você do outro lado do rádio, em uma tarde de quinta-feira, você prefere questionar ou você prefere confiar em quem pode resolver, né? Eu aprendi na vida que a gente só deve se preocupar com o que a gente pode resolver. Mas o que está fora de nosso controle não pode nem deve tirar a nossa paz, viu? Quinta-feirona, a gente segue com muita música boa e a participação do ouvinte. Vamos lá para o WhatsApp? Vamos ouvir a voz do ouvinte por aqui? Boa tarde, minha amada.
1: Daiane Melo, boa tarde, minha princesa. Eu estou assistindo você pelo aplicativo Rednet, aqui diretamente de Fortaleza, Ceará.
0: Certo.
1: Me chamo Nata Moura. Eu gostaria, se fosse possível, você tocar aquela música, nova música do Douro e Casa Nova. Pega o telefone e liga. Eu ofereço para todos os ouvintes da estação do Brega e ofereço especialmente para você.
0: Sim.
1: E todos que gostam dessa música, ok?
0: Certo.
1: Muito obrigado, minha querida, e parabéns pelo programa, viu? Você tem uma voz lindíssima, maravilhosa.
0: Eita.
1: Tá bom? Beijo, minha querida. Deus te abençoe, viu?
0: Amém.

pega o telefone e liga. Faz o mesmo, viu? Pega o telefone aí, manda tua mensagem, deixa o teu alô. A gente vai tocar agora esse sucesso que eu dedico também ao nosso querido e amigo, é o Joselito. Ele que tem participação aí na letra dessa música, viu? Vamos que vamos seguindo. Agora são 12h39.

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1: Voltamos aqui com o seu Alta Estação, com essa tarde maravilhosa, com essa tarde abençoada, né? Vamos que vamos para o nosso WhatsApp. Vamos ver aqui o pedido da galera nessa quinta-feira de TBT, de nostalgia. Será que eles estão viajando no tempo através da música? Vamos ver aqui, viu? Já tem áudio chegando e a gente vai para o WhatsApp. Você aí do outro lado do rádio também pode pedir tua música através do nosso WhatsApp 819-8785-5687. E a gente segue por aqui com o áudio do ouvinte.
2: Boa tarde, Daiane. Aqui é Boa tarde. São Miguel. Eu queria ouvir a música de Leandro e Leonardo.
1: Eita.
2: Não Aprendi a Dizer Adeus.
1: Nossa, essa música é boa demais. Minha gente, essa música é demais, viu? E essa tem um gostinho diferente pra mim, viu? Ela foi lançada no ano de 1991, o ano que a locutora de vocês nasceu e veio pra esse mundo. Pra hoje estar aqui, tá vendo como é o destino? Ele nos prega cada peça, umas muito boas, por sinal. Essa que eu estou vivendo agora é maravilhosa, de estar todas as tardes aqui com você. E a gente vai ouvir sim, viu, Ivonete? Um cheiro pra você, meu amor. Tenha uma boa tarde, viu? Uma tarde abençoada aí. Que Papai do Céu esteja presente na sua tarde, na nossa tarde, né? Olha, seguimos por aqui. Mensagem também vinda lá de Surubim. Eita, coisa boa. É o Valdir que está me escutando lá em Laje do Mimoso. E ele diz assim: boa tarde, Dai. Sou Valdir de Laje do Mimoso, Surubim. Hoje gostaria de ouvir a música, já que é TBT, toca Tarraxinha.

aí a turma do bem, né? Vamos que vamos, hoje é nostalgia, viu? Tá, Rachinha? Que esteve presente aí na nossa adolescência, né? Que fazia um sucesso danado. Quem aí não gostava? Tocava nos rádios e a galera curtia bastante. E a gente vai ouvir sim, viu? Com certeza. Olha, mais mensagem chegando por aqui. Boa tarde, Daiane. Toca aí Nando Cordel, Mel e Avelóis. Manuel do Rio Verde, um cheiro pra você, Manuel. Muito obrigado pela sua participação, viu? Vamos curtir, né? Vamos viajar no tempo através da música. E a gente faz isso muito bem. Então vamos que vamos. Vamos de Leandro e Leonardo. Essa música aí que marcou gerações. Ela que foi lançada aí no ano de 1991. O ano que eu nasci. O nome da música é Não Aprendi a Dizer Adeus. É uma daquelas canções que falam de despedida, saudade, daquele sentimento de não estar preparado para deixar o outro partir? Pois é, na voz de Leandro e Leonardo, essa música ganhou um lugar especial no coração de muita gente. Então aumenta o som, porque agora é hora de matar a saudade com esse clássico sertanejo. E a gente ouve aqui na sua estação. Tá na estação, tá em tudo de bom, viu?

0: É isso aí, Nando Cordel, Mel e Avelóis, né? Que canção! Essa a gente não pode nem dizer que é música, né? Essa é uma canção! Tivemos também Banda Tarraxinha, Festa da Maria. E também Leandro e Leonardo, Não Aprendi a Dizer Adeus. Que nostalgia, viu? Poder viajar no tempo através da música é bom demais, né? Mas agora, o nosso querido amigo Tiago Manuel está lá no Atacadão e vai contar pra gente o que tá rolando por lá. Será que é promoção? Vamos ouvir juntos? Boa tarde, Tiago!
1: Daiane Melri, boa tarde também aos ouvintes do programa Alta Estação. Daiane, nessa quinta-feirona estamos aqui, olha, no Giro no Comércio da sua Rádio Estação, trazendo muita informação para você nessa tarde de quinta-feira, é isso mesmo. 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Eu volto com você, Daiane Melri, aí nos estúdios da Rádio Estação, com você em todos os momentos.
0: É isso aí, Tiago. 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E daqui seguimos, então vamos de música. Nós somos loucos, mas não somos nós não. É Cavaleiros do Forró que canta esse sucesso, viu?

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1: 6:08.
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1: É isso aí, estamos de volta aqui na sua Alta Estação. Agora são 2h15 da tarde e a gente segue trazendo muita música boa e a participação do ouvinte, viu? Quero começar esse bloco mandando um beijo todo especial a todos ali da Turbonete. É, a minha família Turbonete também, viu? Quero mandar um abraço todo especial aqui à minha querida amiga, que eu estou morrendo de saudade, a Mariana. Um beijo também ao Tiago, ao nosso querido supervisor, que não vejo mais, que já estou com saudades, o meu querido amigo João Pedro, viu? Mandar um cheiro pra Matheus, Ícaro, Dona Ana, a todos que faz ali a Turbonete, viu? E se você quer fazer parte dessa família, eles estão precisando aí de pessoas com experiência em auxiliar administrativo e também técnico, viu? Se você tem experiência, dá uma passadinha lá. Um cheiro a todos da família Turbonete. É, morrendo de saudade de vocês. E a gente segue por aqui com a participação do ouvinte. Vamos de áudio? Vamos ouvir áudio do ouvinte por aqui? É, eles já marcam presença por aqui, viu? Boa tarde, maravilhosa!
2: Boa tarde, Adriana do São Miguel. Eu quero escutar Gatinha Manhosa.
1: É isso aí, a gente

0: Agora eu vou conhecer a voz dele também, viu? Boa tarde, meu bem.
1: Boa tarde, Daiane. Boa tarde a todos da Rádio Estação Sat. Aqui hoje é quinta, GTBT.
0: É, sim.
1: Queria escutar a música do Raça Negra.
0: Sim.
1: A música Vida Cigana.
0: Muito bem.
1: Ofereço a todos os ouvintes que estão na escuta do programa, você também. Aqui quem fala é David Costa, da Rosqueira, ficando com os bairros centros.
0: Muito bem.

0: mensagem chegando, mais áudio, vamos ouvir?
1: Aqui é Carlos Vinho de Lima Silva, Bela Vista, Nova Santa Cruz.
0: Sim.
1: Queria escutar qualquer música com Zé Ramalho e queria participar do sorteio. Sou associado ao Alto Plano. Valeu, tenho essa ação, tá tudo de bom.
0: É isso aí, esse sorteio foi ontem, viu? Mas está participando aqui da nossa programação de quinta-feirona. Um abraço pra você, é isso aí, viu? O ouvinte aqui marcando presença. E olha quem chega aqui, ele que sempre marca presença nas tardes da Rádio Estação. É o Eliezer, não é isso?
2: Boa tarde, Daiane e Melry. Eliezer, isso. São Miguel. Coloca Anjo Azul, Não Sou de Ninguém, por favor.
0: Muito valeu. Bem, bom pedido, um cheiro pra você e a toda a família. E a gente vai ouvir sim, viu? Tá na estação, tá com tudo de bom, então vamos de música. Vamos ouvir música. É, o ouvinte pede e a gente toca. Vamos de Raça Negra, Vida Cigana, vamos curtir?

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0: não sou de ninguém, viu? Que nostalgia, né? Curtir essas músicas das antigas. Tivemos também Gatinha Manhosa, Amor ou Amizade? É, muito bem, é o ouvinte pedindo e a gente tocando, porque vocês é quem fazem a programação aqui do seu Autoestação, viu? Então vamos de mensagem, vamos correr para o nosso WhatsApp. Que WhatsApp bombado, viu? Muita mensagem todos os dias, vocês trazendo aí uma chuva de mensagem. Para mim, isso são formas de me abraçar, viu? Isso são formas de carinho, porque o rádio não é rádio sem a participação do ouvinte. Não seria bom só tocar música, mas é bom a gente tocar música que o ouvinte pede. É uma conexão da gente com vocês e de vocês com a gente que fazemos o rádio, tá certo? Olha, mensagem chegando dela, que já marca presença por aqui. A minha Manu, que está no bairro Malaquias Cardoso. Fala, minha preciosa. Boa tarde, meu bem.
1: Boa tarde, preciosa. Já que é dia de TBT, toca pra mim. Hoje à noite não tem luar com Legião Urbana. Oferece pra todos que estão ouvindo. Cheiro.
0: Musicão, viu? A gente vai ouvir sim, com certeza. Um cheiro pra você, meu bem. Você que faz aqui a programação da Rádio Estação, viu? Chegando ele por aqui, que eu já estava com saudade, viu? Não leve falta não, porque eu já me acostumei com os seus áudios, com sua voz doce. É o Sinani que chega por aqui mandando o seu áudio. Boa tarde, meu bem.
2: Daiane, boa tarde. Aqui é Sinani de Lagoa de Pedra, Tacajão Batista. Ofereço a todo que escuta o seu programa.
0: Muito obrigada, meu bem, um cheiro pra você, viu? Eu senti sua falta, senti falta aqui dos seus áudios. Levou falta ontem, viu? Não suma não, que eu vou lhe buscar. Eu mando mensagem, viu? Um cheiro pra você, viu? Chegando por aqui também, uma preciosa. Ela já chegando, marcando presença aqui no nosso Autoestação. Boa tarde, meu bem. Boa tarde, Silvana.
3: Boa tarde, Daiane. Eu gostaria de ouvir a música de Limão com Mel.
0: Sim.
3: 40 graus de amor.
0: Eita!
3: Vai para todos os ouvintes e vai para você.
0: Obrigada, amor.
3: Silvana de São Cristóvão.
0: Muito bem, um cheiro pra você, Silvana, ela que está no bairro São Cristóvão, está ligadinha aqui comigo, viu? 40 graus de amor numa tarde de quinta-feirona, é bom demais, né? E a gente vai curtir sim, com certeza. Olha, mensagem de texto chegando por aqui. Boa tarde, Daiane. É Josefa de São Domingos. Toca a música com Paula Fernandes para oferecer a todos os ouvintes e para você. Ô, meu bem, muito obrigada, viu? E eu vou escolher uma muito linda pra gente, tá certo? E a gente vai curtir juntinhas. Um cheiro para você, Dona Josefa. Um cheiro para todos que estão aí no São Domingos, né? Aqui vizinho da gente, coladinho com a gente. Muito bem, ó. Mais áudio aqui. Dá tempo para mais um? Vamos ver mais um aqui, ouvir?
4: Boa tarde, Tayana.
0: Boa tarde, Wilson.
4: Toca aí uma música aí das antigas, Tope da Vida. Se eu não me engano, é com Dominó.
0: Eita, por favor. Essa é das antigas, viu? Essa é pra gente viajar mesmo no tempo. Então vamos curtir. Vamos de música, agora vamos de Legião Urbana. Hoje à noite não tem luar?

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0: WhatsApp, que já tem muita mensagem por aqui. Eu vou tentar adiantar o máximo que eu conseguir pra ver se dá tempo de tocar a música de todo mundo, tá certo? Então vamos ouvir áudio? É, vamos ouvir áudio. Já chegou aqui. É ela marcando presença com todas as tardes que ela faz, viu? Boa tarde, meu bem.
1: Boa tarde, Daiane, Evans e São Domingo. Quero ouvir hoje uma música com Bel Marques. Ofereço a toda a família no Jundia e a todos os ouvintes.
0: Muito bem, um abraço pra você, um abraço a todos aí do Jundia, que está ligadinho aqui comigo na sua estação, viu? E a gente vai ouvir sim, essa música também vai pra Tiago Bispo, que tá pedindo Bel Marques também, ele que está lá no bairro da Palestina. Um abraço pra você e todos aí no bairro da Palestina ligadinho com a gente, viu? Um cheiro também a Beto do Doce, que está ligadinho com a gente, marcando presença por aqui. E por aqui também chega o nosso amigo Luna Produção. É o nosso querido amigo Joselito.
2: Boa tarde, minha amiga, da Anne Mary. Se possível, você botaria uma música do cantor Dori Casanova? Ponto G.
0: Claro, é isso ninguém... aí, viu? Ele marcando presença aqui com a gente, pedindo música, deixando aqui a sua participação, viu? Muito obrigado pelos seus áudios, pela sua participação aqui comigo e a gente segue, muito áudio por aqui, então vamos adiantar?
1: Boa tarde, Daiane.
0: Boa tarde, amor.
1: Mim, Timaia, me dê motivo, Maria do Bairro da Moda.
0: Vocês não brincam não, né? Quando o dia é de nostalgia, vocês vão longe, lá no fundo do baú, com músicas que marcaram época, viu? Que marcaram gerações, que estiveram presentes aí em muitas histórias de amor. E a gente vai curtir sim. Um cheiro pra você, Maria, meu bem. Hoje ela variou, viu? Hoje não foi Bruno e Marrone, né, Maria? Muito bem. Olha, chegando mensagem aqui, essa vem de bem longe, viu? Vem de um lugar onde as pessoas se cumprimentam mais ou menos assim. Boa tarde, painho. Essa vem da Bahia. É do meu amigo baiano. É do meu amigo Lismar. Ele colocou boa tarde a todos. Deus abençoe, minha amiga Daiane. Toca a música pra mim do cantor Sandro Lúcio. Me chamo Lismar e falo da Bahia. Um cheiro pra tu, vice. A gente segue aqui com muita participação. É muito bom ter vocês aqui. Vocês de perto, vocês de longe. Coisa boa, viu? Mais alto chegando dela. Boa tarde, meu bem.
3: Boa tarde, Daiane. Sandra aqui do São Miguel. Eu queria escutar hoje um TBT com Aviões de Forró. Se for, bye bye. Oferecer a todos e a você. Um cheiro.
0: Muito bem, meu amor, obrigada, viu? A gente vai curtir sim um cheiro pra você, ela que tá aí trabalhando, né? E a gente escutando daqui o ronco da máquina, não é da moto, é da máquina. Ela não para, viu? Um cheiro pra você, Sandra, um cheiro pra todas as costureiras, todos os costureiros que estão aí pegados, viu? Que estão aí no trabalho, muito bem, é a máquina girando, é nossa Santa Cruz que constrói aí o seu legado com as costuras, com as peças que são sai daqui e abastece aí toda a região, viu? É o nosso nome, é o nome da costureira sendo levado mais longe, até onde a gente não chega, mas o nosso nome chega, né? Mais áudio por aqui,
4: ó. Boa tarde, Daiane, aqui é Luciano São Domingo. Toca pra mim uma música de Calcinha Preta das mais antigas.
0: Sim.
4: Pra oferecer a toda a minha família, pra você e pra todos os ouvintes. Um cheiro e uma boa tarde.
0: Um cheiro.

Mara. E agora a gente vai ouvir Dominó, Pé da Vida. Foi o pedido do nosso amigo Wilson e a gente vai curtir. Agora são 3h58.

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1: 4:01.
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0: É isso aí, viu? Bel Marx, foi o pedido aí do meu amigo Tiago Bispo e também da ouvinte que queria ouvir, né? E a gente segue por aqui trazendo muita música, querendo correr contra o tempo pra dar tempo de tocar a música de todo mundo, né? Então vamos pra WhatsApp? O WhatsApp bombando por aqui, viu? Muita mensagem chegando, muita participação, olha. Chegando mensagem de texto por aqui. Boa tarde, meu bem. Toca aí, por favor. Billie Jean com Michael Jackson. Ofereço a todos que estão ouvindo e estão na escuta. Muito obrigada, meu bem. Um cheiro pra você. Obrigado pela sua participação. Não colocou o nome aqui e eu não vou saber quem é. Deixa eu ver se tem aqui em outra mensagem. Josué? Acho que é Josué, isso. Muito bem, a gente segue por aqui com muita mensagem. Olha, chegando mais mensagem de texto. Boa tarde, gostaria de escutar uma música com KLB, já que é TBT. Certo, a gente escuta sim, viu? Um cheiro pra você também. Não colocou o nome, aí eu não tenho como saber, né, minha gente? Deixa eu ver se eu acho aqui. Ah, não vou achar não, mas um cheiro pra você, viu? Tá participando aqui comigo, marcando presença aqui, né? Isso que importa. Olha, áudio chegando por aqui também, vamos ouvir?
1: Boa tarde, Dani Melry.
0: Sim.
1: Minha potência, uma nova parceira da tarde com a gente, todos os dias.
0: Isso mesmo.
1: Quero, aqui é o Rodrigo, quero participar do sorteio, quero uma música aí de Legião Urbana, Faroeste Caboclo. Oferecer pro meu parceiro Adriel, pra todos que estão na rádio. E aí, bota pegado. Você é mais uma nova parceira da gente agora daqui da tarde. Um abração pra todos aí, valeu!
0: Muito bem, obrigado pela sua participação, Rodrigo. A gente segue por aqui, viu? Com muita participação. Olha, mensagem chegando aqui. Olha, eles colocaram aqui, estamos ligadinhos. Boa tarde, Daiane. Estamos ligadinhos todos na Aliri, acho que é isso, né, Aliri? É, ofereça a música pra todos, um cheiro pra vocês que estão aí na Aliri. Seria isso? Aliri Lingerie? Acho que é isso, né? Colocaram aqui a Aliri, viu? Um cheiro pra vocês, muito obrigado pela participação e pela audiência aqui comigo. Mais mensagem chegando por aqui. Boa tarde, Daiane. Toca a música de José Augusto. Ofereço pra todos que trabalham na Multifios. Aqui é José Hildo. Um cheiro pra você, um cheiro pra todos que estão aí na Multifio, que estão trabalhando e ligadinhos aqui na Rádio Estação, viu? Muito obrigado pela sua participação. Olha, chegando mais mensagem aqui. Boa tarde, Felipe de Toritama. Gostaria de ouvir qualquer uma de Valquíria Santos. Manda um beijo pra Ângela, ela também é sua fã. Ah, que carinho, minha gente. Quem é? Agora eu fiquei curiosa. Felipe, que está lá em Toritama. Ângela, meu bem, muito obrigada, viu, pelo seu carinho. Apesar de não nos conhecer pessoalmente, eu acho, né? Mais um cheiro aí pra você. Muito obrigado pelo carinho. Ah, já ganhei minha tarde, minha gente. Bom demais essas mensagens, viu? Um cheiro a todos que estão ouvindo, todos que estão ligadinhos aqui. Quando eu vejo esse monte de mensagem aqui, eu me sinto abraçada por vocês, viu? Um cheiro a todos. E a gente segue por aqui com muita participação. Boa tarde, Daiane. Coloca um TBT com Aviões do Forró. É Jefferson de São Domingos. Muito obrigada, meu parceiro. E a gente segue. Vamos ouvir sim, viu? Tem muita música boa pra tocar pra gente. Então vamos de música? Vamos com o Tim Maia. Me dê motivos? É, tem gente que precisa de motivos pra ir embora, viu? Amor próprio é a palavra. Se não faz bem, vai sem motivo mesmo. Segue a vida. E se te faz bem, aproveita cada momento. Porque a vida, a única certeza que a gente tem é o hoje. Então vamos de música.

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0: Que muita nostalgia ao nosso Alta Estação de hoje, né? Hoje, quinta-feirona, 20 de agosto de 2026. 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
1: Estamos de volta aqui no seu Alta Estação. Agora são 4h34 da tarde e a gente segue por aqui com a participação do ouvinte, viu? Muita gente ainda chegando por aqui, minha gente. Vocês são demais, viu? Quando eu penso, não, hoje vai dar tempo de tocar a música de todo mundo. Aí começa uma chuva de mensagem de vocês. Que coisa boa, viu? Muito obrigado pela participação de todos. E a gente segue com o áudio do ouvinte. Vamos ouvir?
2: Tarde, Daiane. Daiane, eu gostaria de ouvir Loira Gelada com Refém para oferecer para você e para todos os ouvintes. Beijos, Neide do Cruz Alta.
1: Beijos, Neide, para você também, meu bem. Muito obrigado pela sua audiência aqui comigo, viu? Você agora foi longe na pedida, viu? RPM, essa música aí, se eu não me engano, ela tem uns 12 anos que foi lançada. A gente vai ouvir, sim, com certeza. Olha, mensagem de texto chegando por aqui também. Boa tarde, quero ouvir uma música com Bruno e Marrone. Assina Gabi Araújo, já estava com saudade de você por aqui, viu? Um cheiro para você, meu bem. Seja muito bem-vinda às nossas tardes, viu? Olha, Tatiane também colocou aqui. Boa tarde, meu nome é Tatiane. Quero ouvir uma música de Priscila Senna? É, a gente vai ouvir sim, pode deixar. Um cheiro para você, meu bem. Mais áudio chegando por aqui dele que sempre marca presença. Vamos ouvir?
3: Boa tarde, dona Dayana. Eu Levi da Palestina. Gostaria de ouvir uma música aí com a saudosa Rita de Cássia.
1: Certo.
3: Para oferecer para toda a minha família e para todos da rádio e todos que estão na escuta. Boa tarde para nós.
1: Valeu, é isso aí, Levi, ele que está lá na Palestina, está aqui na escuta do nosso Alta Estação, viu? Um cheiro para todos que estão aí na Palestina. E quem vem, quem vem, quem vem aí trazendo a sua energia, a sua alegria? Ele é o Doca, minha gente, é o Doca Mundista, como ele fala. Boa tarde, Doquinha.
4: Boa tarde, muchacha, aqui é Doca, aqui São Domingo Lava Jato, Negona. Com nenhum de nós, astronauta de mármore. Pra oferecer a minha irmã Nissa, meu irmão Júnior, a Moura Rosiel e toda a mão dessa aqui do Lava Jato aqui, São Domingo, nega. Boa tarde pra tu, menina. Olha, tem fuxica aí, alguma coisa não, me diga alguma coisa aí, tem algum babado aí, menina.
1: Tem sim, viu? Tem um fuxico quente aqui. O fuxico, sabe qual é, Doquinha? É que eu tenho os melhores ouvintes aqui na tarde da estação, viu? É um fuxico muito bom. É um fuxico bom, não é não? Ter os melhores ouvintes, ter as melhores participações, é vocês que fazem a tarde aqui do Alta Estação e de toda a programação durante todo o dia, viu? Um cheiro pra tu, Doquinha, é bom demais ter tua energia aqui, cara, uma boa tarde pra você, viu? Chegando mensagem aqui também do meu querido amigo, ele mandou mensagem de texto aqui. Boa tarde, minha linda amiga Daiane, toca aí uma canção de Phil Collins. Acho que é isso, né? Pium Collis, por gentileza. Tiago Rodrigues falando da estamparia T-shirt Stamp. Quero oferecer essa canção para todos os ouvintes, principalmente para a nação flamenguista. Então eu posso me colocar aí, viu? É sim, a nação flamenguista, né? A maior de todas. Sem briga, minha gente, por favor. Um cheiro aí pra todos da T-shirt Stamp, ao meu amigo Thiago. E a gente segue aqui curtindo muita música, então vamos que vamos. Vamos de música, RPM, Loiras Geladas.

0: Rosa, Rita de Cássia, Bruni Marrone, RPM. Vocês hoje estavam bem afiados aí no nosso TBT, né? Mas a gente segue por aqui, a hora já tá me expulsando, minha gente. Então a gente vai ouvir alguns áudios aqui pra gente seguir a programação, tá certo? Vamos ver o que o ouvinte tá pedindo aqui.
1: Boa tarde, senhora maior, aqui é Adriel do Centro. Bota uma música aí de Zezo pra gente curtir. E se tiver sorteio, me joga no meio.
0: Eita.
1: Tenha uma boa tarde.
0: Alcione Melri foi ótimo, não foi? Ele misturou Alcione e Melri. É isso aí, mas o ouvinte faz ao vivo mesmo. Um cheiro pra você, muito obrigado pela sua participação. Por estar aqui todas as tardes comigo, viu? Mais alto chegando por aqui, vamos ouvir?
2: Boa tarde, Daiane. Aqui é Lucas do São Miguel. Toca pra nós aí, uma música de Cavaleiro do Forró, Cachaça, Mulher e Gaia.
0: Eita.
2: Oferecer pra todo mundo aí que tá na escuta, pra todo mundo ficar esperto aí, viu? Pode ser a bola da vez. E se tiver sorteio, bota aí lá pra participar também.
0: Vixe Maria, menino, o que é isso, hein? O que foi isso? Faltou freio, faltou freio. Ó, ele já tá dizendo aí, viu, pra ficar ligado, Cachaça, Mulher e Gaia. Menino,

0: achei que isso foi um recado. Será que foi um recado? Sei não, viu? Olha, não vai dar tempo tocar a música de todo mundo, mas eu espero vocês, viu, daqui a pouquinho no Estação Forrozeira, pra gente curtir muito forró. E essa eu toco lá, pode ser? Pode, né? Vocês não vão ficar com raiva não, por favor. É porque a hora é contra a gente, viu? É tão bom que passa rapidinho. Mais áudio por aqui?
1: Boa tarde, minha amiga. Toca aí uma música de Pablo aí.
0: Sim.
1: Ofereço para Afonso, para todos os ouvintes da Rádio Estação. Tá na Estação é bom demais. Matheus Lopes do Belo Vista.
0: É isso aí, Matheus. Muito obrigado pela sua participação e audiência aqui comigo, viu? Minha gente, não vai dar tempo. Eu vou ficando por aqui, mas daqui a pouquinho eu volto, viu? É só uma pausa para uma água. Vamos dizer que é uma água, um cafezinho? E

a gente se despede com Phil Collins. Acho que é isso, viu? Não vou nem me atrever a dizer o nome da música porque eu não vou saber. Mas um cheiro aí pra todos que participaram. Amanhã eu estou de volta a partir das 2, viu? Mas daqui a pouco eu encontro vocês no Estação Forrozeira. Fiquem todos com Deus. Muito obrigado pela participação de todos. Que Papai do Céu abençoe. É, então vamos curtir música? Vamos seguindo por aqui, viu? Amanhã eu estou de volta a partir das 2. Mas daqui a pouquinho eu estou com vocês no Estação Forrozeira também.

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1: 4:55.
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de volta aqui, viu? Mas essa aqui não é a nossa trilha, né? Então vamos que vamos de forró, é isso mesmo. A gente agora vai curtir o melhor do forró. Você aí do outro lado do rádio é o meu convidado aí pra curtir muito forró aqui comigo, viu? Tá começando agora o seu Estação Forrozeira, é isso mesmo. E a gente vai começar muito bem a nossa quinta-feira de nostalgia aqui no nosso forró. É muito forró, muita alegria. É hora de você arrastar o pé aqui comigo, viu? São agora pontualmente 5 horas da tarde e a gente segue aqui com o nosso Estação Forrozeira. Vamos de música, vamos começar muito bem. Vamos começar com essa música aqui, Ana. É, a música carrega sentimento, história e também uma herança musical muito especial. Na voz do cantor Vitor Santos, filho do saudoso Louro Santo. Vamos ouvir Ana, uma canção para quem já amou, já sofreu e sabe que algumas histórias ficam para sempre, né? Fica na nossa memória, então a partir de agora aumenta o som, porque essa é das antigas e essa a gente vai curtir junto. É na voz de Vitor Santos, Ana.

0: isso aí. Como ele diz, né? Viver é diferente de estar vivo, por isso agradeça. É quinta-feira e a gente estamos aqui com o privilégio de participar agora de mais uma Estação Forrozeira aqui junto com vocês pra gente curtir muita música boa. E a partir de agora eu te faço companhia até às 6 da tarde. Então já manda tua mensagem, pede tua música e a gente toca aqui na sua estação, viu? Faz como ela que já chegou por aqui, já marca presença aqui no nosso Estação Forrozeira. Boa tarde, meu bem.
1: Tarde, Daiane. Daiane, eu gostaria de ouvir qualquer uma música com Flávio José.
0: Sim.
1: Pra oferecer pra você e pra todos os ouvintes. Beijos, Neide do Cruz Alta.
0: Beijos, Neide. Muito obrigada, viu? Eu nunca recebi tantos beijos na minha vida como eu venho recebendo agora. Que coisa boa. Um cheiro pra você, Neide. A gente vai curtir sim, viu? Juntinho com você que está aí no bairro Cruz Alta. É, Flávio José. É esse nome aí que arrasta multidões aí, que já fez muita gente arrastar o pé, dançar muito forró. É, a gente vai ouvir sim, com certeza. E vamos de mais mensagem chegando por aqui. Olha o áudio aqui, ó.
2: Boa tarde, Daiane. Aqui é Luciano mais uma vez.
0: Sim.
2: Eu gostaria de ouvir uma música com o Cavaleiro do Forró, pra oferecer a toda a minha família, pra você aí, pra todos da rádio, pra todos os ouvintes.
0: Sim.
2: E uma boa tarde pra você. Um bom fim de tarde pra você.
0: Sim.
2: Uma noite maravilhosa.
0: Amém.
2: Papai do céu, continue lhe abençoando. Um cheiro, meu lindo. Você toca aquele caviar com rapadura pra mover o esqueleto. Parece que é assim o nome dela. Viu?
0: Olha aí, toco sim, meu bem, pra gente mexer o esqueleto, né? Dá uma sacudida aqui no corpo. Muito obrigada, viu, pelo seu áudio, pela sua participação, pelo seu carinho aqui comigo. Um cheiro pra você também, que sua noite seja linda, abençoada, viu? E a gente segue com mais mensagem por aqui. Ele chegou de novo com sua voz que deixa as nossas tardes assim desacelerada. Sinane, boa tarde, meu bem.
3: Daiane, boa tarde. Aqui é Sinane de Lagoa de Pedra, Tacaí, Casquinó. Ofereço a todo que escuta o seu programa.
0: Muito bem, obrigada pela sua mensagem, Sinane. É bom demais ouvir o seu áudio, viu? Que papai do céu te abençoe. Obrigado por sempre fazer parte aqui da minha tarde, agora do nosso Estação Forrozeira. E a gente segue com muita música e muito forró. Vamos arrastar o pé com ele, Flávio.

0: É Cavaleiros do Forró com a sua irreverência. Cachaça, Mulher e Gaia. Lá em cima também tivemos Banda Casca e Nó com o Forró Love. É, muito bom, viu? É, forrozeiro que é forrozeiro, se liga aqui na sua estação. E a gente segue por aqui com a participação do ouvinte. Você aí do outro lado do rádio que não mandou tua mensagem ainda, manda aí, pega o telefone e participa através do WhatsApp. É o 819-8785-5687. E a gente segue com o áudio do ouvinte. Vamos ouvir?
1: Daiana, que é a Ivanete do São Miguel. Eu queria ouvir Calcinha Preta, Liga Pra Mim. Ofereço a você e a todos que estão na escuta.
0: Ligo sim, Dona Ivanete. Eu ligo sim, viu? Pode deixar. Um cheiro pra você bem grandão, viu? Uma noite bem abençoada pra você. E a gente vai ouvir sim, com certeza. Calcinha Preta, Liga Pra Mim. Com certeza, viu? Chegando por aqui, ele gostou de mandar áudio, viu? Ele gostou de mostrar agora a sua voz. Ele que só mandava mensagem de texto, trazendo mais áudio aqui ao nosso querido amigo David Costa. Boa tarde, meu bem.
2: Boa tarde novamente, Daiane. E a todos da Rádio Estação Sato.
0: Sim.
2: Bora escutar um forró do trio nordestino. O nome certo da música é Amor de Doido.
0: Eita.
2: Ofereço a todos que estão na escuta do programa. David Costa, Busqueira, Bairro Centro.
0: Muito bem, David, um cheiro pra você e a todos aí no Bairro Centro. Amor de doido, será? Existe esse amor assim? Um amor louco? Eu, hein? Eu não vou pagar pra ver, não. Mas a gente vai curtir, tá certo? E a gente segue por aqui com muita música boa e a participação do ouvinte, que é melhor ainda. Se tem forró, tem que ter aqui a Alta Estação, o nosso Estação Forrozeiro, eu trocando as bolas aqui. Vocês ignorem, viu? Ignorem aí. A gente vai curtir música com Calcinha Preta. Essa aqui que marcou aí muita emoção, continua marcando, que fez parte de muitos relacionamentos, de muitos amores que acabaram, que começaram, e a gente segue assim. Imagina aí o teu amor do passado ligando agora e dizendo: liga pra mim. Eu não atenderia, e vocês?

0: É isso aí, viu? Todo ano é um doidinho, longe de mim. Tivemos aí o trio nordestino cantando aí essa música que vocês acabaram de ouvir, é Amor de Doido. Muito bem, lá em cima tivemos a banda Calcinha Preta, Liga Pra Mim. É isso mesmo, liga aí. Você não precisa ligar, mas manda o teu áudio, manda a tua mensagem através do nosso WhatsApp. É o 819-8785-5687. Você participa aqui comigo, faz como ela que já chegou por aqui, viu? Ela que me faz companhia todas as tardes, até as 6 da tarde. Ela tá coladinha aqui comigo, é minha Manu, que está lá no bairro Malaquias Cardoso. Boa tarde, meu bem.
1: Boa tarde, preciosa. Gostaria de ouvir Miúza com a banda Magníficos. Oferecer para todos que estão na escuta e para você, cheiro.
0: Cheiro, meu bem, muito obrigado pela sua audiência e participação aqui comigo, viu? E a gente vai ouvir sim, com certeza. Mais áudio chegando por aqui, ó.
2: Boa tarde, Daiane. Daiane, toca pra mim, por favor, aí, Priscila Senna, te amar. Vou oferecer a todos aí que escutam o seu programa, beleza?
0: Muito bem, obrigada pelo carinho e a participação aqui comigo, tá certo? Olha, mensagem de texto chegando por aqui. Boa tarde, quero ouvir a música de Petrúcio Amorim. Assina, Gabi, melhor rádio e locutora. Ô, meu bem, vocês são os melhores ouvintes. Obrigado pela sua participação, viu, Gabi? Um cheiro pra você bem grandão. Um ótimo fim de tarde aí pra você. Então vamos de música. Vamos com Magníficos, Miúza. Yeah.

0: É isso aí, Petrúcio Amorim, trazendo aí Anjo Querubim, viu? E a gente segue por aqui com muita música boa, muito forró pé de serra pra gente curtir, muito forró das antigas. Também lá em cima tivemos magníficos Miúza, que foi o pedido aí da minha querida Manu, viu? Olha, a gente vai para um intervalo rapidinho e na volta a gente volta trazendo a mensagem do ouvinte aqui, tá certo? Não sai daí, que é rapidinho, estou de volta.
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1: É isso aí, já estamos de volta. Eu disse a vocês que era rapidinho e eu já estaria aqui de volta para trazer muito forró, né? Então vamos para o nosso WhatsApp, porque os ouvintes já estão aqui, viu? Cobrando a sua música. Então vamos ouvir áudio? Vamos ouvir esse áudio?
2: É o Cione, aqui quem fala é Felipe Silva.
3: Eu quero pedir uma música com Zé Vaqueiro. Beija flor, beija some. Essa música eu vou oferecer para todos os ouvintes da rádio, para mim e para o pessoal aqui do, da Serralharia Ferro Forte. Um abraço e um ótimo fim de tarde.
1: Obrigada, não é Alcione, mas eu agradeço, viu? Um cheiro aí para todos aí que estão juntinho com vocês, que estão trabalhando. Serralharia Braço Forte, é isso mesmo? Eu tô trocando as bolas aqui de novo. É, muito bem, viu? A gente vai ouvir sim a nova música aí do nosso querido Zé Vaqueiro. Olha, mais mensagem chegando por aqui, é ela. Já está de volta aqui comigo também, viu?
4: Daiane, Sandra. Oi. Lima do São Miguel. Daiane, tô com um forrozinho com Brucelose. Te amo demais.
1: Certo.
4: Oferecer a todos e a você e um cheirinho.
1: Um cheirinho pra você também, viu? Muito bom ter você aqui, Sandra. Um ótimo fim de tarde aí pra você, tá certo? E a gente curte sim, com certeza. Mais áudio por aqui do meu querido amigo Léo. Deu tempo, né, Léo? Ele acho que saiu assim do trabalho correndo e marcou presença aqui comigo, viu? Boa tarde, Léo.
5: Boa tarde, preciosa. Toca pra mim.
1: Sim.
5: Qualquer uma de Mastro Esqueleto. Saindo do trabalho, não pode deixar de pedir a música, né?
1: Não.
5: E ofereço para minha esposa Manuela.
1: Muito.
5: E pra trabalho não pode deixar de pedir a música, né?
1: Não.
5: E ofereço para minha esposa Manuela.

0: E Dor de Saudade, com Astruz com Leite, foi o pedido do meu amigo Léo Brucelose, Te Amo Demais. E lá em cima também tivemos Zé Vaqueiro, Beija, Flor e Some. Muito obrigada a todos que mandaram mensagem, a todos que participaram aqui comigo, viu? Olha, e nessa mudança da noite para assumir as tardes, alguns ouvintes não puderam mais mandar mensagem, pois estava em horário de trabalho. E sabemos que algumas fábricas não permitem, né? Mas ela deu uma carreirinha também para casa, fez como o Léo. E já chegou por aqui, a gente vai ouvir o áudio dela pra gente encerrar aqui o nosso Estação Forrozeira. Boa tarde, meu bem.
1: Boa tarde, maravilhosa mulher, que saudade de mandar áudio. Oi, tá maravilhoso o programa, yeah. Maravilhoso, parabéns, que Deus abençoe. Amém. E multiplique as bênçãos na sua vida.
0: Amém.
1: Mas tô amando. É, oferecer a programação pra Iris Anthony.
0: Certo.
1: A meu amigo Marcos.
0: Sim.
1: Pra você e todos que estão ouvindo. E um cheiro bem grande, nega.
0: Muito obrigada, meu bem. Essa é minha querida e amada amiga Rosa, que está no bairro Nova Morada, viu? Ela que já estava aí morrendo de saudade de mandar áudio. E eu aqui morrendo de saudade de ouvir sua voz, viu? Um cheiro pra você, um cheiro bem grandão em Iris. E um cheiro bem grandão no seu pequeno aí, viu? No seu netinho. É o Anthony, saudade de vocês. Um cheiro grande. Olha, eu vou ficando por aqui. O horário já não me permite passar mais. Então, muito obrigada a todos que mandaram mensagem, viu? Eu vou ficando por aqui. Foi muito bom ter a companhia de vocês. Levo comigo a alegria de ter feito parte aqui da tarde de vocês e vocês da minha tarde. Um beijo no coração. Fiquem com Deus. Amanhã eu estou de volta a partir das 2 da tarde com o Alta Estação. E 5 horas a gente tem um encontro marcado aqui também no Estação Forrozeira, viu? Logo mais vem Cauane Alves trazendo muita música boa pra vocês, viu? Amanhã toda uma programação preparada pra vocês. Temos aí o nosso amigo Bartô, temos também Alcione trazendo sua alegria, o nosso querido Márcio Felipe trazendo todas as informações da política, temos também o irreverente, o nosso Pitombinho, o nosso Hamilton França, trazendo muito brega. E às 2 da tarde estou juntinho com vocês para fazer parte de mais uma edição do nosso Alta Estação. Fiquem todos com Deus. Para quem está voltando para casa, que Papai do Céu abençoe. Você que está aí no Moda Sinti, ótima feira, que seja próspera e abençoada, viu? Eu vou ficando por aqui. Um beijo no coração de todos e até amanhã. Curta aí Wesley Safadão e Natanzinho.

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1: Fala, pessoal. Saudações empreendedoras aí para todos vocês que nos acompanham aqui no nosso canal. E mais um Papo do Empreendedor. E hoje eu tenho uma companhia aqui na bancada mais que especial, que é meu amigo, que é meu colega de trabalho, né? E que vem desenvolvendo também dentro da Força, né? Um programa de rádio, trazendo também muita informação, muito conteúdo, entrevistando muita gente, né? Com conteúdos voltados para o mundo do empreendedorismo, né? Carlos Leitão, obrigado por estar aqui hoje com a gente nessa edição tão especial que é o Papo do Empreendedor, né? Que o convidado também é especial, e vamos trazer aqui conteúdos, né? Vamos falar sobre venda, vamos falar sobre cases, vamos falar sobre muita coisa interessante que a gente está proposto, né? Que é o propósito do Papo do Empreendedor, né? Eu sou Alan César, para quem não me conhece, né? E desenvolvo também um conteúdo dentro do meu Instagram, dentro do meu perfil do Instagram, trazendo conteúdos voltados para o mundo do empreendedorismo. Principalmente você, pequeno empreendedor, né, que está começando sua jornada. Você que é empreendedor e precisa de algumas informações, eu trago dicas importantes para vocês no meu perfil. Vou colocar aqui no vídeo também, vocês que não me seguem, e aproveita e segue também. Carlos, queria que você pudesse aí dar também sua saudação, por favor.
2: Olá a todos e a todas. Realmente aí toda semana estamos lá na Hora da Força, trazendo basicamente uma aula, né, toda segunda-feira na Rádio Estação. Convidados incríveis com temas muito bacanas e pertinentes ao nosso mercado aqui do Polo de Confecção. Do Agreste, né, trazendo aí demandas importantes que fazem a diferença aí no dia a dia, você que nos acompanha, né? Então, obrigado aí pelo o convite, né, de estar participando aqui do papo com o nosso grande convidado hoje.
1: Pois é, e ele que é sócio da PWR Consultoria Capital Upgrade e traz uma frase: você vale no mercado proporcionalmente ao tamanho do problema que você resolve, tá? Estamos aqui com Raduan Melo. Ele, que eu tenho o prazer também de ser mentorado por ele, né? Então, hoje, por isso que o nosso convidado é especial. Estou tendo uma oportunidade muito, muito importante dentro da minha vida, na minha vida empreendedora, poder estar dividindo, né? E estar recebendo muitas dicas, né? E também enriquecendo também meu currículo como empreendedor. Raduan, obrigado por estar aqui, obrigado por ter aceitado aqui nosso convite e estar aqui batendo esse papo. É um ambiente onde a gente trata sobre empreendedorismo, um ambiente onde a gente tenta trazer informação para aquelas pessoas que estão buscando, né? E eu sei que aí é uma fonte que a gente vai beber dessa fonte hoje, né? E aí a gente vai dividir muito conhecimento aqui, trazer. Eu tenho certeza que as pessoas que vão ter a oportunidade de estar assistindo esse podcast vai gostar bastante.
3: Obrigado, Alan. Obrigado, Carlos. Tá? Um prazer enorme estar aqui, um prazer enorme estar no Nordeste. Eu sou nordestino. Infelizmente não moro mais aqui, mas tenho orgulho, honra de ter nascido nessa terra tão produtiva, de pessoas tão verdadeiras, né? Eu acho que momentos como esse, que a gente discute o verdadeiro empreendedorismo, né? Não aquela coisa de dicas fáceis de palco, mas pessoas reais que construíram, que fazem, né? Como o Carlos sempre fala no programa, coisas reais. Eu acho que a gente está na hora de falar sobre isso, né? Falou-se muito sobre a questão de coisas mais artificiais durante muito tempo, e eu acho que a gente está tendo uma guinada para esse lado, né? O lado da realidade, né? O lado do empresário que coloca lá a barriga no balcão, que está lá fazendo. Então, o que a gente puder falar, eu acho, puder fazer, orientar e ajudar essa pessoa é muito válido, né? Esse é o verdadeiro capitalismo, né? Eu falo muito sobre essa questão, né? O capitalismo não são os banqueiros em São Paulo. O capitalismo é seu João, Dona Maria, trabalhando, fazendo, produzindo, empregando ali 3-4 pessoas. É nessa pessoa que falta gestão, é para essa pessoa que o imposto pesa, é para essa pessoa que tem que aprender como vender. Então, o que eu puder ser útil para vocês e para todo mundo aí que nos está assistindo, será um prazer enorme, tá? Muito obrigado pelo convite.
1: É, eu que agradeço. Mas eu queria que você pudesse falar um pouquinho. Eu sei que tem bastante gente que consome o conteúdo que você faz, bastante gente que tem assistido as imersões, assistindo os treinamentos, mas eu queria que você brevemente pudesse falar um pouco de Raduan. Né? Raduan para Raduan.
3: Maravilha. Tenho 34 anos, né? Eu fundei a PWR junto com outros dois sócios, com o Wilson e com o Paulo Vitor, em Fortaleza, há 11 anos atrás, em 2013, então tinha 23 anos. E a nossa busca foi realmente fazer uma consultoria que entregasse gestão, que não fosse apenas um balcão de aconselhamento. Por isso até que o nome que a gente puxa é PWR Gestão. Nós somos uma empresa de gestão empresarial. Podemos fazer consultoria, aconselhamento, mentoria, várias coisas, mas nosso business é entregar gestão empresarial. Justamente porque a gente sabe que existem muitos conselhos, né? O conhecimento está praticamente todo disperso aí na internet, de forma gratuita, como que a gente está fazendo aqui, tem outros locais. Então, faltava alguma coisa para a gente colocar isso em prática. Então, a PWR ela nasce com esse intuito. O intuito de ser uma empresa de gestão que não apenas tem o compromisso de aconselhar corretamente, mas de garantir a implementação. Então, a gente está há 11 anos nessa jornada, graças a Deus, bem sucedida, né? Hoje temos mais de 120 colaboradores, atuamos em praticamente todos os estados do Brasil, com unidade em São Paulo, moro em São Paulo hoje, tocando a unidade em São Paulo junto com o Paulo Vitor, pensando nessa ótica, né? Então, assim, e esse é nosso DNA. O nosso DNA foi o DNA da realidade. Ah, ok, eu vou dizer para o empresário que ele precisa, vamos dar um exemplo, implementar um funil de vendas. Tá, isso daí talvez ele já sabia. Mas qual funil? Com quais fases? Qual acompanhamento? Qual CRM vai ser implantado? Quem vai tocar o funil? Preenche o quê? Indica o quê? Ele usa isso como? Então, assim, existe uma série de fatores que distanciam a realidade do aconselhamento. É nesse gap, né? Nesse espaço onde a PWR entra e a gente se diferencia. Então, culturalmente, nós somos uma empresa de entrega, né? Uma empresa de fazer a realidade do empreendedor ser modificada. E não apenas ser um balcão de aconselhamento, um balcão de dizer o que deve ser feito. Que tem valor, tá, Alan? Não tô querendo dizer que não tem valor você aconselhar. Mas o aconselhamento parte de uma premissa que às vezes ela é ausente. A maturidade de quem está recebendo para conseguir implantar um conselho. Então, quando a gente faz mentoria, por exemplo, você está falando, eu parto do pressuposto que o meu mentorado tem essa maturidade. O aconselhamento vai virar ação. Porque se eu aconselhar e nada virar ação e nada virar realidade, fica uma coisa vazia. E a gente tem essa prática justamente para não deixar isso acontecer. Entrar na gestão, fazer a modificação. Esse é o nosso grande DNA de diferenciação.
1: E a gestão não pode deixar também de ter vendas dentro da empresa, né? E eu acho que hoje o tema que vamos tratar aqui é sobre vendas, né? Que tudo começa por uma venda. Mas o óbvio também tem que ser dito, né? Porque muitas vezes, não, a venda é fácil, é uma troca de mercadoria por um valor, ou de um serviço por um valor, né? Só que eu acho que o tempo ele vem mudando. O tempo ele vem sendo, tá evoluindo e as coisas não são mais dessa forma. Eu acho que tem muita coisa por trás de só entregar uma mercadoria ou um serviço do que esse simples fato de entregar, né, a mercadoria ou um serviço. Tem muita coisa atrás disso. E eu gostaria que a gente pudesse começar falando sobre isso, né? Qual é o conceito hoje de venda? Porque eu sou filho de comerciantes, meus avós eram comerciantes, meu pai é comerciante. E eu sou de uma geração que as coisas eram... Você colocava uma coisa na prateleira e esperava, né, o cliente chegar. Eu vi isso de pequeno, né? Hoje não é mais desse jeito. Eu tenho muitas estratégias. Eu gostaria que você pudesse começar a falar um pouco sobre isso, né? Que a venda não é tão simples como era no passado.
3: Perfeito, perfeito. Assim, começar pelo que você disse, né? Que eu concordo 100%. A venda, me perdoem as outras áreas, né? Que a gente sabe que também são importantes. Mas puxando a sardinha para o nosso lado aqui, estamos numa bancada de pessoas da área comercial. A vendas é o setor, a unidade, né? A parte do negócio mais importante, né? Não tem como a gente pensar, conceber um grande negócio que não tenha uma grande venda. Você consegue imaginar uma grande empresa com produtos mais ou menos, conhecemos várias. Uma grande empresa que a gente sabe, alguém que trabalha lá, que fala que o clima organizacional lá dentro não é tão bom, conhecemos várias. Você não consegue conceber uma grande empresa que vende pouco. Na verdade, quase é o que define uma grande empresa, ela ter volume de vendas, né? Ela ter receita comercial. A vendas é a locomotiva. Eu brinco dizendo que qualquer problema empresarial, meu primeiro conselho é durma e amanhã você resolve, de cabeça fria. Menos vender pouco. Porque se você estiver vendendo pouco, se o motivo for vender pouco, você não vai nem conseguir dormir. Então é melhor a gente virar a madrugada pensando. Porque realmente vender pouco é o problema crucial do negócio. Tá vendendo pouco. E por que que é o problema crucial? Puxando agora a sua frase que eu gosto muito também, que tudo começa com a venda. Porque a venda, ela é na verdade a validação do negócio. Quando você faz uma venda, o que está acontecendo ali é a validação do seu negócio. Alguém está disponibilizando recursos, né? O recurso da pessoa, sempre difícil, sempre suado, sempre escasso, né? Limitado, o meu dinheiro, o dinheiro que eu lutei, eu estou disponibilizando isso pela solução que você me apresenta, né? Então olha que coisa louvável, a sua empresa tem um motivo de existir, ela está solucionando o problema de alguém. Por isso que a frase que você falou no começo, eu gosto tanto, você realmente era o tamanho da solução do problema que você faz. Porque todo mundo paga para você, você é pago para resolver problemas. Ah, Radon, eu tenho uma empresa que vende taças de vidro. você é pago para resolver o problema que essa taça de vidro resolve. E a venda é a conclusão disso, né? Alguém acreditou que você resolve esse problema. Então, quando a gente fala dessa questão singular, né? A venda, ela é fazer alguém acreditar que eu resolvo um problema, a gente traz agora uma questão interessante. É o acreditar. Como era isso antigamente? Perfeito que você falou. Antigamente era eu ver a taça. Tá lá na prateleira, eu vi a taça, essa taça é bonita, cabe a quantidade de água, eu vou querer essa taça, eu quero. Pronto, eu olhei para ela, eu ganhei confiança. Agora a gente está em outra vida, em outro momento. Como as pessoas ganham confiança de que você resolve esse problema? Não é mais eu ver a taça. Agora é alguém que eu gosto falar que a taça é bonita. Agora é alguém falar que essa taça tem um modelo diferente. Eu nem preciso pegar na taça. A taça pode ser comprada pela internet, se eu nunca ter visto ela na minha frente. Como eu ganho confiança? Mudou totalmente. Então, assim, a modificação do comportamento do consumidor é, na verdade, a modificação de como eu ganho confiança para comprar algo de você. Para comprar algo significa para acreditar que você resolve meu problema. Então agora a gente está nessa dinâmica. O comportamento do consumidor, a gente está falando de, que você falou quando eu era mais jovem, 20 anos atrás, ele modificou em 10.
1: Era mais um pouco.
3: Ele modificou em 10. Sendo sincero, ele modificou em 5. O comércio de 2019, antes de uma pandemia, como é hoje, é totalmente diferente. A gente passou de quanto tempo aqui no celular? Quantas compras você não faz totalmente influenciado pelo celular? Então, olha que loucura. A maior parte das compras que eu faço, ou seja, a maior parte do que eu acredito que vai resolver meus problemas, eu não preciso mais nem ver. Eu não preciso mais nem tocar na coisa. Eu não preciso mais nem saber quem está vendendo, quem é o vendedor. Aquela história que falava, primeiro eu tenho que confiar no vendedor, depois eu vou comprar. Eu nem sei quem é o vendedor. Eu nem sei quem vai trazer. Eu nem sei muitas vezes qual é a loja. E eu vou lá e compro. Olha a dinâmica que a gente criou. Então, ou você se adapta a essa nova maneira de nós comprarmos, que nós somos o consumidor. A gente fala, às vezes, Sim. O consumidor como se fosse um ser estranho. Somos nós. Ou você está morto. Essa é a realidade.
1: Eu estava vendo recentemente um vídeo de João Apolinário. Ele falando sobre a centrífuga. Aí ele diz assim, você acha que você se acorda com vontade de comprar uma centrífuga? Nunca.
2: Nunca, verdade.
1: Né? Você se acorda com vontade de tomar um suco que está ali, você sai dali. Aquela experiência... Né, que você vai estar ali tendo com aquele produto. E aí, onde ele, eu acho que ele fez isso por muito tempo, muito bem. E aí a gente vê que não é sobre o produto mais. Né? Já deixou de ser muito tempo isso, né? Eu acho que também está se transformando. Essa, assim, a experiência de te adquirir. Né? Que é como você falou, você não sabe com quem a gente compra, a gente sabe, você não sabe com quem vai entregar, mas o que aquilo vai te trazer de benefício, né?
3: Exatamente. E cada vez mais a discussão é sobre o benefício, né? Se você for vender uma caneta para dizer como é feito o plástico, esquece. Eu tenho que dizer que a caneta não vai falhar, que vai registrar o que você quer. Né? Qual o benefício que vai ter por trás disso? Nós vendemos, que eu tô muito chato com isso, porque eu acho que isso traz uma maturidade muito grande, né, empresarial. Nós temos que ser apaixonados pela solução do problema do meu cliente e não pelo meu produto. Isso pode parecer uma coisa meio pouco diferente, mas é totalmente diferente. Eu falo muito sobre o caso, que eu gosto bastante, da Blockbuster, né?
1: Sim.
3: Então, a maior loja de locação de filmes do mundo. E não existe mais hoje. Tem uma loja nos Estados Unidos que é só uma coisa caricata lá, de quase um museu para a memória da empresa. Por que ela deixou de existir? Porque ela se apaixonou pelo produto. Ela pensou, eu vou ter o melhor produto possível. Quero o produto dela, loja de locação de filme. E fez as melhores lojas de locação de filme. Colocou iluminação nova, colocou estacionamento gratuito, nos melhores pontos da cidade, com pessoas bem treinadas, com filme de lançamento. O produto ficou espetacular. Por que ela não deu certo? Por que ela parou de dar certo? Por que ela quebrou? Porque ela deixou de olhar para o problema que ela solucionava. Porque a Blockbuster nunca foi uma empresa de loja de locação de filme. A Blockbuster sempre foi uma empresa de lazer domiciliar. Isso é a Blockbuster. O Alan sai da empresa dele, 8 horas da noite, passa na Blockbuster, porque o que é que ele quer? Ele quer alugar um filme? Não. Ele quer parar o carro dele? Não. Ele quer o quê? Ele quer ter 2 horas em casa de lazer com a família. É isso que ele quer. Então a Blockbuster nunca foi uma empresa de locação de filmes, ou loja de locação de filmes, uma empresa de entretenimento domiciliar. Onde foi que ela se perdeu? Exatamente onde tu disseste. Ela deixou de lá o comportamento do consumidor, deixou de se perguntar, como é que o Alan agora também está fazendo o entretenimento dele em casa? Agora tem uma coisa chamada, eu tô falando agora, coisa de 15 anos atrás, né?
1: Sim.
3: Agora tem uma coisa chamada internet banda larga, estão agora começando a piratear filme, tal de torrent, baixando o filme, opa, mudou a maneira que as pessoas estão tendo entretenimento em casa. Eu tenho que mudar todo o meu negócio. Meu produto muda, tira, descarta, descontinua, faz qualquer coisa. Eu não posso deixar de ser a melhor opção para resolver o problema do meu consumidor. Então a gente tem que ser paranoico nisso. A gente às vezes... por arrogância, tá? Porque a gente gosta tanto da nossa criação, eu gosto tanto da taça que eu faço, tanto da loja que eu criei, que eu acho que aquilo ali é o supra-sumo. Basta eu ficar lapidando aquilo ali que sempre vai dar certo. E eu esqueço de estar focado no consumidor, focado no problema que ele quer resolver comigo. Aí é que mora a venda.
2: Dentro das empresas, né, que tem tantos canais para atender o cliente, né? Digital, presencial, enfim. Qual o canal que tu acha que é o maior gap para não engrenar as vendas de uma empresa?
3: É difícil falar quando a gente fala assim de uma forma geral, tá, Carlos? Assim, qual dentro das empresas de uma forma geral? Depende muito do tipo de empresa. Eu sou um cara muito chato, sabe, Carlos, na questão de aconselhamentos gerais. Eu sou meio cri-cri com isso. Até eu sou crítico ao extremo com qualquer aconselhamento que parece que ser o melhor aconselhamento para qualquer empresa. Nos aconselhamentos mais simples, tá? Dando um exemplo para você que muitos falam. Ah, contrate os melhores. Tem empresas que se contratar os melhores, ela vai quebrar. Porque o modelo estratégico dela não é feito para ter os melhores. É feito para ter pessoas que cumprem o processo. Eu não preciso do gênio lá fazendo o que eu preciso. Eu preciso de gente que cumpra o processo. Então a gente tem que ser muito específico na hora de falar conselhos gerais, tá? Mas puxando uma coisa que eu acho importante, geral, eu posso dizer que é um conselho assim que dá para generalizar, tá? É verdadeiramente o foco no cliente. Verdadeiramente você olhar o cliente, eu entender o meu cliente. Isso vale para qualquer empresa. E isso piora com o crescimento das empresas. Porque a empresa, a história empresarial do mundo é uma pessoa que começa ali o negócio, então ela é, na verdade, tudo da empresa. Então ela tá ali com o cliente, ela ouve o cliente reclamar, ela sabe qual é o problema. E ela monta ali, vai crescendo, contrata um, dois, três. E nesse processo, quem toma a decisão vai se distanciando do cliente. Então a razão de ser da empresa, a solução do problema dessa pessoa chamada cliente, ela fica longe da pessoa que toma decisões estratégicas para o negócio. Então agora esse distanciamento causa grandes problemas dentro da empresa, que é justamente quem está aqui em cima tomando decisão não entende qual é a dor de quem está aqui embaixo, que paga no final da conta toda a remuneração e todo o lucro e toda a receita da empresa. Então estar próximo do cliente é fundamental. Isso eu acho que é um erro crasso que acontece muito hoje.
2: Todo detalhe faz toda a diferença. Eu estive um dia desses num posto de combustível e eu tive que descer para pagar o Pix no escritório. Então, cara, não estava focado ali na minha atividade, na minha relação com ele ali como cliente. Eu acredito, como você falou aí bem, o gestor ele precisa estar muito com o olhar do que a sua equipe está fazendo. Porque às vezes o operacional ali faz de uma forma que atrapalha muito o resultado, porque não tem um olhar ali crítico e criterioso ali no contexto do que está errado, né?
3: Perfeito. E o teu exemplo é muito bom. Quando a gente trabalha, por exemplo, você já me deu agora, posto de gasolina. Posto de gasolina é uma empresa que tem um bem comum, né? Gasolina que eu compro num posto, teoricamente é a mesma gasolina em outro, com pouquíssima variação, né? Agora você já me deu uma especificidade. Olha como o problema de pagar no Pix cria um problema maior em cima disso. Empresas que são assim, de produtos extremamente similares, a gente coloca elas, de via de regra, dentro de uma estratégia chamada excelência operacional. Um modelo estratégico que existe de excelência operacional. Dentro desse modelo, a principal variável de decisão do cliente é o que nós chamamos de custo de aquisição. O que é o custo de aquisição? É um composto de três fatores. Primeiro fator, preço competitivo. Então vamos falar do posto. Qual é o posto de gasolina que eu abasteço sempre? É o posto mais barato que eu conheço? Não. É o posto mais caro que eu conheço? Também não. É o posto que eu aceito. Eu vejo que ele não é um posto nem tão caro, nem tão barato. Nem é o mais barato. Segundo ponto, tem que ser cômodo. É fácil comprar nesse posto. É um posto que eu sei que não tem fila, é um posto que está ou perto da minha casa, ou perto do trabalho, ou numa rota que eu faço muito, tem comodidade. Isso. E terceiro ponto, a confiabilidade total na exatidão da entrega. Eu não quero outra gasolina, eu quero aquela gasolina. Eu não quero gasolina, troca de óleo e pneu, eu quero só gasolina. Não quero que ninguém levante o capô do meu carro, porque eu sou um frentista, não um técnico. Não quero isso assim toda hora, eu quero só gasolina. Eu confio nisso. Esses são os três fatores que fazem a decisão de compra nesse modelo estratégico. Quando eu coloco a pessoa para sair do carro e pagar o Pix, eu estou jogando o segundo fator de comodidade no chão. Acabou toda a minha comodidade possível em fazer essa compra. Todos os cases empresariais que nós temos desse tipo de estratégia, eles funcionaram reduzindo o custo de aquisição. Porque a Amazon veio e praticamente aí quebrou várias redes de varejo. Ela jogou o custo de aquisição no chão. Ela colocou um preço extremamente competitivo, uma comodidade total, eu faço da minha cama as compras. Verdade. E a confiabilidade 100%. Eu posso até comprar a primeira vez, será que vai chegar tão rápido? Aí chega, confio que vai chegar. Então o custo de aquisição dela está no chão. Então empresas que têm esse componente estratégico têm que trabalhar esse fator. Se fosse na Apple, eu não estou preocupado em ter que dar 10 passos para pagar uma coisa. E até a Apple bota o atendente para pagar. Mas eu aceito. Na Chanel, eu aceito a dificuldade de compra. Estou na Chanel, eu aceito isso. Agora, na excelência operacional, levantar de um carro para 3 passos e passar um Pix é um transtorno para mim. Então, olha como muda essa o que deve ser feito dentro da área comercial de cada empresa.
2: E é engraçado que no digital você tem um elemento de surpresa. Lá no site está, chega tal data e quando pensa que não está em casa.
3: Né? Exatamente.
2: Então, o elemento de surpresa que as empresas precisam aí trabalhar, né?
1: Tá vendo que eu ia pegar um case e já estou aqui para levar para o posto nacional.
3: Mas isso é fundamental. E aí falando um pouco mais de vendas, uma coisa que eu ia falar e não falei no começo. Embora seja a área mais importante, olha que coisa engraçada isso, né? Engraçada é para... em termos, a área mais importante da empresa, e aí eu desafio quem está nos ouvindo que tem uma empresa um pouco maior com gerentes, com gestores, compare o currículo do seu gestor comercial com o currículo do seu gestor financeiro. Quase sempre o currículo do gestor financeiro é muito mais desenvolvido do que o currículo do gestor comercial. Então olha como a gente deturpa a coisa. A área mais importante da minha empresa, que dá o tamanho do meu negócio, quase sempre é gerida pela pessoa menos qualificada que eu tenho no meu nível de gestão. Olha que problema nós temos. Por isso que a gente está falando aqui, poucas pessoas da área comercial se interessam. A área mais importante é a área onde tem as pessoas que menos se esforçam para se desenvolver, porque tem ainda aquela ideia, né, de, ah, não, eu sou um vendedor nato, ah, me coloca na frente de alguém que eu resolvo, eu consigo persuadir a pessoa. E aí isso está ficando para trás, para não dizer que já ficou. Isso a gente tem que trabalhar. Cada vez mais existe técnica comercial por trás, né? Eu tenho que entender de negociação, eu tenho que entender de indicadores estratégicos, eu tenho que entender para esse meu negócio qual indicador funciona, né? Poxa, gasolina, já que a gente está falando, o indicador faturamento é secundário, o principal é a galonagem. Não importa se eu vender 2 milhões ou 3 milhões, importa quanto de galão eu vendi, né? Qual foi a galonagem que foi colocada, porque meu custo é muito alto. Então, olha como vai mudando a realidade de acordo com o negócio. Isso se estuda muito pouco na área comercial.
1: Deixa eu pegar um gancho aí, você falou em relação a estuda muito pouco, né? Eu acho que a própria cultura do vendedor, porque assim, antigamente o cara, o fulano não deu pra nada, aí vai pra ser vendedor, né? Cicrano não tentou alguma profissão, não deu, não, vai pra ser vendedor.
3: Se for bonitinho, vai logo pro shopping, né? O rapaz bonitinho vai vender no shopping, assim, né?
1: E a gente percebe isso, não é de agora que isso acontece, mas já de muito tempo, como a gente tem falado aqui, que a venda em si, ela não é um simples fato de trocar, né? Ela tem toda uma estratégia por trás disso. E quem está saindo na frente são as empresas que olharam para isso lá atrás e está trazendo tanto como experiência para o consumidor, para o cliente, mas também olhando a estratégia e tendo um resultado muito melhor do que empresas, olhando como o vendedor, como um profissional em si. Mas tem uma dificuldade. A gente está numa região nordeste, a gente está no interior de Pernambuco hoje, e quando acontece, a gente não tem uma cultura de pessoas buscarem esse desenvolvimento profissional dentro da área de vendas. Tá? Que dica você poderia deixar aqui para aquelas empresas que têm essa dificuldade, que são muitas, para que ela possa fazer, de repente, um programa ou criar dentro de uma cultura dentro das empresas, para ela possa desenvolver os seus, para que, inclusive, até tornar atraente profissionais de outras empresas, para poder trabalhar com essa empresa?
3: Boa pergunta, Lando. Eu acho que a primeira coisa começa, tá? Por fazer bem a escolha de quem vai trabalhar com você, né? Como você falou, é 100%. A realidade ainda é presente, né? A pessoa não deu certo em nada ou nem queria dar muito certo, vai para a área comercial e fica ali, às vezes, na área comercial anos, décadas, né? Isso é fato, isso é verdade. Mesmo jeito também que foi falado da centrífuga, dificilmente alguém fez 18 anos e falou, vou trabalhar e quero ser vendedor, né? Isso é raríssimo, né? Vamos dizer assim. Todavia, existem pessoas que dá para trazer a cultura do que eu preciso de um grande vendedor. Primeira coisa, vamos ser muito sincero, o vendedor tem que ser alguém ambicioso. Tem que ter ambição, não ganância, mas ambição. Ele tem que ser uma pessoa que ele espera que por meio do trabalho ela consiga fazer uma variável comercial relevante para ela no curto, médio prazo. Então tem que ter esse comportamento. Não tem essa ideia de um vendedor não confiante no seu crescimento, é furada. Eu preciso de alguém que acredite nisso. Esse é o primeiro ponto. Então a seleção tem que buscar isso. Segundo ponto que a seleção tem que buscar: alguém dinâmico. Entendeu? Não estou falando que tem que ser alguém extrovertido, mas alguém que entenda a dinamicidade da área comercial. A área comercial, ela tem uma imprevisibilidade intrínseca, porque ela é a única área da empresa onde eu tenho um fator preponderante que não está no meu controle, chamado cliente. A área financeira, ela tem poucos contatos com o cliente. Na área, uma hora de cobrança, que ela gera, ela é ativa nisso. Geralmente ela está lidando ali tudo, todo interno. Gestão de pessoas também, todo mundo interno. O comercial não, ele está ali na ponta, né? Então ele está lidando com uma pessoa fora da minha, do meu controle. Então a dinamicidade é regra na área comercial. Então eu acho que algumas características dessas são importantes você ter na sua seleção na hora de contratar pessoas para a área comercial. Esse é o primeiro ponto. Segundo ponto. Dada essas características, né, presentes, você tem que mostrar aquilo que funciona. Eu acho que um grande erro que se faz na área comercial é você querer burocratizar ou trazer coisas que não tem prática na realidade, não tem fundamento objetivo na realidade. O que é que isso vai funcionar? Isso vai ser colocado para quê? Qual é o objetivo que isso vai dar? Isso vai aumentar a minha venda realmente? Isso vai trazer o quê com isso? Eu acho que isso é fundamental. Então, qualquer mudança fazendo na área comercial, você tem que ter o pé no chão da necessidade de velocidade de resposta rápida. Não adianta querer fazer uma grande mudança numa equipe comercial imatura e dizer para eles, ó, vou mudar o hábito de vocês totalmente e vocês só vão ver resultado sobre isso daqui 3 anos. Esquece, perdi. Não vou conseguir fazer isso. Eu tenho que fazer coisa menor que vai dar resultado em 2 meses, que eu vou ganhar as pessoas em cima do resultado. O vendedor, ele é alguém que ele tem naturalmente, né, um aspecto meio contrário à burocracia. Né? Qualquer relatório vai dizer que é uma burocracia. Então esse relatório tem que dar resultado rápido, porque senão realmente você vai criar e vai cair em uma burocracia. Qual o terceiro ponto importante, tá, Alan, que eu não quero diminuir, que é o seguinte. Tudo que acontece em uma empresa de forma excepcional, tudo que acontece, qualquer coisa que você, como nós, como clientes, a gente olha para essa empresa e fala, pô, essa empresa faz isso excepcionalmente. Seja o atendimento da Disney, seja um hambúrguer que você gosta muito da sua hamburgueria, qualquer coisa que você olha e fala, isso é excepcional. Todo padrão de excelência, ele é existente dentro de um padrão de exigência interno. Então, tudo que você quiser fazer na sua empresa, que seja excepcional, tenha em voga que você vai ter que ter um padrão interno de exigência nesse fator muito alto. Ah, não, eu quero ter uma equipe comercial de altíssima performance. Pessoal realmente assim, sangue no olho, que vai se capacitar, que vai buscar e tudo, maravilha. Vou pagar por isso, sou disposto, vou ter gente boa e vou pagar, maravilha. Você vai ter que ter alguém dentro, gestores dentro, que quem não for assim vai ser cortado. A excelência, ela requer o alto rigor. Às vezes é muito comum o empresário ver e falar, ah, eu queria ter uma equipe desse jeito, que fosse autorregulada, que ela fizesse isso aqui no time, me diz uma coisa. Tem quantos que não são assim? Ah, cara, tem vários. Não, mas tem quantos que tem certeza que não são? Em 10? Ah, tem 3 que são assim, eu tenho certeza que as 3 não mudam. Eles estão lá há quanto tempo? 1 ano. Então tá me dizendo que de 10 tem 3 que são exatamente o que tu não queres, que tu não vê possibilidade de mudança, os caras estão lá 1 ano, tu não tirou ainda? Faz os outros 7 que tu acha que podem mudar. Acredita que realmente tu queres isso? Uma empresa tem que ter esse critério. E repito, no que eu quero ser excepcional. Uma empresa também não deve querer estrategicamente ser excepcional em tudo, porque isso é impossível e é contraproducente. Agora, nos fatores que eu quero ser excepcional, Radão, eu preciso ser pontual na minha entrega. Então você vai ter que ter um rigor muito alto de pontualidade. Radão, eu quero ser conhecida como uma empresa com vendedores mais cordiais, gentis, que atendem o cliente de forma excepcional. Você vai ter que ser enfático e rigoroso com isso. A excelência requer o rigor. Esse é um ponto. Muitas vezes a gente quer uma excelência, mas na hora do rigor a gente não tem. Você tem a empresa, você como empresário e como gestor, né? Você tem as pessoas e a empresa que você tolera ter. Eu tolero ter. O meu nível de tolerância define o chão do meu negócio. Então isso é um fator importante também.
2: Como é que a gente lida com isso? Porque é difícil a busca dentro da realidade aqui da gente, né? Do Polo de Confecções, como o Alan falou, não tem muita essa característica das pessoas que buscam, né, qualificação. Então, precisa do rigor, de fato, mas um vendedor para você, ele pode ser formado ou realmente tem que ter essas características mais espontâneas, de comunicação? O que é que você acha?
3: Acho que dependendo do negócio, existem características que pedem variáveis que podem ser difíceis de serem treinadas, tá? Isso é fato, tá? Eu não defendo a tese de que tem que ter o inato e ponto final, e também não defendo a tese se eu consigo fazer da pedra bruta o diamante, seja qual for a pedra bruta. Não sou nenhum dos dois lados. Uhum. Acho que negócios pedem algumas questões. Vou dar um exemplo muito prático, tá? Radu, eu tenho imobiliário e a gente vende terrenos para loteamento. Então eu lido com negócios milionários para outras empresas que vão fazer o loteamento. Então o meu cliente é uma outra empresa que vai lotear o terreno. Meu vendedor pode ser alguém extremamente extrovertido, desorganizado, simpático? Não? Provavelmente não. Tem que ser um cara mais analítico, que entende retorno de capital, que entende precificação, entende regulamentação latifundiária, que entende como é que vai ser, qual é o plano estatal, municipal para lotear aquele ambiente. Tem uma venda complexa por trás que dificilmente uma pessoa que não tem um rigor analítico vai se dar bem. Ah, não, minha empresa é uma empresa do polo têxtil, que eu vendo coisas de moda ali, da moda pra garotada e tudo, pra público adolescente e tal e tal e tal. Vai ter que ter alguém mais extrovertido, alguém que fale essa linguagem, alguém que se adapte a isso. Então essa ideia de que qual é o meu negócio, quem é meu apresentador do negócio, meu vendedor, né, que é que apresenta o negócio pro cliente, é fundamental. Isso tem que ser condizente, né? É o que a gente fala, tem que ter uma congruência. A área comercial não pode ser um aspecto à parte da minha estratégia empresarial. A área comercial tem que estar condizente com a minha estratégia comercial. Então as coisas têm que se comunicar e comunicar muito claramente. Esse é um erro muito claro. Ah, eu peguei esse cara aqui porque ele era um ótimo vendedor da Casas Bahia. Aí qual é o cara para vender uma coisa dentro de um processo com um cliente diferente, um processo diferente? Quebrou o cara. Quebrou o cara, porque você está colocando ele num cenário diferente. Porque esse é um outro fator da área comercial. A área comercial, ela é quase única em cada negócio. Diferente da área financeira. A área financeira, se eu pegar um diretor financeiro de uma empresa e colocar, e ele é bom nessa empresa, e eu coloco ele em outra empresa, ele vai se dar bem. Porque existe um livro grosso, desse tamanho, chato, chamado gestão financeira. Então existe ali um conhecimento consolidado de o que é fazer a gestão financeira. Não existe esse livro chamado gestão comercial. Porque o comercial de cada empresa muda muito. Imagina o que é o comercial da minha empresa de consultoria, comparado com o comercial de um posto de gasolina, compara agora com o comercial de quem vende soja numa fazenda, compara isso com o comercial de quem vende infoproduto, treinamento online. Tudo é comercial, são coisas totalmente diferentes, indicadores diferentes, investimentos diferentes, custeios diferentes, muda tudo. Eu chamo de comercial só porque é venda, mas a gestão disso daqui, a realidade é totalmente diferente. Então o comercial, ele tem uma especificidade muito particular, que é difícil você ter esse conhecimento. Ah, eu conheço tudo da gestão comercial de todos os negócios. Isso é praticamente impossível. Então isso é mais uma dificuldade para saber qual perfil eu quero do meu negócio. O que eu sugiro muito que todo empresário faça. Você tem que ter um PIC, né, que a gente chama, perfil ideal do consumidor. E tem que ter um PIV, né, o perfil ideal do vendedor. Qual é o vendedor que no meu histórico, pô, tem empresário com 10 anos de empresa, 12, 15, 20, que eu faço essa pergunta para ele. Cara, qual é o perfil do teu vendedor ideal? Ele não sabe. Então como é que eu tenho 15 anos de empresa, 15 anos de história construída, eu nunca parei para fazer um aspecto de qual é o vendedor que mais dá certo aqui no meu negócio? Qual é o perfil que mais funciona? Qual é a realidade de vendedor? É eu pegar um cara muito capacitado? É eu culturalizar uma pessoa? É eu pegar alguém em que nível de carreira? Em que nível de vida? Eu nunca parei para fazer isso. Então assim, isso acontece muito, tá? É um desperdício de informação. Eu perdi uma história riquíssima que poderia ter construído algo fundamental pro meu negócio. Isso vale a pena a gente pensar.
1: Deixa eu trazer um tema que está sendo discutido. Ele é um tema antigo, né? Se fala em inteligência artificial há muitos anos, né? Mas está sendo muito mais popular agora, depois do ChatGPT, né? E lógico, não é a única ferramenta de inteligência artificial. Tive a oportunidade de estar com o Walter Longo, né, assistindo a palestra dele, achei fantástico. Depois desse dia eu virei fã do conteúdo dele também, cara, muito bom. E só que a gente, após pandemia, na pandemia e pós-pandemia, o que a gente percebeu, né? Uma mudança no comportamento entre todo mundo, dependente de qualquer área. E principalmente no que diz respeito à tecnologia, né? E também do comportamento, tanto do consumidor, né? Do consumidor principalmente. A inteligência artificial, ela vem. A gente tem, de um lado, um humano que está com o papel de vendedor, mas a gente vê também que existe hoje muitas ferramentas, principalmente inteligência artificial, que pode hoje estar ajudando nesse fechamento de venda, vamos dizer assim. Mas o que é que eu percebo, e eu não sei se é também a sua opinião, que de repente pode estar também, de alguma forma, sendo, ou não vou dizer substituída, mas sendo utilizada com mais ênfase, né, a inteligência artificial na venda direta. O que é que você pensa sobre isso?
3: Eu acho o seguinte, sim. Toda tecnologia, né, quando ela chega, né, quando ela aparece, existe uma surpresa nossa de isso parece fantástico, agora eu tenho que saber como eu vou usar isso, né? Primeiro a gente se impressiona, depois a gente torna isso útil, né? Torna isso realmente útil. Depois de útil, isso torna-se imprescindível em algum lugar, em algum ponto, né? O melhor exemplo disso é um celular, né? Isso quando começou, um celular. Depois a gente começa a ver, tá, isso, entendi, é útil, é muito útil, vou começar isso. Beleza, agora ele é imprescindível para várias coisas, né? Quantas coisas a gente não tem o celular para como a ferramenta do trabalho principal, fazer uma reunião, fazer uma ligação e por aí vai. É o que tá acontecendo agora com a inteligência artificial, né? Como você falou, isso não é um tema novo, né? Quem falar que é novo não viu o Estrenador do Futuro, né? Que já falava sobre inteligência artificial. Então a gente tinha uma surpresa sobre isso. Agora, hoje a gente está vendo que ela é útil. Não, porra, isso não é só surpreendente, isso me parece útil. E agora a gente vai começar a torná-la agora, colocá-la em algum ponto para ela ser imprescindível, né? Então ela vai entrar a se tornar imprescindível. O que é imprescindível? Ela assume a responsabilidade de uma parte de um processo. Então eu aceito que determinado processo não é mais feito da forma antiga, não envio mais carta, eu faço agora a ligação. Então eu vou aceitar que a inteligência artificial vai assumir uma parte do processo. E vai assumir uma parte do processo. O que é que isso influencia na área comercial? Influencia em duas pontas principais, tá? Primeiro ponto é do comportamento do consumidor. Então, assim, se o consumidor passar a utilizar a inteligência artificial para parâmetro de compra e vai fazer isso cada vez mais, a gente vai ter que pensar como isso vai mudar a minha vida. Se eu começar a olhar agora e pensar, quero comprar uma BMW ou uma Mercedes, vou na inteligência artificial. Qual carro é mais vendido para jovens, homens de 30 e poucos anos? Por que eles escolhem tal a BMW? Me diga aí as últimas falhas que a BMW teve. Eu vou começar a pôr. Então, isso vai começar a acontecer. Isso é um comportamento do consumidor que vai acontecer, que vai modificar o processo de decisão de compra. Esse é um ponto. O segundo ponto que toca mais o que tu falaste é a inteligência artificial vai entrar dentro do processo de vendas. Então eu vou começar a ligar agora para alguém, a abordar alguém, que a inteligência artificial já está me dizendo que essa pessoa tem interesse no meu produto. Depois, não vou mais nem ligar. A inteligência artificial já vai ter ligado para essa pessoa. Depois, eu não vou mais nem precisar redigir o contrato. A inteligência artificial vai ter redigido o contrato. Isso vai acontecer, isso é um fato. Ela não vai acontecer em todos os negócios? Provavelmente não. Negócios extremamente personalizados que requerem uma atenção humana, é bem mais complexo isso acontecer, né? Então, se falar assim, dentro do que eu faço consultoria empresarial. Ah, a consultoria vai mudar para a inteligência artificial? Não. A inteligência artificial vai ser uma ferramenta extraordinária com um parâmetro humano dando padrões. A substituição disso, como alguns radicais falam, vai chegar no ponto que isso vai substituir geral. Eu sou mais cético quanto a isso, tá? Até porque eu acho que tecnologia, sendo muito sério, isso é uma filosofia que eu levo, tá, Alan? Para médios empresários, principalmente, pequenos e médios. Há pouquíssima vantagem para o pequeno e médio em ele ser pioneiro tecnológico. Há muitas mais desvantagens. Essa coisa do pequeno e médio, às vezes, não vou ficar tentando descobrir qual vai ser a próxima tecnologia disruptiva. O risco muito maior de você colocar empenho em cima de algo que não vai ser disruptivo e você gastar recursos que você tem pouco. É muito mais inteligente você ter o canal aberto, o radar ligado. Deixa eu ver como é que está funcionando, vou estudar, vou ficar vendo, vou ficar procurando quem está fazendo, quem dos grandes fez, quem não fez, quem está bem, quem está mal. Um cara fez, deu certo, deu. Quanto tempo ele está fazendo? 2 meses. Não, espera mais, vamos ver o que vai fazer. Quando isso estiver muito consolidado, ok, eu vou lá e faço o movimento e vou fundo. É muito mais sábio do que você querer entrar com 2 pés. Porque a gente fala muito sobre as coisas que deram certo. A gente fala pouco sobre as coisas que deram meio errado. Cadê o metaverso? Né? Na pandemia, todo mundo falou que até agora tudo no metaverso. Uhum. Reunião isso aqui, todo mundo falava que ia acabar. Ia ser nossos bonequinhos aí no metaverso fazendo podcast. Uhum. Ia ter plateia do metaverso. Né? Ia ter agora show no metaverso. Cadê o metaverso? Ninguém fala mais sobre metaverso. Então, imagina alguém que mergulhou no metaverso. Eu conheço alguns. Não estou dizendo que não vai dar certo. Estou dizendo que ainda não deu. Agora estão falando já em inteligência artificial. Maravilha. É o que parece que vai andar muito. Agora, cuidado, tá? Eu peço muito isso para empresários. Você tem uma responsabilidade sobre recursos que requer cuidado. Esse é um ponto importante. Outro ponto, só para apimentar a coisa. Tem muito empresário falando em inteligência artificial e não tem nenhum cadastro de clientes bem feito. Então, assim, a galera tá pensando, ah, como é que eu vou usar o chat GPT no meu posto de gasolina? Ficando essa coisa assim. Aí tu vai ver, o cara não tem nenhum fluxo de caixa desenhado. Tá, tem o cadastro de clientes, tem lá o João Fernandes Ferreira. Aí um é João Fernandes Ferreira, o outro é J Fernandes Ferreira, o outro é João Fernandes F. O mesmo cliente aparece 6 vezes no teu cadastro. A gente tá preocupado com a inteligência artificial. Então a gente tem esse comportamento também, né? O empreendedor tem essa coisa de querer estar tanto desbravando que ele esqueceu de organizar a casa que tá bagunçada, né?
1: Fazer acaba, o básico bem e feito.
2: Você, né? Acaba trazendo o que você falou. O foco não é mais no cliente, é no processo que você quer que seja realizado dentro da sua empresa e você não vai conseguir.
3: Exatamente.
2: Vai desfocar ali e vai perder cliente, né?
3: Perfeito.
1: É, eu queria que a gente pudesse, porque até o Papo do Empreendedor, ele tem como propósito levar principalmente para aqueles pequenos empreendedores fazer uma autorreflexão. Boa. E eu queria que você pudesse deixar algumas perguntas para aqueles empreendedores que ainda não têm, né, e acha que não tem, de repente até por falta de conhecimento de como poderia ser uma gestão comercial, né? Que perguntas a gente poderia deixar para ele, para essas pessoas que dissessem assim, não, poxa, eu não pensei sobre isso, eu não sabia que tinha que ter isso, eu não sabia que tinha que ter esse parâmetro, esse indicador, né? E aí eu gostaria que você pudesse deixar pelo menos ali umas 3 perguntas que essas pessoas, esses empreendedores, esses comerciantes, pudessem dizer assim, poxa, não, então agora eu vou despertar para isso e ter uma gestão comercial.
3: Perfeito. pelo menos três, né? Pode ser mais, né?
1: Não, pode ir.
3: Eu acho que a primeira pergunta, partindo da parte estratégica, é a que a gente já conversou, tá? Qual o problema eu resolvo? Essa pergunta eu gosto muito dela. Eu falo, acho que deve ser a reflexão que eu mais faço com empresários, porque eu acho que ela traz a coisa para onde deve começar. Então, assim, meu produto resolve qual o problema? Quando eu falo produto, tá? Tô falando produto e serviço, tá?
1: Sim.
3: Resolve qual o problema? As pessoas pagam, no fundo, pelo quê? Então, assim, eu tenho empresa de consultoria, vou dar um exemplo. As pessoas pagam pelo quê? Elas pagam por consultoria? Não. Elas pagam por reunião? Não. Elas pagam por evolução do negócio delas, né? Melhorar o negócio delas, evoluir, trazer crescimento. Então, é isso que eu tenho que fazer. Mais preocupado do que, fiz três reuniões, fiz aquilo, fiz quatro, estou evoluindo o negócio da pessoa, está crescendo. Então, isso é fundamental. As pessoas pagam pelo quê? Isso é uma coisa fundamental. Você tem que começar com essa pergunta. Qual o problema que eu resolvo? Esse é um ponto importantíssimo. Dado essa pergunta, você parte para uma segunda pergunta. Quem tem esse problema? O quanto eu consigo descrever a pessoa que tem esse problema? Eu consigo dar um nome, idade, estado civil, condição social, quantidade de filhos? Às vezes se consegue, às vezes não. Mas eu tenho que entrar na profundidade máxima possível com isso. Quem tem o problema que eu resolvo? Quem é o meu cliente? Quem é a pessoa que confia em mim que eu tenho uma solução para um problema que ele tem? Esse é um ponto, o segundo ponto fundamental. Terceiro ponto, que confia em mim que eu tenho uma solução para um problema que ele tem. Esse é um ponto, o segundo ponto fundamental.

0: essa casa iria resolver o problema de vocês. Contrataram a consultoria, confiaram que ela iria resolver o problema de vocês. Então, olha, o ato de comprar por parte do consumidor é um ato de confiar, sempre. Então, o que está sendo feito na minha empresa para que a pessoa que tem o problema que eu resolvo confie em mim? Isso é muito comum. A gente pega empresas, às vezes, que têm produtos excepcionais, que realmente resolvem problemas reais das pessoas e não vendem nada. Por quê? Porque as pessoas nem sabem que eles existem. Como é que eu vou comprar uma coisa que eu nem sei que existe? Como é que eu vou confiar em alguém que nunca fez nada para eu ganhar a minha confiança? Então, ganho de confiança. Terceiro ponto fundamental. Quais ações eu estou fazendo para a pessoa que tem o problema que eu resolvo para ganhar a confiança dela? Isso é fundamental. A quarta questão que eu queria trazer para você, que eu queria trazer é o seguinte: vantagem competitiva. Essa é uma das primeiras análises que eu faço dentro de um negócio. Toda vida que eu entro num negócio, que a gente vai fazer consultoria, e aí batemos ano passado aí 1000 projetos na PWR, executados já. Uma das primeiras percepções que eu tenho que criar é a vantagem competitiva desse negócio. O que é vantagem competitiva? Vou falar aqui a linguagem mais simples. O motivo real pelo qual o consumidor compra o seu produto. Então, se eu falar aqui um exemplo da Coca-Cola. Qual é a vantagem competitiva da Coca-Cola? Ah, ela tem a fórmula dela única, secreta. Ela tem um marketing extraordinário. Ela tem uma logística com distribuição fantástica. Todo mundo está a 10 metros de uma venda de Coca-Cola. Isso é a vantagem competitiva dela. Por que isso é tão importante? Porque todas as ações que eu vou fazer dentro do negócio, eu tenho que maximizar essa vantagem e jamais atacar a minha vantagem competitiva. É muito comum a gente pegar empresas e fazer consultoria e qual é a vantagem competitiva? Por que o cliente compra de você? Não sei. Aí você vai ver o resultado, começa a empresa decadente. Porque ela perdeu posicionamento, ela perdeu definição estratégica. Ela entrou no que a gente chama de um vácuo estratégico. Ela não tem estratégia, não existe mais motivo real de compra do consumidor sobre o meu produto. Então, o empresário, estou falando do cara que olha o comercial, o gestor comercial, ele tem que ter isso em voga. Por que as pessoas compram de mim? O que é que eu tenho que faz as pessoas comprarem de mim? O que é que eu tenho que faz elas quererem resolver o problema que elas têm comigo? Isso é muito importante, Talan, essas reflexões que eu tô trazendo, porque elas descolam da operação comercial. Porque a gente está viciado na área comercial em agir só na parte operacional. Baixa preço, faz remarcação, bota venda casada, aumenta a quantidade de vendedor, aumenta a comissão, faz programa de vendas, a gente fica agindo na área operacional. Da unidade comercial. A gente é viciado em agir na área operacional porque nós não sabemos da parte estratégica comercial. Como gestor comercial, diretor comercial, empresário é pouco capacitado na área comercial, ele é viciado só na parte operacional. Ele fica ali trabalhando só a parte operacional. E eu costumo dizer que é o seguinte: quando a estratégia é ausente, quem leva a bala na cabeça é o soldado. Se o general montou a estratégia errada da guerra, ou nem montou a estratégia, quem vai lá e leva a bala na cabeça é o soldado. Por isso tem muito vendedor que fala: eu faço tudo aqui, a empresa não vende, não consegue. Quase sempre quando isso acontece, é uma empresa sem estratégia comercial. Quando a estratégia não existe, quem sofre é a operação. Não tem estratégia comercial, quem está sofrendo é o vendedor. É o vendedor que está ali se desdobrando, porque ele tem que pensar em tudo, fazer tudo. Geralmente uma pessoa, como a gente falou, com baixa capacidade. É um desastre comercial as empresas. Por essa realidade, falta uma estratégia comercial, um pensamento lógico. O problema que eu resolvo, quem tem esse problema, quais são minhas vantagens competitivas, o que é que eu faço para ganho de confiança real desse meu persona. Então isso tudo é estratégia comercial. A gente tem que montar o comercial por isso. A gente começa a montar uma área comercial pela estratégia. A operação ela é decorrente disso. Decorrente dessas perguntas é que eu vou pensar: quanto é o comissionamento do meu vendedor? Quanto eu vou fazer de remarcação de preço? Qual é a minha campanha comercial? Qual é o tamanho do meu mix de produtos? Qual é a minha política de desconto? Isso tudo decorre da estratégia. Isso não é uma coisa que nasce, que brota sozinho, como muita gente faz. Esse é um grande ponto que vale de reflexão para o empreendedor.
1: Aí se fala muito, e aí hoje a gente está muito mais presente, o canal de vendas. Quando, e principalmente assim, eu pergunto: quais são os canais de venda? Aí eu tenho conversado com bastante empresários. Aí eu disse:
2: fala Globo, SPT.
1: Por incrível que pareça.
0: Quase isso, né?
1: É quase isso. Qual é o canal de venda que você tem? E as pessoas têm dúvida em relação a isso. É verdade. Né? O que é um canal de venda? Né? E aí o que eu queria, assim, que a gente pudesse. Às vezes o óbvio tem que ser dito. É, né? Mas eu queria que você falasse um pouco sobre canal de venda, sobre como é estruturar de alguma forma o canal de venda. E se quantos canais de venda, eu sei que assim, é muito plural, né? Se a gente pegar, a depender do negócio, tem N canal de venda. Né? Mas a gente precisa testar um canal de venda. A gente precisa estar monitorando a nossa equipe comercial. Até que ponto ela tem que estar testando o canal de venda e entendendo como é que funciona o mercado, para que eles não. Se esse canal aqui não vir.

0: Mais que eu acho que a gente está tão acelerado a questão da evolução que de repente um canal de venda ele não existe mais e você já está testando aqui. Como é que você, e eu queria que você falasse o conceito, né, de fato, e o que como é que pode ser implantado, como é que ele pode ser visto pelo gestor?
1: Canal de venda é partir do básico, né? Se eu tenho o meu produto aqui, quais os caminhos que eu tenho para acessar e comprar esse produto? Isso é um canal de venda. De forma simples, mais simples possível, genérica e fácil de trabalhar. Existe esse meu produto, como é que eu posso acessá-lo? Ah, eu posso ligar e comprar. Isso é um canal de venda. Ah, eu posso ir na loja e comprar também. Isso é um outro canal de venda. Ah, eu posso online por clique comprar. É um outro canal de venda. Então, eu estou fazendo aqui canais, né? Maneiras de fazer a venda do mês de um produto, tá? Então, não adianta, não precisamos complexibilizar, como você falou. Vamos falar o simples, tá? Existem diferentes maneiras de chegar a esse produto, tá? Quais canais deve ter? Eu sou muito fiel a essa questão do consumidor como foco. Conhecer o seu consumidor é fundamental, tá? Eu estou falando para médios empresários, não estou falando aqui para quem vai revolucionar o seu negócio, assim, ah, Radão, eu vou criar um canal revolucionário, meu consumidor nunca pensou e eu vou fazer isso. Eu sou meio crítico quanto a isso em pequenas e médias empresas, gosto mais do básico bem feito. Como é o comportamento do seu consumidor? Seu consumidor, ele está onde? Ele olha o quê? Ele frequenta que local? Ele compra de quem fora de você? Não estou falando de concorrente, não. Outros hábitos de consumo. O que é que esse seu consumidor, qual o lazer que ele faz, onde é que ele coloca o dinheiro dele. Entenda o seu consumidor, porque dentro do seu consumidor está as possibilidades de você acessá-lo, e você acessando tem a possibilidade dele também lhe acessar. Então a grande resposta para canal de venda é eu entender do meu consumidor. Eu falo isso, Alan, porque essa coisa da internet, né, ficou tão, tão paranoica, né, na época da pandemia, ali, o pós-pandemia, que teve um cliente meu que estava começando a fazer e-commerce, não sei o que e tal, e eu fui falar com ele, falando, o que é e-commerce? O cara quer vender como? O cara vem, tem uma fazenda de soja, o cara vende soja, vai vender o quê? Como é que você vai fazer isso? Vai fazer o quê de e-commerce? Como é que vai vender? Tu tem praticamente demanda garantida feita. Olha para os teus custos, pô. Tu tem que olhar para o teu custo. O teu negócio não é ficar preocupado em canal de venda para soja, como é que eu vou fazer isso, aquilo, outro.
0: Porque às vezes o negócio não está na internet,
1: exatamente,
0: né?
1: Exatamente, não precisa. Nossa, que ele ouviu algum guru falando, só existe oxigênio na internet, uma frase bambu, né? Se você não está na internet, é morrer por asfixia. Aí o cara ficou maluco e teve que pensar em alguma coisa para colocar soja na internet, pô. Tu não precisa de canal de venda. Ele precisa do quê? De um canal de venda rápido para os clientes que ele já tem, que a demanda já praticamente vendido aí para os próximos 6, 7 anos, ele já tinha. Ele tem que olhar para quê? Para o custo dele, ponto. Não é canal de venda, não é ficar pensando em como vender soja online, quebrando a cabeça e fazendo rebranding de marca. Não existe isso. Então eu sou muito crítico com isso, porque a gente gosta muito. É impressionante como nós empresários gostamos de copiar o sucesso, que não tem nada a ver com a minha realidade. Ah, eu vi que a Amazon fez isso. Mas cara, calma, tua clientela está toda numa região de 4, 5 cidades. Vamos copiar a Amazon. Não é por aí que a gente vai crescer, não é esse o ponto. Então assim, não vamos, tá? Por amor de Deus, copiar o sucesso sem estudar o sucesso. Eu tenho que copiar o sucesso e olhar quem faz parecido, quem tem uma realidade parecida. Ah, a Amazon fez isso, como é que eu posso trazer para minha realidade isso possível? Porque a gente modela muito mal, né? Eu não vou fazer um curso sendo sincero, só assim, aprenda a modelar. Para você entender quem você deve modelar, porque nada é pior do que uma modelagem errada. Então, quando eu vou fazer canal de venda, eu quero estruturar meus canais de venda. Começo por onde isso? Comportamento do seu consumidor. Seu consumidor tá onde? Ele usa o quê? Ah, eu vou entrar no online? Cara, se tu vende pra classe, às vezes, D e E, o teu cliente nem tem online. Aí tu fala, ah, eu vi que não sei quem vende Instagram. Classe D e E, às vezes, nem tá no Instagram. Às vezes, tem cliente meu de interior do Nordeste, de ótica e tudo, que o melhor marketing que ele faz é carro de rua com som. É pintar a parede da cidade.
2: Isso.
1: Então assim, tô falando, olha aí o cara fica preocupado com um canal de venda online que ele entrega em 24 horas, omnichannel, uma plataforma que... É isso. A gente, às vezes eu acho que a internet tem coisas muito boas, né? E sem dúvida o saldo é extremamente positivo. Mas tem um lado de ludibriar a gente, né? Colocar a gente para pensar sobre coisas e fazer análises fora da nossa realidade, que é pecaminoso até a coisa.
2: É, eu concordo contigo nesse quesito de realmente entender qual o canal adequado para minha empresa, mas eu acredito que quem tem determinados tipos de canais dentro das suas empresas precisa os canais se comunicar. Porque às vezes você coloca uma demanda numa rede social, no Instagram, quando você chega na loja física é completamente diferente e vice-versa. Chega, não tem um site, chega na loja física, não tem um produto, enfim. Um dia eu estava tendo uma propaganda de uma grande empresa que diz que se você chega lá, você encontra. vem pra cá que você encontra.
1: Olha aí.
2: Enfim, aí quando um dia eu vim com a minha filha aqui na loja que tem aqui no shopping, de Caruaru, na cidade aqui perto, então minha filha disse, pai, na propaganda falou que encontra tudo, porque eu não tô encontrando isso aqui. Então, como eu tô comunicando,
1: e olha que loucura, né? Eu tenho que prometer que vai ter, né? Que é pra ser o básico, né?
2: Pois é.
1: Porque o mestre também disse, né? Quantas empresas, você tá o texto que a gente tava falando aqui, quantas empresas de modinha, menores, o vestido que ela coloca no Instagram não tá na representante.
2: Isso.
1: Aí o que a representante tem pra vender, o Instagram vai colocar só daqui 2 meses. Então, assim, a bagunça é total, né? É. Isso, sem dúvida, isso é muito comum e é péssimo, né? Isso acontece muito, dando 2 passos pra trás do que a gente tava falando. Porque as pessoas querem estruturar o seu comercial da ponta pra dentro. Ah, eu coloco pra vender, eu faço lá e depois eu organizo aqui dentro. Não organiza. Você tem que colocar as coisas na ponta que já estão organizadas. Então assim, ah, vou fazer um canal novo, já tem integração, já tem um sistema que dá isso, eu consigo ver meu estoque online, então meu marketing vai fazer uma publicidade, uma campanha online, ele já sabe como é que tá o estoque, ele tem comunicação com isso, sabe precificação, se o comercial fizer um desconto, já bate lá no digital, o atacado tá sempre com essa precificação colocada, agora tem também uma questão das plataformas de venda, então eu consigo regular minha compra na plataforma, que tá de acordo com isso, a política da plataforma é essa, para não atrapalhar meu representante, então assim, você tem que construir essa parte. O negócio é que o empreendedor, geralmente, né, 90% das vezes, ele vem da área comercial. Ele é o cara que estava ali, vendeu. Ele era um vendedor, como a história que ela falou. Ele sabe vender. E ele acha que vai continuar fazendo só isso assim. Vamos vender, vamos vender, vamos vender. E quando ele vai ver uma bagunça comercial, que é o que você está falando, eu tenho que prometer que vai ter o produto, você vai encontrar, olha o ponto que a gente chegou, né?
0: Pois é. A gente está chegando no finalzinho, mas eu queria... Antes de a gente terminar, eu queria falar sobre funil de vendas.
1: Bora.
0: Né? Que é um assunto que não tem vendas, né? Não tem uma estrutura de uma gestão de vendas sem funil de vendas. E aí eu vou fazer uma pergunta e deixar bem aberta assim, para você falar sobre isso. Na verdade, não queria nem perguntar, mas eu queria que você pudesse explanar sobre funil de vendas. Né? O que é o funil de vendas? Acho que eu gosto muito de trazer os conceitos, porque às vezes a gente... Aí eu voto, né, que o óbvio precisa ser dito. E a gente poder falar um pouco sobre isso e como é que é tratado isso, como é que o funil de venda existe e qual é a finalidade dele.
1: Ótima pergunta, né? Vou passar 2 passos antes ainda do seu começo, tá? Funil, né? Por que serve um funil, né? Como é que a gente pensa a questão do funil? Funil, né, graficamente falando, é um gráfico onde ele tem uma entrada muito maior do que uma saída, né? Então acredita-se que dentro desse funil existe um processo de filtro, né? De... Alguém não consegue chegar até o final. Afinal, é o funil propriamente dito, é uma boca muito maior do que uma saída bem menor do que uma entrada. Então, na verdade, qualquer processo que nós pensarmos que tem uma entrada maior do que a saída é plausível e passivo de ser gerenciado por um funil. Até um processo seletivo. Ah, meu processo seletivo, eu quero contratar 10 vendedores. Vou fazer um funil, um pipeline do processo. Perfeito. Quantos currículos tenho que ter, quantos eu vou entrevistar, vou fazendo um funil disso, tá? Então, o funil não é especificamente, não precisa ser de vendas. Traz para vendas. Por que ele é tão bom na venda? Porque na venda eu tenho exatamente esse comportamento. Um comportamento onde, nas primeiras fases, eu tenho mais do que eu tenho nas fases finais. Então, existe uma qualificação aqui dentro, né? Existe uma qualificação de nem todo mundo vai chegar até o final. Maravilha, isso é uma coisa extraordinária, um pensamento fantástico, porque eu começo agora a ter uma possibilidade de, dentro desse funil, em vez de olhar só quanto entra e quanto sai, eu vou agora dar um zoom nesse funil, eu vou analisar o funil. Analisar, etimologicamente falando, é justamente isso, né? Partir. Eu vou partir o meu funil, ele vai ter fases, então eu não vou só olhar quanto entra e quanto sai, eu quero ver quanto entrou e quanto saiu em cada fase do meu processo comercial. Então o funil, ele traz já uma qualificação, né? Uma possibilidade de analisar a eficiência por fases do meu comercial. Então eu vou analisar a eficiência de quantos leads eu gero desses leads, quantos eu vou tentar entrar em contato, quantos eu consegui, quantos eu marquei uma reunião, quantos teve a reunião, quantos da reunião saiu um projeto, um orçamento, quantos eu consegui apresentar o orçamento, quantos eu consegui negociar, quantos eu consegui fechar. Pô, que extraordinário, eu tenho aqui um faseamento imprescindível, impressionante para fazer a minha gestão comercial. O que é que isso me traz mais ainda? Me traz a possibilidade de analisar agora a eficiência da minha equipe. Então eu posso ter o Alan, que é uma máquina de prospecção. Ele traz leads numa velocidade absurda e bons leads. Que o lead, ele consegue ligar, o lead, ele consegue marcar uma reunião. Só que o Alan da reunião para virar proposta é quase ninguém. Do outro lado, eu tenho a Maria, que é péssima na prospecção. não consegue quase trazer ninguém, mas se eu colocar a Maria numa sala de reunião, esquece, vai sair sem dúvida nenhuma, com toda certeza, sai uma proposta, sai um orçamento. Eu tenho o Carlos. O Carlos, ele não é bom nem na reunião e nem na prospecção, mas chegou em negociação, amigo, esquece, o Carlos fecha. Olha a coisa extraordinária. Eu não estou mais olhando quanto meu vendedor é bom ou ruim só, estou vendo onde ele é bom e onde ele é ruim. Isso é um fator fantástico. Vamos falar mais. O que é que eu posso fazer mais do que isso? Posso fazer muito mais coisa. Eu consigo ter uma análise histórica de saber que se eu quero vender 10 cursos, fala de curso que é uma, só para dar um exemplo, 10 cursos, cada curso custa 2 mil, porque com isso eu tenho 20 mil reais, que é a minha meta por vendedor, vamos supor. E eu já posso, e agora eu tenho um funil de vendas rodando já há 3, 4 meses. Eu consigo agora fazer o que eu chamo de um de volta para o futuro, retroagir meu funil. Então se eu preciso fazer 10 vendas por 2 mil para fazer 20 mil, eu consigo pensar, tá, 10 vendas, mas 10 vendas, para acontecer 10 vendas, eu faço voltando isso, tem que fazer 100 ligações por dia. Então eu consigo agora orientar a minha equipe não pelo resultado, que é péssima a orientação pelo resultado, eu consigo orientar a minha equipe pelo processo. Então eu vou dizer, pessoal, 100 vendas por dia é o mínimo que eu quero que vocês façam. Então olha o grau de eficiência, o grau de evolução na minha gestão que eu tenho. Em vez de eu ficar falando assim agora, pessoal, ó, tem que vender 10 no mês, e o 10? Acabou a primeira semana, vendemos nenhum, ó, e tal. Isso não é gestão. Isso é tanger a pessoa, como a gente fala no Nordeste. É diferente de eu falar assim, ó, pessoal, ó, 100 ligações por dia. Todos os dias, 100 ligações. 100 ligações por dia. Porque eu sei que fazendo isso, no final, nós temos, provavelmente, as 10 vendas que a gente quer no mês. Olha o grau de eficiência que nós temos, né? Isso é a gestão comercial, né? Eu costumo dizer que não é que o funil, ele é bom. Ele é imprescindível para a gestão de venda complexa, tá? Isso é importante também a gente separar. A gente fala de venda como se fosse um bloco só de coisas, né? Eu costumo separar primariamente, de cara, dois tipos de venda que existem. Venda complexa de venda por impulso. O que é que diferencia essas duas possibilidades? Três fatores. Primeiro fator, valor envolvido. Então, venda complexa, existe normalmente uma negociação de valores superior à disponibilidade imediata de pagamento. Então, não é uma camisa que eu chego e pago com o meu cartão. Existe um contrato que regula como vai ser pago. É um carro, é um programa que eu compro para minha empresa, é um apartamento. Então, são coisas com valor bem mais alto. Segundo ponto, venda complexa, normalmente a janela a janela temporal é alongada. O que eu quero dizer com isso? Eu não fecho a venda no primeiro contato. Do primeiro contato ao fechamento, eu tenho aqui, às vezes, uma semana, duas, três, quatro. Já peguei empresa com 10, 12 meses. Então, a janela temporal da venda é alongada. E terceiro fator, na venda complexa, eu tenho normalmente mais de uma pessoa envolvida. Então, eu vou vender um sistema para uma empresa. Eu tenho que falar com o cara da TI, que vai falar com o cara do financeiro, e o sistema é um CRM para o comercial. Então tem muita gente envolvida. Vou vender um apartamento, vendo para um cara, mas ele ia falar com a esposa, que ia falar com a sogra. Então tem muita gente envolvida. Quando tem esses três fatores, valor alto, janela temporal alongada e mais de uma pessoa envolvida, é o que a gente qualifica como uma venda complexa. Nesse cenário de venda complexa, o funil de vendas, ele não é importante, ele não é uma opção, ele é imprescindível. Não existe gestão comercial em venda complexa sem funil de vendas. Algumas vendas por impulso, ele é muito importante, mas todas as vendas complexas eu tenho que ter funil de vendas. Aí você me fala, Raduan, então toda empresa de venda complexa tem funil de venda. Pouquíssimas têm. Por mais incrível que pareça, coisa mais comum do mundo são empresas de venda complexa que não tem um funil de vendas acontecendo.
0: Rapaz, quando o papo é bom, a hora passa rápido, né? Como é o papo do empreendedor, e a gente traz sempre assuntos relevantes. Eu queria que você pudesse, Carlos, tem mais alguma coisa que você podia colocar?
2: Eu já fiz algumas anotações aqui.
0: Eu gostaria que você pudesse. Equipes. Eu queria que você pudesse dar uma sua consideração final para a gente poder caminhar aí para o encerramento.
2: Beleza. Eu acredito que algo que eu sempre falo no programa, A Hora da Força, é estudar. Estudar, aplicar e medir. É gestão, pura gestão. Para eu evoluir numa demanda dentro do emprego, da minha empresa, do setor que eu trabalho, enfim, eu preciso realmente estudar, aplicar, acompanhar, e eu vou saber meu resultado e saber ali criar a estratégia correta e redirecionar. Então, eu escutei muito isso aí do seu papo, quero agradecer a sua disponibilidade. E é isso. Obrigadão aí.
0: Raduan, queria agradecer, né, a você por ter aceito aqui estar conversando com a gente hoje aqui no Papo do Empreendedor. É, eu faço isso por amor ao que eu gosto de fazer, né? Eu amo trabalhar, eu amo fazer o que eu faço. E eu acho que quando a gente sabe um pouquinho e a gente consegue dividir e que seja relevante, né? Eu acho que o propósito do Papo do Empreendedor é que ela possa ser relevante naquelas
3: pessoas. 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
1: Rádio Estação, agora 7:07.
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2: Muito bem, olha aí que musicão aqui na Rádio Estação. Seja muito bem-vindo, seja muito bem-vinda. Começou mais um horário de música, mais uma hora de música aqui na Rádio Estação. Já vai sintonizando, hein? Já vai sintonizando pelas 88.9. Aqui quem tá falando é Cal e aqui, por aqui, na Rádio Estação, a gente sempre coloca aquela playlist empolgada pra gente começar essa quinta-feira da melhor forma possível, E dia de TBT pede as melhores. E você aí de casa, já preparou o seu TBT hoje? Já vai separando aí as melhores pra tocar, que hoje a gente vai mergulhar nas melhores e nos melhores sucessos que já tocou nesse mundo, Só música de qualidade você escuta aqui na Rádio Estação. Enquanto você procura, a gente vai escutando uma música aqui de Cavaleiros do Forró, juntamente com Priscila Senna. Bora? Bora com tudo? Aqui na Rádio Estação, com muita música de qualidade pra você.

0: pessoa, a musa, Priscila Senna.
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e deixa tudo como tá. Eita, musicão, minha gente do céu, que música maravilhosa. Isso você escuta aqui na Rádio Estação, às 88.9, colocando sempre as melhores músicas, que, claro, dos nossos queridos ouvintes, que estão sempre sintonizados por aqui, aproveitando sempre as melhores. E aí, me conta, como é que tá sendo sua quinta-feira? Tá boa hoje? O que é que você tá fazendo hoje? Tá no serão? É, se tá no serão, o negócio é aumentar o volume do rádio pra gente aproveitar da melhor forma possível e colocar as melhores pra pegar pesado nas peças pra terminar a noite. Ninguém solta a mão de ninguém e todo mundo conseguir terminar as peças, beleza? Pra quem tá aí nas estradas da vida, muito obrigada pela carona, aumenta o volume pra não dormir e bora com tudo, que hoje a noite promete com as melhores. E essa daqui é uma das músicas que os meus ouvintes maravilhosos mais pedem. E essa daqui tem um gostinho, gente, tem um gostinho de TBT, tem um gostinho dessa Quinto Acertou. Gente, juro a vocês, pense numa música. Pelo começo, bora saber, será que você descobre qual a música que vai tocar agora? Muito bem, bora lá, o comecinho, será que você sabe? Eita, olha! Chitãozinho e Chororó juntamente com Zé Ramalho, sinônimos! Aqui na Rádio Estação.

0: Fala, minha gente! Acabamos de escutar todos juntos Justin Bieber, Sorry, aqui na Rádio Estação. E eu tô ligada que você quer pedir a sua música, através do nosso WhatsApp, isso é possível. Através do 819-8785-5687. Então não perde tempo, já vai aumentando o volume do teu rádio e já coloca as melhores. Porque hoje é dia de TPT e TPT pede as melhores músicas que não saem da nossa cabeça. E aí, você aí de casa, você aí que tá nos fabricos, fazendo aquele serão pra terminar a semana da melhor forma? Então já vai aí se preparando pra pedir aquela música que não pode faltar no dia de hoje. E olha só, pessoal, chegando mensagens por aqui no nosso WhatsApp. Através do nosso WhatsApp, você pode estar pedindo sua música através de mensagem de texto, mensagem de voz. E aqui, sua colega Cal vai estar aqui colocando as melhores músicas para tocar. Inclusive, a sua música eu vou fazer questão de colocar, viu? Mas bora para esse momento tão aguardado, momento WhatsApp!
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0: Muito bem, pessoal, olha só, que maravilha. Bora ver quem tá por aqui. Deixa eu dar uma olhada. Muito boa noite. Olha só quem tá por aqui, minha gente, Paulo. Olha só, deixa eu ver, boa noite.
2: Boa noite, coleguinha, boa noite, aqui é o Paulinho da Seretapa.
0: Tudo bem, Paulinho?
2: Uma música, Alma Gema, entendeu?
0: Ixi.
2: Alma Gema, fez pra você e pra todo mundo escutar um programa aí.
0: Arrasou.
2: Estação, tudo de bom, aqui é o Paulinho, valeu. Alma Gema, obrigadão aí, todo o seu programa aqui, mandou pra eu aí.
0: Claro.
2: Valeu. Obrigado aí pra todo mundo aí que tá escutando o programa aí à noite. Eu tô aqui deitadinho aí.
0: Muito bem.
2: Tô aqui deitado escutando Alma Gema, valeu.
0: Valeu, Paulistinha! Um abraço, um beijão pra você, pra sua família. Seja muito bem-vindo à programação, viu? Uma hora de música aqui pra colocar as melhores, inclusive essa, viu? Que pensa numa música boa. Essa você tirou do fundo do baú. É uma... Gente, olha. Bate coração. Eita, a cabeça já se anima. Pensa numa música romântica. Muito bem. A gente vai escutar com certeza, Paulistinha. Um cheirão pra você. Olha só quem tá por aqui também, gente. Beto do Doce. Oi, Beto. Um abraço pra você, ó. Um beijão aqui da sua colega Cal. Espero que você esteja aproveitando as músicas de hoje, que inclusive estão muito boas, viu? E já aumenta o volume aí também, viu? Olha só quem chegou por aqui. Essa, gente, eu tenho um carinho enorme, porque me ensinou muitas coisas nessa vida. Nossa maravilhosa de todas as manhãs, Alcione Ferreira.
3: Boa noite, Cauã, minha maravilhosa. Toque aí com Henrique e Juliano. O nome da música é Beatriz.
0: Eita.
3: A gente curtir nesse quinto. Um cheiro, minha lindona.
0: Um cheiro maravilhoso pra minha maravilhosa Alcione Ferreira, essa grande locutora aqui da Rádio Estação, que sempre está todas as manhãs trazendo as melhores músicas. Essa empolgação, essa empolgação, essa energia boa que ela traz para nós e que é tão importante, né? Pra gente começar o dia da melhor forma possível. Olha só, muito obrigada, Alcione. E pode deixar, vou colocar assim. Olha só quem tá por aqui também. Olha só, deixa eu ver. Ah, rapaz, meu esposo tá por aqui também, pediu Reginaldo Rossi. Eita, esse ele tirou do fundo do baú. Gente, quatro estações, ixi. Música romântica, gente. Tem um ar de romance aí, vocês não estão entendendo, não. Então bora com tudo, deixando de conversa, pegando os breguinhos, as melhores músicas. E bora tocar aqui na Rádio Estação 88.9. Vamos começar com essa a pedido de nosso querido Paulistinha. Bora com tudo! Alma gêmea.

Ricão aqui na Rádio Estação. Gente, só as melhores pra esse TBT de quinta-feira. Eita, música tão boa, gente. Já escutamos muitas músicas maravilhosas. Reginaldo Rossi, a gente também já escutou Henrique e Juliano. E pense num musicão incrível, Alcione. Ó, tá de parabéns, viu? Pense numa música, eu gostei. Tem que admitir que eu gostei. A gente também escutou Alma Gêmea, que foi a pedido de... Nossa, gostei. Tem que admitir que eu gostei. A gente também escutou Alma Gêmea, que foi...

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1: É isso mesmo. E pra você aí de casa que quer participar, quer pedir a sua música, você também pode, através do nosso WhatsApp. Pode ser em mensagem de voz, pode ser em mensagem de texto, não tem problema. O negócio é a gente participar, se familiarizar e curtir todo mundo junto aqui com a Rádio Estação. É, através do 819-8785-5687. Então já vem participando, é, aumenta o volume e vamos para esse momento maravilhoso de WhatsApp. É, rapaz, que chegou muitos ouvintes e estão muito felizes de reencontrar as vozes maravilhosas, essas pessoas que cativam o coração da gente. Gente, vocês são incríveis. Sempre que vocês participam, eu fico muito feliz, de verdade. E uma maravilhosa que eu estava com muitas saudades chegou por aqui, nossa querida Sandra Lima. Boa noite, minha lindona.
2: Oi, Cauane. Sandra Lima do São Miguel. Oi. Eu queria escutar uma música hoje com Marília Mendonça.
1: Sim.
2: É, Sensível Demais. Oferecer a todos e a você, viu? Um cheirinho.
1: Um cheirão. Um cheirão, minha maravilhosa. Que saudade que eu tava de você, Sandra. Muito obrigada, de verdade. Muito obrigada pela sua participação. E pode deixar, vou colocar aqui sua música pra tocar. E muito obrigada por colocar a Rádio Estação no ar agora de noite pra aproveitar o serão, não é mesmo? Um cheirão, viu, pra você. Enorme. Olha só quem tá por aqui também participando. Boa noite.
3: Boa noite, Cauane. Aqui é Rony da Molhada. Tô com a de Caça do Baralho pra nós.
1: Ixi, eita, Rony, ó. Um beijão pra você, Rony. Carta de Baralho. Gente, vocês arrumam as melhores músicas. Ó, é destrela, é destrela com a gente. É música de qualidade. Vocês não estão entendendo, não. Olha só quem participou por aqui. Olha só, boa noite. Passa a música 100 mil de Gustavo Lima. Aqui tá no serão. Evaldo e Ezequiel, ouvindo a rádio. Um abraço pra vocês, meninos. Muito obrigada por a gente estar fazendo essa companhia juntos, né? Enquanto faz o serão. Ninguém solta a mão de ninguém. Todo mundo hoje vai conseguir entregar as peças, se Deus quiser. Vamos com tudo, então, com Carta de Baralho. Aqui na Rádio Estação.
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isso, pessoal. Vou deixando vocês com esse finalzinho de música de Gustavo Lima. Deus abençoe a todos e que Papai do Céu cuide de cada um de nós. Um beijão!

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1: Rádio Estação 8:01.
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0: passador.
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2: Misturadinho, moleque.
0: 3.

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0: Obrigado, Gê. Ô, de bom.
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2: Essa vai machucar, hein? Confio em vocês.

0: Bonito, bonito!
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0: no ar a Voz do Brasil. As notícias do governo federal que movimentaram o país no dia de hoje.
1: Olá, boa noite.
2: Boa noite para você que nos acompanha em todo o país.
1: Quinta-feira, 20 de agosto de 2026.
2: Vamos aos destaques do dia.
1: Estratégia brasileira para inteligência artificial.
2: Ações incluem a compra de um supercomputador para processamento de IA, formação de profissionais e transferência de tecnologia.
1: Transferência eletrônica de veículos.
2: Nova resolução estabelece regras para a operação digital de compra e venda de carro.